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1: 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As notícias do governo federal que movimentaram o país no dia de hoje.
2: Olá, boa noite.
3: Boa noite para você que nos acompanha em todo o país.
2: Quarta-feira, 5 de agosto de 2026.
3: Vamos ao destaque do dia.
2: Lei consolida regras para o transporte rodoviário de cargas no país.
3: E estabelece o pagamento do piso mínimo do frete a motoristas. Gabriela Noronha.
4: A lei estabelece prazo de até 30 dias úteis para o pagamento do frete. Também estão previstas punições mais duras para empresas que contratarem fretes abaixo do piso mínimo.
2: Educação.
3: Desempenho de mais de 30 milhões de estudantes brasileiros passa por avaliação.
2: Divulgados os dados do Índice de Desenvolvimento da Educação Básica. Jéssica Gonçalves.
5: O IDEB permite acompanhar o desenvolvimento da educação básica brasileira. Os dados indicam a evolução da aprendizagem e a estrutura da rede de ensino.
3: E professores podem participar do Banco de Avaliadores do Programa Nacional do Livro e do Material Didático.
2: Eles vão ajudar a escolher as obras que irão para as salas de aula da Rede Pública de Ensino. Luciana Colares de Holanda.
6: Hoje são cerca de 20 mil profissionais cadastrados e os avaliadores são capacitados para atuar na avaliação das obras.
3: Hoje, na apresentação da Voz do Brasil, Mariana Jungmann e Luciano Seixas.
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3: Agora é lei. Estão em vigor novas regras para o frete dos caminhoneiros.
2: A lei trata do pagamento mínimo pelo transporte e medidas de fiscalização e punição em caso de não cumprimento.
4: A nova lei consolida regras para o transporte rodoviário de cargas no país e estabelece o pagamento do piso mínimo do frete a motoristas, com metodologia de cálculo pela Agência Nacional de Transportes Terrestres, a ANTT. Guilherme Boulos, ministro da Secretaria-Geral da Presidência, falou sobre a medida.
7: O piso do frete é o valor mínimo que um caminhoneiro, sobretudo um caminhoneiro autônomo, que trabalha para levar mercadorias e abastecer o povo brasileiro nos quatro cantos, é um valor mínimo que ele tem que receber por frete, por viagem que ele faz, por entrega que ele faz.
4: A lei estabelece ainda prazo de até 30 dias úteis para o pagamento do frete, além da atualização da tabela a cada 6 meses. Também estão previstas punições mais duras para empresas que contratarem fretes abaixo do piso mínimo, com multas que podem chegar a R$1 milhão. E para que seja cumprido o piso, o texto determina a obrigatoriedade da apresentação do Código Identificador da Operação de Transporte, CIOT, antes do caminhão iniciar a viagem, o que também impacta na fiscalização, como explica o ministro dos Transportes, George Santoro.
8: O CIOT também é um mecanismo de combate ao comércio ilegal de mercadorias, ao comércio feito sem nota fiscal. Ele vincula todo o transporte de mercadorias aos documentos eletrônicos fiscais.
4: Originalmente publicado como medida provisória, o texto passou por uma série de mudanças no Congresso Nacional, sendo aprovado no Senado em julho deste ano. Com a sanção, o texto vira uma regra permanente. Reportagem Gabriela Noronha.
3: Desempenho de mais de 30 milhões de estudantes brasileiros passou por uma nova avaliação de aprendizagem.
2: Foram divulgados hoje os dados mais recentes do IDEB, o Índice de Desenvolvimento da Educação Básica, e também as médias em português e matemática do SAEB, o Sistema de Avaliação da Educação Básica.
3: Os índices consideram os anos iniciais e finais do ensino fundamental e também do ensino médio na rede pública e privada.
2: O resultado foi anunciado pelo Ministério da Educação. Confira os detalhes na reportagem de Jéssica Gonçalves.
5: Para calcular o IDEB, que é o Índice de Desenvolvimento da Educação Básica, o MEC utiliza as taxas de aprovação coletadas pelo Censo Escolar, junto com o desempenho dos estudantes em língua portuguesa e matemática no SAEB, o Sistema de Avaliação da Educação Básica. O IDEB permite acompanhar o desenvolvimento da educação básica brasileira. O cálculo é feito por meio de uma escala que vai de 0 a 10. O índice dos anos iniciais do ensino fundamental passou de 6 em 2023 para 6,3 em 2025. Na rede pública, a pontuação foi de 5,7 para 6,1 em 2 anos, Para os anos finais do ensino fundamental, o IDEB nacional subiu de 5 para 5,3. Na rede pública, o indicador alcançou pontuação 5, contra 4,7 em 2023. No ensino médio, o IDEB passou de 4,3 para 4,5. Os dados indicam a evolução da aprendizagem e a estrutura da rede de ensino, que atende mais de 30 milhões de estudantes em todo o território nacional. Para o ministro da Educação, Leonardo Barchini, os resultados apontam qual deve ser a prioridade daqui para frente.
7: Toda a estratégia do Ministério da Educação, que é demanda do Plano Nacional de Educação aprovado em abril deste ano, é que a gente tenha um foco especial na aprendizagem.
5: Já o SAEB, o Sistema de Avaliação da Educação Básica, é aplicado a cada 2 anos para medir o desempenho de estudantes da educação básica por meio de testes e questionários. Em uma escala que vai de 0 a 500, no quinto ano do ensino fundamental, a nota em português passou de 207 para 215 pontos. Em matemática, de 218 para 227. Já no terceiro ano do ensino médio, em português, o resultado foi de 269 para 272. Em matemática, de 263 para 268. Em 2025, foram avaliados quase 6 milhões de alunos em mais de 70 mil escolas. Reportagem Jéssica Gonçalves.
3: Estudantes que participam do processo seletivo do ProUni, o programa Universidade para Todos, podem conferir o resultado da segunda chamada.
2: O prazo para os pré-selecionados comprovarem as informações da inscrição começou hoje e vai até sexta-feira da próxima semana, dia 14.
3: A documentação exigida para essa comprovação deve ser apresentada diretamente na instituição de ensino superior para a qual o estudante foi pré-selecionado.
2: O resultado pode ser acessado pelo portal Acesso Único ao Ensino Superior, em acessounico.mec.gov.br.
3: O Ministério da Educação chama professores e especialistas de todas as regiões do Brasil para participar do Banco de Avaliadores do Programa Nacional do Livro e do Material Didático.
2: O programa é responsável pela distribuição de livros para estudantes e professores da rede pública de ensino. As obras são renovadas a cada 4 anos.
3: Confira na reportagem de Luciana Colares de Holanda.
6: Professores e especialistas de todo o país podem participar da escolha dos livros que vão para as salas de aula da rede pública de ensino. Estão abertas as inscrições para o Banco de Avaliadores do Programa Nacional do Livro e do Material Didático, o PNLD. Os selecionados vão avaliar as obras inscritas nos editais do PNLD Atos Finais, voltado às obras didáticas, e do PNLD Literário Equidade, destinado às obras literárias. Nessa etapa da seleção, terão prioridade professores de língua portuguesa, matemática, história, geografia, ciências, arte, educação física e língua estrangeira, pedagogos e profissionais formados em letras, com foco em literatura e formação de leitores, também terão preferência. De acordo com Anita Stefani, diretora de apoio à gestão educacional da Secretaria de Educação Básica do MEC, hoje são cerca de 20 mil profissionais cadastrados. O banco é atualizado constantemente e os avaliadores são capacitados para atuar na avaliação das obras.
9: Essa capacitação busca garantir que todos os participantes utilizem os mesmos referenciais durante a análise e utilizem, né, de uma forma correta as fichas de avaliação, contribuindo para a qualidade técnica.
6: A participação no Banco de Avaliadores do PNLD é voluntária e gratuita. E a diretora de apoio à gestão educacional, Anita Stefani, explica que os profissionais selecionados no processo de avaliação pedagógica têm acesso a diferentes oportunidades de aprimoramento e reconhecimento.
9: Ao avaliarem as obras, eles estão também se formando como analistas de materiais didáticos e críticos em conteúdos, seja para a elaboração de materiais para os seus estudantes, quanto para a aplicação dessas obras didáticas na sala de aula.
6: Para se inscrever, basta acessar a página da plataforma de avaliação pedagógica do PNLD no endereço PNLD-avaliação.mec.gov.br e preencher as informações de perfil profissional. é preciso ter diploma de licenciatura plena ou de magistério reconhecido pelo Ministério da Educação e concluir um curso obrigatório disponível na própria plataforma. Reportagem Luciana Colares de Holanda.
2: E atenção para os prazos do Exame Nacional de Desempenho de Estudantes, o ENAD 2026.
3: Os inscritos para os cursos de bacharelado e tecnologia que tiveram o pedido de atendimento especializado negado podem recorrer da decisão até sexta-feira, dia 7 de agosto.
2: O recurso deve ser enviado pelo sistema ENAD, com a documentação que comprove a necessidade de atendimento, conforme as regras do edital. O resultado da análise será divulgado em 14 de agosto.
3: Um atendimento especializado é destinado aos participantes que necessitam de recursos específicos para realizar o exame.
2: As provas do ENAD 2026 para os cursos de bacharelado e tecnologia serão aplicadas no dia 29 de novembro.
3: O Serviço Geológico do Brasil faz o monitoramento das bacias hidrográficas brasileiras. Isso quer dizer que ele monitora a subida e descida dos principais rios do país.
2: O trabalho ajuda na agricultura, previne situações trágicas relacionadas a enchentes e orienta prefeituras em situações de seca, por exemplo.
3: Este ano, o Serviço Geológico do Brasil também faz parte do grupo de órgãos federais que está atuando no painel do El Niño e vem acompanhando e divulgando boletins sobre os impactos do fenômeno climático.
2: Sobre tudo isso, nós conversamos mais cedo com a chefe do Departamento de Hidrologia do SGB, Andréa Germano. Acompanhe. Doutora Andréa, bem-vinda à Voz do Brasil. É um prazer ter a senhora conosco aqui. Vamos falar então de El Niño, né? O Serviço Geológico do Brasil divulgou algumas previsões para as principais bacias hidrográficas do país para os próximos 3 meses. E aí eu queria começar então falando por região, começando aí pela região norte e, né, Amazônia. Os principais rios, pelo que eu já dei uma olhadinha, ainda estão nos níveis normais, mas já em situação de vazante. O que a gente pode esperar para os próximos 3 meses?
10: Muito obrigada pelo espaço. O Serviço Geológico do Brasil agradece. O Serviço Geológico do Brasil é uma empresa ligada ao Ministério de Minas e Energia. E realmente a gente faz esse acompanhamento dos rios, o monitoramento dos rios há 57 anos, cobertura de toda a rede hidrometeorológica nacional e monitoramento de níveis de rios e volume de chuvas. A região norte, hoje está nesse período, como você falou, já de vazante, né? Na sua normalidade, em todos os rios, a sua normalidade. E assim, o que preocupa é esse atraso do início das chuvas. Isso pode prejudicar aí a vazante, no caso, não ser mais crítica, né? Então, assim, esse atraso do período de chuvas realmente é hoje a nossa preocupação. Mas, por enquanto, na sua normalidade. A gente faz simulações, né, para caso não chova, caso chova. Então, a gente vai tendo esse acompanhamento diariamente num cenário de 3 meses para poder também ter providências, a Defesa Civil tomar providências logísticas para as ações do norte.
2: Quer dizer assim, se a gente já está com os rios em vazante e as chuvas atrasaram, a gente pode ter uma baixa mais acentuada, é isso?
10: Exatamente, essa grande preocupação.
3: E no Nordeste há um alerta sobre os níveis dos reservatórios, né?
10: Exatamente. O SGB, ele acompanha junto com a Agência Nacional de Águas os reservatórios, né, através do sistema de acompanhamento dos reservatórios do Nordeste, também dos 9 estados do Nordeste, também Minas Gerais, mas a situação hoje, em 5 de agosto, é de normalidade também, 50%, 51% da sua capacidade, né? Então a gente está mantendo esse percentual desde abril. Então ainda não é uma preocupação a região Nordeste.
2: Muito bem, então vamos falar agora de Sul, onde o El Niño talvez seja a região onde talvez a gente já esteja sentindo essa questão do El Niño de maneira mais intensa, né, mais acentuada. Já há problemas de cheias e transbordamentos. Como é que deve ser o próximo trimestre por lá, onde o alerta é maior?
10: E como você falou, né, a previsão de chuvas acima da média do El Niño pode levar muitos os rios, já materializado agora no mês de julho, tivemos muitas inundações. Para você ter uma ideia, mês de julho no Sul, na região do Rio Grande do Sul, em média chover 130 milímetros, a gente teve localidades com 430 milímetros, provocando então grandes impactos aí de inundação, e a preocupação geralmente é essa de o solo já está muito úmido e ainda esse aumento das chuvas na região sul poder causar mais impactos de inundações na região sul.
3: Agora, no Cerrado e Pantanal, André, onde já costumamos ter seca nesse período, o que esperar para as bacias desses biomas?
10: Então, no Cerrado, na região sudeste, em termos de chuva, os modelos meteorológicos, que é nosso serviço geológico, a gente não trabalha com meteorologia, né? A gente usa a meteorologia para poder explicar a hidrologia. Mas os modelos de meteorologia estão muito discrepantes, vamos dizer assim. O que a gente entende agora nesse momento, não dá para falar do cenário de chuva, mas nesse momento que realmente as temperaturas já estão muito elevadas, aí sim a preocupação é mais para a questão de incêndios florestais. Então, monitoramento de rios, ainda estamos na normalidade para
2: tudo indicando ainda que Cerrado e Pantanal, em termos de águas, devem ficar ainda dentro da normalidade.
10: É, estamos já desde 2020, assim, com uma tendência de depreciação da capacidade dos rios na região do Pantanal, principalmente. Então, assim, na normalidade, já não digo que já, a gente já não vai, vem vivendo muito tempo isso. Então, mas não vai ser mais crítico ou menos crítico este ano especificamente.
2: É, quando a gente fala, então, de mudanças climáticas, é disso que a gente fala, né? A gente vai observando uma mudança no comportamento natural, no comportamento da natureza ao longo do tempo, né? Não é só no trimestre, não é só no ano. Perfeito. Como a senhora disse, já vem desde 2020.
10: Perfeito, né? A gente não tem mais um Pantanal, uma região alagada há muitos anos. Então, isso realmente é um mudanças climáticas, não só o efeito de El Niño também, né? Então, sendo uma mudança climática que a gente vem evidenciando, principalmente nessa região.
3: Agora, doutora Andréia, como é que funciona esse monitoramento do Serviço Geológico do Brasil? Conta para o nosso ouvinte um pouco mais sobre como é esse trabalho.
10: O Serviço Geológico é o grande parceiro no campo e no escritório para fazer esse monitoramento, né? Além desse trabalho contínuo de monitoramento, de saber essas séries hidrológicas de longo período que nós monitoramos, né? A gente tem um serviço desde a década de 80, daí de realizar previsões hidrológicas, não só o momento atual, mas essas previsões hidrológicas, né, futuras. Começamos aí com bacias como o Pantanal, o Amazonas e o Rio Doce, que são bacias mais lentas, mas depois dos booms, dos desastres, como a gente chama aí nos anos de 2011, 2012, 2013, a gente começou a fazer sistemas de previsão hidrológica em bacias mais rápidas e também com o advento também do todo um monitoramento automático muito mais especializado, né? Então, assim, o que a gente faz? Além desse monitoramento do campo, a gente no escritório recebe essas informações automáticas que vêm por satélites, né? Então, de hora em hora a gente está recebendo o nível dos rios, a quantidade de chuva, e rodamos modelos matemáticos, hidráulicos, hidrológicos, para fazer essas previsões. Aí você vai me dizer, então a gente consegue saber com muita antecedência se vai inundar? Depende da região hidrográfica, depende da resposta da bacia hidrográfica. Então, sim, há localidades que a gente consegue fazer essa previsão com 75 dias de antecedência, mas outras localidades, em bacias mais de alta declividade, com uma menor área de drenagem, com até 4 horas de antecedência. Mas o que permite, no caso de inundações, retirar as famílias, então, sim, permite, a gente salva vidas com esse monitoramento e com esse sistema de previsão hidrológica.
3: Muito bem, nós conversamos com Andréia Germano, chefe do Departamento de Hidrologia do Serviço Geológico do Brasil. Muito obrigado por sua entrevista aqui à Voz do Brasil.
10: Muito obrigada a vocês. Até logo. Tchau, tchau.
2: A segurança no abastecimento de água passa também pela recuperação do meio ambiente.
3: Está aberta uma chamada pública para apoiar projetos de restauração ecológica e soluções voltadas à proteção de mananciais que abastecem grandes centros urbanos.
2: A chamada foi feita pelo Banco Nacional de Desenvolvimento Econômico e Social e deverá prever investimentos de 15 milhões e 20 milhões de reais com prazo de execução de até 48 meses.
3: As ações devem ter foco em restauração ecológica e em soluções baseadas na natureza para combater a escassez de água nas regiões metropolitanas, como explica o superintendente da área de meio ambiente do BNDES, Nabil Kadri.
11: As propostas enviadas devem incluir ações de restauração ecológico-produtiva utilizando vegetação nativa em áreas estratégicas para proteção dos recursos hídricos, incluindo nascentes, margens de rios e outras áreas relevantes para a conservação dos mananciais.
2: Os projetos deverão contemplar regiões do Distrito Federal e entorno, São Paulo, Rio de Janeiro, Ceará, Mato Grosso, Rondônia e Acre.
3: Mariana Dias Vilas Boas, pesquisadora do Serviço Geológico do Brasil, fala sobre a importância da recuperação e preservação de mananciais que abastecem grandes cidades.
12: Com a ampliação da vegetação, a gente vai ter uma maior taxa de infiltração, esses aquíferos vão ter mais água, vai chegar mais água também nos rios através desses afloramentos das nascentes. Então, os projetos de recuperação, eles são projetos importantíssimos e têm uma relação direta com a segurança hídrica nas grandes cidades. E reduz as consequências de inundação, eu aumento a recarga dos aquíferos.
2: A chamada pública está aberta até o dia 9 de setembro e pode ser consultada no site do BNDES.
3: O Brasil assumiu a presidência pro tempore da Aliança para a Segurança, a Justiça e o Desenvolvimento.
2: A entidade reúne países da América Latina e Caribe.
3: Na reunião de cúpula em Brasília, o Banco Interamericano de Desenvolvimento anunciou $4 bilhões para as ações integradas de combate ao crime organizado na região.
13: A América Latina concentra 8% da população mundial e é responsável por um terço dos homicídios ocorridos no mundo, de acordo com dados da Polícia Internacional. Esses números levaram à criação da Aliança para a Segurança, a Justiça e o Desenvolvimento, composta por 23 países e 14 instituições, como a Interpol. Um encontro em Brasília discute estratégias de prevenção e combate ao crime organizado na América Latina e Caribe. No primeiro ano de atuação da Aliança no combate ao crime organizado, foram destinados 1 bilhão e 400 milhões de

0: necessárias sejam as tratativas, as interlocuções necessárias para aperfeiçoar e aprimorar essa estratégia.
1: Um protocolo também foi assinado para o repasse de 5 bilhões de reais ao Brasil, que assumiu a presidência pro tempore da Aliança pelos próximos 12 meses. Reportagem Cleide Lopes.
2: O Comitê de Política Monetária, o Copom, reduziu a taxa Selic, que é a taxa básica de juros da economia, de 14,25% para 14% ao ano.
3: Em comunicado divulgado hoje, o Copom afirmou que o cenário internacional ainda exige cautela por causa das incertezas sobre os conflitos no Oriente Médio.
2: A taxa Selic influencia outras taxas de juros no país, como as taxas de empréstimos, financiamentos e aplicações financeiras.
3: E essas foram as notícias do Governo Federal.
2: Uma realização da Secretaria de Comunicação Social da Presidência da República.
3: Com produção da empresa Brasil de Comunicação.
2: Fique agora com o Minuto do TCU. Em seguida, as notícias do Poder Judiciário e do Congresso Nacional. Boa noite.
3: Boa noite e até amanhã.
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7: Supremo Tribunal Federal começa a julgar se proibição a jogos de azar é compatível com a Constituição de 1988.
8: Presidente Lula sanciona projeto de lei que regulamenta relevância para admissão do recurso especial no STJ.
7: Acordo firmado entre Tribunal Superior Eleitoral e Advocacia Geral da União prevê boas práticas sobre o uso da inteligência artificial nas eleições deste ano.
8: Boa noite, eu sou Marcela Luiza.
7: Eu sou Walter Lima.
8: O plenário do Supremo Tribunal Federal começou a analisar na sessão de hoje se a proibição a jogos de azar é compatível com a Constituição. Após as sustentações orais, o relator do caso, o ministro Luiz Fux, começou a votar.
7: Desde 1941, a Lei de Contravenções Penais proíbe a organização e exploração de jogos de azar, punindo os infratores com prisão simples, multa e outras penalidades previstas em lei. Isso inclui o jogo do bicho e as máquinas caça-níqueis.
8: Os ministros analisam se essa proibição, criada há mais de 80 anos, ainda é compatível com a Constituição Federal de 1988, ou se ela ficou ultrapassada.
7: Na prática, o Supremo vai decidir se a exploração de jogos de azar deve continuar proibida e punida pela legislação penal brasileira ou se essa proibição é incompatível com a Constituição.
8: A decisão, porém, não tratará da regulamentação de cassinos ou da exploração comercial dos jogos, temas que devem ser abordados em outras ações que tramitam na Corte.
7: O julgamento vai continuar na sessão plenária de amanhã.
8: O presidente da República, Luiz Inácio Lula da Silva, sancionou o projeto de lei que regulamenta a relevância para a admissão do recurso especial no Superior Tribunal de Justiça.
7: O projeto foi convertido na Lei 15.484 de 2026. Fátima Uchoa.
9: Com a relevância, segundo o presidente do STJ, ministro Herman Benjamin, o tribunal poderá concentrar esforços nos recursos que tratam de temas com maior impacto para a sociedade.
10: Não é de uma lei para atender interesses do Superior Tribunal de Justiça, mas da celeridade, da qualidade.

0: qualidade e da efetividade da prestação jurisdicional.
1: A nova lei deve tornar a prestação jurisdicional mais eficiente e permitir que o STJ concentre a atuação em casos com maior impacto jurídico, econômico, político ou social, que sejam importantes para uniformizar a interpretação da legislação federal, sem limitar o acesso dos brasileiros à justiça.
2: Tribunal Superior Eleitoral e a Advocacia Geral da União assinam um acordo de boas práticas sobre uso da inteligência artificial nas eleições 2026.
3: O principal produto da parceria é o lançamento de um guia de boas práticas sobre o uso de IA no processo eleitoral. Fábio Ruas.
4: O documento vai servir como um manual de conduta com diretrizes técnicas detalhadas para partidos, candidatos, plataformas digitais, órgãos públicos e para a sociedade civil. O acordo ainda prevê a realização de cursos, seminários, workshops e eventos relacionados ao uso da inteligência artificial nas eleições, entre outras medidas.
2: Tribunal Superior do Trabalho mantém entendimento sobre desconto de dias parados em greves de longa duração.
3: Com a decisão, empresas vão poder descontar metade dos dias e trabalhadores vão ter de compensar a outra metade. Marla Lacerda.
5: A seção de dissídios coletivos do TST autorizou duas empresas de Indaiatuba, no interior de São Paulo, a descontar metade dos 36 dias da greve realizada pelos empregados. Nessas situações, a Justiça do Trabalho admite, como regra adotada pela jurisprudência da corte, a compensação da outra metade dos dias de paralisação. Esse entendimento, ele busca equilibrar o direito de greve com os efeitos da suspensão do contrato de trabalho durante o movimento. Para os ministros, o desconto integral dos dias parados pode gerar prejuízos econômicos excessivos aos trabalhadores.
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2: Uma boa noite.
3: E até amanhã.
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8: Eu sou Paula Groba.
9: E eu sou Humberto Pinheiro.
8: E estes são os destaques de hoje do Jornal do Senado, que começa agora.
9: Senado pode tornar hediondos e inafiançáveis crimes de pedofilia.
8: Pessoas com deficiência poderão ser consideradas idosas aos 50 anos.
9: Fim da aposentadoria compulsória como punição avança no CNJ e no Senado.
8: Boa noite.
9: Boa noite.
8: Crimes sexuais contra crianças e adolescentes podem passar a receber a punição mais rigorosa prevista na legislação brasileira.
9: O plenário do Senado pode votar o projeto que torna hediondos e inafiançáveis os crimes de pedofilia e outras violências sexuais contra crianças, adolescentes e pessoas vulneráveis. A reportagem é de Bruno Lourenço.
10: Projeto de lei aprovado na Comissão de Constituição e Justiça inclui no rol dos crimes hediondos condutas como a corrupção de menores, a satisfação de lascívia, caracterizada pela prática de atos libidinosos na presença de criança ou adolescente, a divulgação de cena de estupro de vulnerável e o compartilhamento de pornografia. A matéria também classifica como hediondos os crimes previstos no Estatuto da Criança e do Adolescente ligados ao tráfico internacional de crianças e à pornografia infantil, como defendeu a relatora, senadora Elisiane Gama, do
11: Maranhão. Nosso relatório é pela aprovação do projeto de lei com a redação corrupção de menores, satisfação de lascívia mediante presença de criança ou adolescente, favorecimento da prostituição ou de outra forma de exploração sexual de crianças e adolescentes ou de vulnerável, divulgação de cena de estupro ou de cena de estupro de vulnerável, de cena de sexo ou de pornografia.
10: O senador Everton, do PDT do Maranhão, apresentou proposta semelhante e pediu que as duas matérias sejam analisadas em conjunto pelo plenário.
12: Em que eu propus o aumento da pena dos crimes cometidos contra a dignidade sexual quando praticados na presença física ou virtual de crianças, adolescentes e também também cônjuge, companheiro ou parente de vítima, consanguíneo ou afim, em linha reta ou colateral até o quarto grau.
10: A CCJ aprovou um pedido de urgência para votação no plenário.
8: E a Comissão de Relações Exteriores iniciou as discussões sobre as barreiras da União Europeia à carne brasileira.
9: O grupo de trabalho que trata do acordo do bloco europeu com o Mercosul ouviu integrantes do governo e do setor privado. Repórter Pedro Pincer.
13: A partir de 3 de setembro, passam a valer novas regras da União Europeia sobre o uso de antimicrobianos na produção animal. O bloco exige que o Brasil consiga comprovar que a carne exportada não foi produzida a partir de animais submetidos ao uso de antimicrobianos proibidos pelas autoridades europeias. De acordo com o presidente da comissão, senador Nelsinho Trade, do PSD de Mato Grosso do Sul, é preciso ouvir os setores que podem ser afetados pelas normas e buscar soluções em conjunto com o governo e a iniciativa privada.
14: Setores que, porventura, venham a se sentir prejudicados, nos acionam, que nós iremos promover debates dessa natureza.
13: O chefe da missão do Brasil junto à União Europeia, embaixador Pedro Miguel da Costa e Silva, afirmou que o país terá de comprovar, por meio de auditorias, que consegue separar os produtos destinados ao mercado europeu e garantir que eles atendam às exigências do bloco. Representantes do setor privado afirmaram que o Brasil já dispõe da tecnologia necessária para fazer esse controle.
8: Aguarda votação no plenário um projeto que reduz para 50 anos a idade em que uma pessoa com deficiência seja considerada idosa.
9: O impacto do envelhecimento é maior para esse grupo de pessoas consideradas vulneráveis. Segundo a Organização Mundial da Saúde, pessoas com deficiência apresentam maior risco de desenvolver doenças crônicas, pior estado de saúde e, em alguns casos, podem morrer até 20 anos antes da população sem deficiência. Repórter Patrícia Oliveira.
15: O projeto que considera idosa uma pessoa com deficiência já a partir dos 50 anos, estende para esses indivíduos os mesmos direitos e a proteção garantidos às pessoas da terceira idade. A condição de idoso deverá ser definida por avaliação individual, médica, psicológica e social. Como destacou o relator do projeto na Comissão de Assuntos Sociais, senador Flávio Arnes, do PSB do Paraná.
16: Conforme a deficiência, podemos observar reduções na expectativa de vida que variam até algumas décadas para baixo. Se compararmos com a média da população, estamos longe de um patamar de igualdade.
15: Para o senador Paulo Paim, do PT do Rio Grande do Sul, relator na Comissão de Direitos Humanos, a proposta viabiliza a aplicação de conceitos de envelhecimento ativo específicos para pessoas com deficiência.
17: Minimizando os possíveis impactos negativos do avanço da idade em um grupo social especialmente vulnerável.
15: O projeto que altera o Estatuto do Idoso já foi aprovado também na Câmara dos Deputados e está pronto para votação no plenário do Senado.
8: E a aposentadoria compulsória de magistrados pode deixar de ser uma punição prevista na Constituição. Depois de o Conselho Nacional de Justiça oficializar o fim dessa penalidade no âmbito administrativo, o Senado pode analisar uma proposta que muda a Constituição sobre o mesmo tema.
9: A relatora, senadora Elisiane Gama, do Maranhão, afirmou que a decisão corrige uma distorção histórica. Repórter Pedro Pincer.
13: O Conselho Nacional de Justiça aprovou por unanimidade a proposta de resolução que acaba com a aposentadoria compulsória como a sanção disciplinar mais grave a juízes. A resolução aprovada segue entendimento da primeira turma do Supremo Tribunal Federal e também prevê a possibilidade da demissão como uma das hipóteses de punição. E o plenário do Senado pode votar uma proposta de emenda à Constituição que prevê o fim da aposentadoria compulsória como punição aos magistrados, promotores e procuradores e militares. De autoria do então senador Flávio Dino, atualmente ministro do Supremo Tribunal Federal, o texto foi aprovado pela Comissão de Constituição e Justiça em abril. A relatora, senadora Elisiane Gama, do Maranhão, afirmou que a decisão corrige uma distorção histórica.
18: É inadmissível o que a gente viveu ao longo da história do Brasil,
11: colocou esse tipo de prêmio para quem comete um crime, de que nós não podemos permitir castas de servidores públicos com privilégios.
13: Pelas novas regras, nos casos mais graves, o magistrado poderá ser colocado em disponibilidade com proposta de perda do cargo. Nessa hipótese, será imediatamente afastado das funções e passará a receber remuneração proporcional ao tempo de contribuição até a decisão definitiva do STF sobre a eventual perda do cargo.
8: Você sabia que nas eleições, os votos em branco e nulos não são transferidos para nenhum candidato e não podem cancelar uma eleição?
9: Na prática, quem escolhe uma dessas opções deixa a decisão para os demais eleitores. Conheça mais sobre esses dois tipos de votos com a repórter Marcela Cunha.
2: Voto em branco vai para quem está na frente? E uma maioria de votos nulos pode cancelar a eleição? A resposta para as duas perguntas é não. Para votar em branco, o eleitor aperta a tecla branco e confirma. O voto nulo acontece quando é digitado um número que não corresponde a nenhum candidato ou partido. Nos dois casos, o voto é excluído da contagem que define o resultado. Não é transferido, não beneficia nenhum candidato e não é somado ao vencedor. O consultor legislativo do Senado, Gilberto Guerzoni, explica como essas duas situações aparecem na urna.
18: Mas a gente já viu que reduziu bastante o número de votos em branco, né? Já que a urna eletrônica abre uma tela. O eleitor tem que fazer alguma coisa de forma ativa ali, né? Ou ele propositalmente coloca um voto inexistente e confirma, o que leva à anulação do voto, ou ele tem que apertar a tecla de voto em branco.
2: Além de expressar uma decisão consciente, o voto nulo também pode ser resultado de um erro na digitação. Em 2026, serão 6 votos para deputado federal, deputado estadual ou distrital, 2 senadores, governador e presidente da República. Por isso, a recomendação da Justiça Eleitoral é levar uma colinha de papel.
8: E ao participar da abertura da exposição O Caminho do Voto, promovida pelo Tribunal Superior Eleitoral, o presidente do Senado, Davi Alcolumbre, afirmou que o processo eleitoral brasileiro está entre os mais confiáveis do mundo. Ele também elogiou a decisão do presidente do TSE, ministro Nunes Marques, de levar a mostra ao Congresso Nacional.
9: A exposição, aberta à visitação no anexo 1 do Senado, apresenta as etapas do sistema eletrônico de votação, do desenvolvimento das urnas à totalização dos votos e integra a programação da Semana Nacional do Sistema Eletrônico de Votação.
19: As pessoas que visitarem a exposição sairão daqui conhecendo melhor o percurso do seu voto e o papel que ele desempenha na construção do nosso país. Um Brasil comprometido com a democracia, com as eleições livres e diretas, com a alternância de poder e com a transparência no processo eleitoral.
9: Edição de Paula Grova e trabalhos técnicos de João Lira, o Jornal do Senado fica por aqui. Acompanhe agora as notícias da Câmara dos Deputados. Boa noite.
8: Boa noite e até amanhã.
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20: Câmara reforça a indenização por dano moral à vítima de violência doméstica.
21: Proposta facilita acesso de motoristas a postos de combustível nas estradas.
20: Projeto busca garantir saúde ginecológica de meninas a partir dos 10 anos.
22: Boa noite. Os deputados analisam proposta que visa assegurar a saúde ginecológica de meninas a partir dos 10 anos de idade no SUS. O projeto está em regime de urgência e pode ser incluído na pauta de votações do plenário a qualquer momento, como informa o repórter Antônio Vital.
23: Está pronto para ser votado no plenário da Câmara, projeto que torna a regra a primeira consulta ginecológica das meninas a partir de 10 anos de idade no SUS, o Sistema Único de Saúde. O projeto foi apresentado pelas deputadas Adriana Ventura, do Novo de São Paulo, e Grace Elias, do PL de Minas Gerais, com o objetivo de permitir que as meninas e suas famílias recebam orientações preventivas e adequadas sobre temas como vacinação contra o HPV, cuidados de higiene íntima, preparação emocional para a primeira menstruação e informações sobre métodos contraceptivos. A vacina contra o HPV é recomendada a partir dos 9 anos de idade. A proposta obriga o Ministério da Saúde a elaborar um protocolo para o atendimento ginecológico dessa faixa etária. As meninas deverão ser encaminhadas à primeira consulta quando houver sinais de proximidade da menarca, como é chamada a primeira menstruação. Além disso, determina que as secretarias estaduais e municipais de saúde providenciem a formação contínua dos profissionais da área, especialmente ginecologistas, para que estejam preparados para atender as meninas. O texto também estabelece que a consulta será acompanhada por um responsável e, quando necessário, uma equipe multidisciplinar, que poderá incluir psicólogos e enfermeiros. De acordo com a deputada Adriana Ventura, uma das autoras da proposta, o objetivo é reduzir a incidência de gravidez precoce na adolescência, evitar doenças sexualmente transmissíveis e contribuir para a prática de hábitos saudáveis.
0: Tanto a vacinação como a HPV, que é recomendado a partir dos 9 anos, cuidado de higiene íntima, preparação emocional para essa fase da primeira menstruação e demais, bem como informação sobre métodos contraceptivos, isso é importante para prevenir gravidez precoce e outras complicações de saúde. Ele é muito simples, mas a gente acredita que ele pode provocar mudanças profundas na orientação das meninas brasileiras.
23: O projeto que torna na regra, a primeira consulta ginecológica das meninas a partir de 10 anos de idade no SUS ganhou regime de urgência e pode ser votada a qualquer momento no plenário da Câmara, sem passar pela análise das comissões permanentes da Casa. Da Rádio Câmara, de Brasília, Antônio Vital.
1: Educação.
4: Jorge Sola, do PT da Bahia, defende o projeto de sua autoria que regulamenta as escolas de saúde pública do SUS. A matéria já aprovada na Câmara e em tramitação no Senado reconhece instituições estaduais e municipais que formam profissionais, organizam estágios e apoiam residências.
5: Essa rede de escolas de saúde pública precisa e merece o seu reconhecimento, a sua regulamentação, para que dê, primeiro, mais visibilidade, mais estabilidade e maior capacidade de ampliar o orçamento destinado à formação de recursos humanos, ampliar o empoderamento dessas escolas para o ordenamento das práticas e dos estágios. Muitas vezes você tem a necessidade de organizar as vagas nos hospitais públicos, nos hospitais da rede do SUS, para a formação profissional e até, né, definir políticas públicas que visem estimular a formação de profissionais que ainda temos uma carência.
4: Jorge Sola assinala ainda que as escolas têm papel central na organização dos processos seletivos para residências médicas e na formação de especialistas em áreas com carência no país. Para ele, a falta de um marco legal e de uma estrutura de articulação nacional limita o potencial das instituições.
24: Professora Luciane Cavalcante, do PSOL de São Paulo, é autora do projeto que isenta do imposto de renda professores e demais profissionais da educação básica e superior. Ela explica que a medida busca valorizar a categoria e ampliar os investimentos na educação.
4: A deputada afirma que o Brasil investe pouco em educação, paga baixos salários aos docentes e que muitos municípios não cumprem o piso nacional do magistério. Professora Luciane Cavalcante argumenta ainda que, assim como outros setores recebem incentivos fiscais, os profissionais da educação devem ser priorizados.
25: Esse projeto, ele visa colocar no centro do orçamento público e do financiamento das políticas públicas os profissionais da educação. Quase 30% de todo o rendimento dos profissionais da educação ficam retidos na fonte com o pagamento do imposto de renda. Os profissionais da educação já trabalham em várias escolas para poder complementar a sua renda. Eles trabalham com alto número de estudantes por turma. Então, eles precisam desse investimento.
1: Trabalho.
4: A Câmara aprovou o projeto de lei que limita a jornada máxima de trabalho dos psicólogos a 30 horas semanais, sem redução do salário. A repórter Maria Neves traz mais informações sobre o texto que já foi encaminhado para análise dos senadores.
26: Uma das autoras do projeto, a deputada Érica Cocai, do PT do Distrito Federal, explica que atualmente a lei que regulamenta a atuação dos psicólogos não prevê limite de jornada de trabalho. Com isso, eles ficam submetidos a 44 horas semanais. De acordo com a deputada, a categoria é a única entre os profissionais que lidam com a saúde e atenção psicossocial que não tem jornada de 30 horas.
3: Profissionais de psicologia têm o direito a uma jornada de trabalho que possibilite que ele tenha tempo para o seu aprimoramento acadêmico, mas ao mesmo tempo tempo para que possa cuidar da sua própria existência. Por isso, 30 horas para a psicologia é uma necessidade, não apenas dos psicólogos e psicólogas, mas uma necessidade do país que precisa desses profissionais atuando em todos os espaços.
26: A deputada Natália Bonavides, do PT do Rio Grande do Norte, também assina a proposta. Ao apresentar o texto, as autoras argumentaram que a redução da jornada de trabalho vai contribuir para a preservação da qualidade de vida e o adequado exercício da atividade profissional, que demanda elevado desgaste emocional e mental. O texto beneficia os profissionais com contrato de trabalho no setor privado. Para psicólogos que trabalham em empresas públicas como seletistas, a nova jornada dependerá de dotação orçamentária e de autorização na Lei de Diretrizes Orçamentárias. Da Rádio Câmara de Brasília, Maria Neves.
1: Economia.
4: Marcelo Crivella, do Republicanos do Rio de Janeiro, aponta como positivos os resultados de emenda à Constituição que estende a imunidade de IPTU a templos religiosos instalados em imóveis alugados. Ele explica que a regra passou a valer em 2023.
7: Em 2022, ela foi promulgada, essa emenda à Constituição, em fevereiro de 2022. Como o IPTU incidia 1º de janeiro, ela passou a ter efeito apenas em 2023. O que significa ela? Antes dessa emenda, tinha a imunidade de IPTU apenas os templos próprios, aqueles que foram construídos pelos fiéis. Mas nós sabemos, pelo censo do IBGE 2022, que dos 580 mil templos religiosos, católicos, espíritas, evangélicos, 400 mil funcionam em imóveis alugados e eles não tinham a imunidade do IPTU. Com a emenda constitucional 116, passaram a ter.
10: Marcelo Crivella orienta igrejas, creches, asilos e orfanatos a procurarem as prefeituras caso tenham efetuado o pagamento do IPTU entre 2023 e 2026. Ele alerta que a cobrança é indevida nos casos amparados pela emenda, com possibilidade de restituição dos valores.
4: Bandeira de Melo, do PV do Rio de Janeiro, é um dos autores de projeto que cria um modelo próprio de funcionamento para as cooperativas solidárias. O texto define essas organizações como sociedades sem fins lucrativos, com regras de autogestão e articulação com a Política Nacional de Economia Solidária.
10: Bandeira de Melo informa que a proposta busca reduzir a burocracia para iniciativas da economia solidária, com prioridade para grupos economicamente frágeis. O projeto também prevê estímulo à participação das cooperativas solidárias em compras públicas, licitações e ações de desenvolvimento comunitário.
1: Desenvolvimento Regional.
4: Paulo Soares, do Podemos de São Paulo, apresentou projeto que cria um programa para incentivar a universalização da coleta e tratamento de esgoto. Ele explica que a iniciativa também institui um fundo de assistência para socorrer municípios sem condições financeiras de investir no saneamento básico.
12: Uma defesa da sustentabilidade e da compensação ambiental. Em que sentido? Aquele município que está cumprindo com todos os seus deveres na questão de saneamento, nas questões ambientais todas, ele ser recompensado por um fundo. E esse fundo também, ao mesmo tempo, socorrer os municípios que não têm condições financeiras de avançar no saneamento básico. Essa é uma gestão que envolve meio ambiente, envolve saúde pública.
10: Paulo Soares pede urgência na aprovação da matéria, ressaltando que o saneamento ainda apresenta desigualdades profundas entre regiões do país. O congressista esclarece que os recursos do fundo virão de penalidades, de fiscalização e de aportes internacionais de fomento.
1: Turismo.
4: Projeto de lei apresentado por Domingos Neto, do PSD do Ceará, visa facilitar o acesso de micro e pequenas empresas de turismo a financiamentos públicos. A proposta prioriza empreendimentos localizados fora das regiões metropolitanas.
24: O texto de Domingos Neto permite o uso de fundos garantidores e seguros de crédito em substituição ou complemento às garantias tradicionais. Para ele, a medida amplia o acesso aos recursos do Fungetur e dos fundos constitucionais para modernizar e fortalecer o turismo regional.
1: Transportes.
22: Avança na Câmara proposta que busca facilitar o acesso de motoristas a postos de combustível nas estradas. A repórter Silvia Munhato tem os detalhes.
11: A Comissão de Viação e Transportes da Câmara dos Deputados aprovou o projeto que busca melhorar o acesso dos motoristas aos postos de combustíveis e rodovias sob concessão pública. A proposta inicial do deputado Capitão Augusto, do PL de São Paulo, dava 180 dias de prazo para que as concessionárias elaborassem planos de adequação das rodovias, evitando retornos muito distantes. O relator, deputado Zé Trovão, do PL de Santa Catarina, afirma que o problema é real.
13: E esse motorista, às vezes, ele tem que caminhar 5, 6 quilômetros para frente, fazer um retorno e voltar. O que nós estamos determinando hoje é o seguinte: olha, nós vamos criar acessos mais claros e mais fáceis para esses motoristas, para que o cara não corra o risco, às vezes está na reserva, está chegando no final do seu combustível, vai fazer um retorno, ou um retorno que não está bem sinalizado, um retorno perigoso e acabar acontecendo um acidente.
11: Mas o deputado modificou o texto para atribuir à Agência Nacional de Transportes Terrestres a tarefa de tratar do problema no âmbito de sua atuação normativa e contratual. A proposta, que pretende facilitar o acesso do motorista aos postos de combustíveis em rodovias sob concessão, será analisada agora pela Comissão de Finanças e Tributação. Da Rádio Câmara de Brasília, Silvia Munhato.
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1: Segurança Pública.
24: Bibo Nunes, do PL do Rio Grande do Sul, é autor de projeto que amplia as punições para quem picha bens públicos ou privados. O parlamentar destaca que o texto prevê a suspensão da carteira de habilitação e das linhas telefônicas do infrator.
15: Nós temos que acabar com a pichação. Só suja a cidade. Tem que ser punido. É punindo que se gera respeito. Os pichadores, eles têm uma competição para ver quem é o louco mor, quem é o que consegue pichar e estragar o monumento que mais chame a atenção da sociedade. Então, esse projeto é para dar penalidade, punir quem presta esse desserviço ao Brasil, que é a pichação. E que nós, brasileiros, possamos ter nossas cidades, os nossos monumentos respeitados.
22: O congressista observa que a pichação causa, além dos danos materiais, prejuízos ao turismo. Bibo Nunes acrescenta que o projeto inclui a cobrança do ressarcimento pela restauração do bem pichado, com responsabilização do autor ou dos responsáveis legais em caso de menor de idade.
24: Alexandre Leite, do União de São Paulo, propõe substituir a prisão em regime fechado pela prisão domiciliar para quem deixar de pagar pensão alimentícia. O projeto do deputado também permite monitoramento eletrônico e saída para o trabalho remunerado.
22: Alexandre Leite explica que a prisão em regime fechado ficaria restrita a casos excepcionais, quando houver ocultação de bens ou má-fé do devedor. Ele argumenta que a medida busca aumentar as chances de pagamento da pensão sem impedir o exercício da atividade profissional.
1: Justiça.
24: Os deputados aprovaram nova regra sobre indenização por dano moral à vítima de violência doméstica. Entenda na reportagem de Paula Bittar.
16: A Comissão de Constituição e Justiça da Câmara dos Deputados aprovou uma proposta que reforça na lei o direito de indenização por dano moral nos casos de violência doméstica e familiar contra a mulher, desde que haja pedido expresso da acusação ou da parte ofendida. A reparação será fixada pelo juiz, inclusive criminal. A relatora na comissão, deputada Lídice da Mata, do PSB da Bahia, destacou a importância de garantir a indenização a essas mulheres.
17: Ela é uma vítima da violência
2: E isso é conhecido pela sociedade e impacta sobre sua imagem na sociedade. E, portanto, ele garante o direito dessas mulheres a uma indenização por danos morais. A violência deixa as marcas que vão muito além das agressões físicas. Elas provocam sofrimento, ela compromete a saúde mental, ela afasta as mulheres do seu trabalho, ela deixa a mulher em situação de trauma. E por isso mesmo é essencial que a legislação assegure também o direito à reparação desses danos.
16: Segundo Lídice da Mata, a proposta tem inegável relevância, pois ao inserir a possibilidade expressa de reparação civil por dano moral decorrente de violência doméstica, fortalece a proteção dos direitos fundamentais à dignidade da pessoa humana, à integridade física, psíquica e moral e à igualdade de gênero, assegurando à vítima um instrumento adicional de reparação no âmbito civil. A proposta que estabelece o direito de indenização por dano moral nos casos de violência doméstica e familiar contra a mulher já pode seguir ao Senado, a menos que haja recurso para votação pelo plenário da Câmara. Da Rádio Câmara, de Brasília, Paula Bittar.
1: Consumidor.
22: Tarcísio Mota, do PSOL do Rio de Janeiro, é coautor de projeto que regulamenta a publicidade das apostas online. A iniciativa trata a atividade como tema de saúde pública e de defesa do consumidor, com o objetivo de restringir a propaganda das chamadas bets.
6: Do mesmo jeito que nós temos hoje regulações muito rígidas sobre propaganda, por exemplo, para as drogas legalizadas, como tabaco ou álcool, é preciso ter regras muito rígidas para as propagandas dessas casas de aposta online. Por exemplo, é inadmissível que elas continuem a financiar times de futebol, financiar campeonatos de futebol, que são inclusive a origem de grande parte dessas apostas. É inadmissível que no meio da transmissão de um jogo de futebol, você tenha propaganda dessas casas de aposta como se fossem simples informações jornalísticas.
24: Segundo Tarcísio Mota, o projeto cria medidas preventivas para reduzir o endividamento e os impactos do vício sobre as famílias. O parlamentar também defende regras mais rígidas, com foco na proteção da saúde mental e dos direitos dos consumidores.
22: Projeto de Raimond, do PT do Rio de Janeiro, proíbe a veiculação de propagandas de apostas online em emissoras de rádio e televisão. De acordo com o deputado, a medida busca reduzir a exposição da população às chamadas bets em veículos que operam por concessão pública.
8: Então, o que a gente queria, na verdade, é que as bets não existissem no nosso país. Nós lutamos contra elas. Mas enquanto a gente não consegue abolir as bets no Brasil, e nós haveremos de abolir um dia, nós queremos proibir que elas sejam divulgadas, publicizadas nos meios de comunicação de televisão e rádio.
24: Raimond explica que o objetivo é minimizar os impactos das apostas sobre a saúde mental, o orçamento das famílias e o endividamento da população. Ele acredita que reduzir o alcance desse tipo de atividade protege os consumidores mais vulneráveis.
22: Termina agora o Jornal Câmara dos Deputados, produzido pela Rádio Câmara, com trabalhos técnicos de Everson Urani e apresentação de Val Monteiro e Luciana Vieira. Uma boa noite para você.
24: A Voz do Brasil volta amanhã. Boa noite.
1: 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Boa noite.

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1: 22 horas e 7 minutos.
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1: Luciano, meu mano, tô achando que essa galera tá a fim de tirar o pezinho do chão, explodir e ser feliz, hein?
2: Eu também, Zezé. A galera quer sacudir, olha aí.
1: O que você acha, então, Luciano, da gente lançar aqui agora o nosso grito de guerra?
2: Manda ver, Zezé.
1: Vem com a gente.
2: Hey, hey.
1: Segura, Luciano.

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1: 22 horas e 27 minutos.
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1: Meu amigo Léo Magalhães. Cadê você, menino?

0: justiça.
1: Maravilha, você aceitou meu convite, viu? Obrigado por tudo.
0: Você sabe de uma coisa que eu fiquei muito feliz quando você me ligou para participar desse DVD? É que você falou assim: Léo, você é o primeiro artista, o primeiro amigo que eu tô ligando para participar desse DVD comigo.
1: E ligarei muitas vezes mais.
0: Cara, eu fiquei feliz demais. Foi um misto de alegria e orgasmo ao mesmo tempo.
1: Muito obrigado, meu irmão. Felicidade por você. Sucesso cada vez mais, viu? Uma honra ter você aqui.
0: Eu que agradeço você pelo carinho, pela consideração e por ter você não só como amigo, mas um grande ídolo, um grande amigo, um grande mentor. E eu estou muito feliz de estar aqui hoje. Obrigado pelo carinho, amado.
1: Quero você.
0: Um beijo para todas as nossas fãs lindas, maravilhosas e cheirosas.
1: Essa goiana é encantadora.
0: Obrigado,
1: né?
0: Gente. Fique com Deus.
1: Obrigadão, Léo. Felicidade para você.
0: Obrigado, querido.
1: Ação. Vai lá.
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1: 22 horas e 47 minutos.
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1: 23 horas e 8 minutos.
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23h27. 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

0: Obrigado!
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1: 23 horas e 43 minutos.
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siga tranquilamente, entre a inquietude e a pressa, lembrando-se de que há sempre paz no silêncio. Tanto quanto possível, sem humilhar-se, viva em harmonia com todos os que o cercam. Fale a sua verdade mansa e claramente, e ouça dos outros, mesmo a dos insensatos e ignorantes. Eles também têm sua própria história. Evite as pessoas agressivas e transtornadas. Elas afligem o nosso espírito. Se você se comparar com os outros, você se tornará presunçoso e magoado, pois haverá sempre alguém inferior e alguém superior a você.

intensamente o que já pôde realizar. Mantenha-se interessado em seu trabalho, ainda que humilde. Ele é o que de real existe ao longo de todo o tempo. Seja cauteloso nos negócios, porque o mundo está cheio de astúcias. Mas não caia na descrença. A virtude existirá sempre. Muita gente luta por altos ideais. E em toda parte, a vida está cheia de heroísmo. Seja você mesmo. Principalmente, não simule afeição, nem seja descrente do amor. Porque mesmo diante de tanta aridez e desencanto, ele é tão perene quanto a relva. Aceite com carinho o conselho dos mais velhos, mas também seja compreensivo aos impulsos inovadores da juventude. Alimente a força do espírito, que o protegerá no infortúnio inesperado. Mas não se desespere com perigos imaginários. Muitos temores nascem do cansaço e da solidão. E a despeito de uma disciplina rigorosa, seja gentil para consigo mesmo. Você é filho do universo, irmão das estrelas e árvores. Você merece estar aqui. Mesmo se você não pode perceber.

esteja em paz com Deus, como quer que você o conceba. E quaisquer que sejam seus trabalhos e aspirações na fatigante jornada pela vida, mantenha-se em paz com sua própria alma. Acima da falsidade, dos desencantos e agruras, o mundo ainda é bonito. Seja prudente. Faça tudo para ser feliz.

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1: Vamos levantar essa galera, Zezé!
2: Bora, garoto!
1: Manda ver!

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0: Olha.
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0: Você que tem um ex ou uma ex que você fez de tudo para essa pessoa gostar de você, ela não deu valor. Quando você resolveu tomar sua vida, essa pessoa volta só para criticar quem tá com você. Sabe o que você tem que fazer com esse ex, com essa ex?

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0: Boa noite, gente! Estar apaixonado é bom demais. Difícil é quando a gente tenta esquecer.
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0: isso.
1: Sabe aquele papo de bar? Dois amigos falando sobre amores mal resolvidos. Aquela pessoa que tá sofrendo, deprimida. Vem cá, meu amigo. Meu caso é diferente. Eu até tô sofrendo, mas eu tô vivendo.

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0: É. Nosso. Chitão. Nosso respeito e admiração a Chitãozinho e Chororó. É uma satisfação muito grande participarmos com vocês aqui. Obrigado. 40 anos de sucesso. Que venham muitos outros e vão vir. Vocês são aquela dupla que fizeram, fazem e sempre vão fazer sucesso no Brasil e no mundo inteiro.
1: Aqui vai. Posso abusar um pouquinho da poesia?
2: Fica à vontade. Ah.
1: Chitãozinho, Chororó, são duas luzes perenes na escala mais alta da eterna música brasileira. Aquilo que vier depois de vocês, em qualquer escala, é uma referência de vocês.
2: Muito obrigado, Vitor. Obrigado, Léo. Que Deus abençoe o caminho de vocês. Que vocês possam cantar também 40, 50, muitos anos pela frente.
1: Seguindo o exemplo de vocês.
0: Seguindo o caminho de vocês.
3: Obrigado, claro.
0: Obrigado,
2: gente.
0: Obrigado.
2: Aplausos.
0: Obrigado, São Paulo.
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Mulher, a dor que trago comigo é como um doce castigo que amarga e que dá prazer. 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

0: Obrigado, gente. Obrigado. Legal, valeu.
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0: Maravilha. Obrigado, gente. Beleza.
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0: 5 horas e 3 minutos.
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0: 5:11. 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
1: Nós vamos ter ventos fortes em todo o estado, da tarde para a noite. Na região central, na região de Restinga Seca, acredito que seja já na parte da noite esses ventos mais fortes, né? Porque o dia começa com tempo bom, pode ser neblina logo cedo, mas o sol vai aparecer, vai esquentar, e aí da tarde para a noite que a frente fria vai estar avançando. E a instabilidade mais forte, eu acredito que chegue durante a noite, aí na região de Restinga Seca, né? Então, fica atento a esse aspecto. As projeções matemáticas estão colocando ventos aí para a região perto dos 100 km por hora, entre 70 e 90 km por hora, talvez alguns pontos até mais do que isso. Então, fica atento a esse aspecto. Esse sistema, o ciclone, quando atingir a sua intensidade máxima, ele já se afasta, por isso que na sexta-feira já vai estar indo embora da nossa costa. E o tempo já vai melhorar na sexta-feira, com a entrada de ar seco e frio, que derruba a temperatura, né? E o vento também enfraquece bastante. Então, os ventos fortes amanhã, até vai ter vento norte, né? Nós teremos uma conjunção de fatores: teremos vento norte associado aos jatos de baixas níveis, teremos a frente fria avançando sobre o estado, e mais a presença do ciclone junto à costa. Então, aí, esse combo é que vai gerar esse quadro de mau tempo amanhã, de forma bastante significativa, da tarde para a noite. E os efeitos maiores, acredito que na região central seja durante o período da noite. Sexta-feira já vamos ter aí o ar seco e frio, melhorando o tempo. Deve chover entre a madrugada e manhã, deve ter algum resquício de umidade com alguma precipitação, que não é forte. E vamos ter aí o tempo melhorando, o sol aparecendo no decorrer da sexta, com queda de temperatura. As projeções indicam que já teremos temperatura na madrugada e amanhecer da quinta-feira, perto dos 10 graus a temperatura. Muito possivelmente na região de Restinga Seca, vamos começar sexta-feira com temperatura ali por volta de 6, 7 da manhã, entre 10 e 12 graus. A máxima durante o dia vai ficar entre 14 e 16, e à noite vai cair abaixo dos 10 graus, talvez aí 7, 8 graus na noite da sexta-feira. E final de semana vai ter de tempo bom. O sábado vai ter alguma variação de nuvens no céu, porque vai chover, vai voltar a chover na parte norte do estado, mas na região central não. Só alguns momentos de maior nebulosidade. Deve fazer 6 graus em Restinga Seca no sábado, 5 no domingo, e temperaturas menores aí para segunda e terça-feira. Por isso que pode ter geada na região. Já na região já deve ter geada no final de semana, no domingo. Mas em Restinga Seca, acredito que é na segunda e terça-feira. É quando as mínimas vão ficar aí na faixa dos 3, 4 graus em Restinga Seca.
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0: Ô, Leca! Tá se pra adiante, companheiro.
1: Não demora é pouca, meu homem. Veio pedir uma pousada pra uma tropa.
0: Pode encostar a tropa no mais todo de caseiro, companheiro.

0: 5:27.
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0: 5:39.
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1: Olá, queridos ouvintes, aqui quem fala é o Padre Reginaldo Manzotti. 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Bom dia, povo de Deus. Quinta-feira e nós estamos em oração pelos pais, pela família. Derrama sobre esta família, derrama sobre os pais a vossa misericórdia, sobre a juventude, querido povo de Deus. É com esse espírito de fé que nós começamos o nosso dia. Mande o nome do seu pai para ser levado no altar do Senhor através do site www.padrereginaldomanzotti.com.br. Missas serão celebradas pelo seu pai, vivo ou falecido. Em nome do Pai, do Filho e do Espírito Santo. Amém. Sagrada Família de Nazaré, nesta manhã me coloco em oração por todas as famílias. Ó Sagrada Família de Nazaré, que as famílias aqui na terra tenham o discernimento necessário para fugir de todas as ciladas que o mundo oferece. Jesus, Maria e José, eu coloco como intenção especial os pais aqui na terra. Que Deus, o Pai do Céu, nos concedeu como pai biológico ou pais do coração. Diga o nome do seu pai. Senhor, aos pais falecidos, peço descanso eterno e a luz perpétua. Aos pais vivos, saúde, prosperidade e paz. Senhor, abençoai e santificai as famílias, de modo especial os casais. Aperfeiçoai o amor dentro do matrimônio. Fazei com que sempre lembrem o pacto nupcial e que possam a cada dia, no perdão, no diálogo, na fidelidade, reavivar o amor que os une. Senhor, nesta manhã, eu venho pedir que o perdão seja abundante na família, que o amor seja constante e o diálogo uma ponte de recomeço. Afaste para longe das famílias brigas, discórdias, desavenças, infidelidade e enfermidade. Nesta manhã peço, Senhor, afastai para longe todos os ataques do inimigo contra a família. E de modo particular, por estas pessoas que em minha família precisam de oração. Sagrada Família de Nazaré, santificai e protegei a minha família. Rezo, Senhor, pelos pais, pais biológicos, pais adotivos, que vivam verdadeiramente a missão da paternidade. Pai nosso, que estais no céu, santificado seja o vosso nome. Venha a nós o vosso reino, seja feita a vossa vontade, assim na terra como no céu. O pão nosso de cada dia nos dai hoje. Perdoai-nos nas nossas ofensas, assim como nós perdoamos a quem nos tem ofendido. E não nos deixeis cair em tentação, mas livrai-nos do mal. Amém. O Senhor esteja convosco, Ele está no meio de nós. Que a bênção de Deus Todo-Poderoso recaia sobre a água, a roupa dos enfermos, principalmente a família e os pais. Em nome do Pai, do Filho e do Espírito Santo. Amém. Sagrada Família de Nazaré, santificai e protegei a minha família. Amém.
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3: 6:07.
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0: ouvintes, muito bom dia, 6 horas 10 minutos, estamos chegando, iniciando mais uma edição do programa Olho Vivo, chegando nesta manhã de quinta-feira, hoje dia 6 de agosto, desejando um excelente dia, um ótimo amanhecer a todos que sintonizam a Rádio Integração de Restinga Seca, que acompanham a nossa programação diariamente e a cada semana sempre estão conosco, seja neste horário, nas primeiras horas do amanhecer ou ao longo do dia, você que se soma à audiência, o nosso muito obrigado pela companhia, pelo prestígio, sempre aqui na Rádio Integração. Luiz Fernando Machado conosco nos trabalhos de áudio, Norton Ávila aqui no estúdio, aqui no programa, iniciando mais este Olho Vivo, Norton, bom dia.
1: Bom dia, Rafael, bom dia, Luiz Fernando, bom dia aos amigos ouvintes aqui da Rádio Integração. Uma manhã que promete ser aí temperaturas subindo também gradativamente, mas vem chuva pela parte da tarde, esse calorzinho aí nesses últimos dias, e o tempo mudando pela parte da tarde, teremos tempo severo aí conforme prevê a meteorologia, logo mais a gente traz a previsão do tempo e a temperatura neste momento aqui em Restinga Seca, marcando 17 graus, desejando uma ótima quinta-feira aos ouvintes da Rádio Integração.
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1: 6 horas 11 minutos, 17 graus a temperatura, o nosso WhatsApp, recebendo seu recado, sua mensagem, anote na sua agenda do seu telefone, se você já ainda não tem no seu aparelho, 3261-1270, 3261-1270 é o WhatsApp da Rádio Integração, interage conosco, mande seu recado, sua mensagem, sempre muito bom ter a sua parceria e interação conosco aí também trazendo o seu recado ao longo da programação de hoje. 3261-1270, WhatsApp da Rádio Integração. Sonhar é o primeiro passo para transformar a vida, mas é a coragem de agir que faz os sonhos saírem do papel. Não espere pelas condições perfeitas para começar. Acredite em si mesmo e avance, mesmo que seja um passo de cada vez. Os obstáculos fazem parte de qualquer grande conquista. Haverá dias de dúvidas, cansaço e dificuldades, mas eles não definem o seu destino. O que realmente faz a diferença é a persistência de quem não desiste diante dos desafios. Lembre-se de que toda vitória foi um dia apenas um sonho guardado no coração de alguém que decidiu lutar por ele. Que esta manhã renove a sua esperança e fortaleça a sua determinação. Coloque Deus à frente dos seus planos, mantenha fé, trabalhe com dedicação e nunca deixe de acreditar no seu potencial. Faça deste dia mais uma oportunidade para aproximar seus sonhos da realidade. Programa Olho Vivo desta quinta-feira, hoje 6 de agosto, são 6 horas 13 minutos, temperatura em Restinga Seca 17 graus, um bom dia.
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5: 6 horas 17 minutos, 6:17, seguimos com 17 graus a temperatura. Bom dia você ouvinte, muito obrigado pela companhia. Bom dia região, bom dia, uma ótima quinta-feira. Bom dia aos moradores, a região aqui da nossa quarta colônia. Bom dia você de Restinga Seca, você que mora na cidade, você que mora no interior, acordando, despertando neste amanhecer de quinta-feira, 6 do mês de agosto, iniciando essa primeira semana do mês de agosto, desejando aí um bom dia, que tenhamos aí um ótimo dia, muita produtividade, muito estudo para quem está se deslocando ou acordando para ir estudar logo cedito da manhã. E também aos motoristas, aqueles que trafegam aí pelas rodovias da nossa região, obrigado pela carona, obrigado sempre aí por confiar e buscar as informações, o entretenimento aqui junto à Rádio Integração. Você que sintoniza o FM 98.5, você que nos acompanha pela internet, acompanha pela Alexa, pelo aplicativo instalado no seu celular, muito obrigado pela companhia, sempre uma gratidão e um orgulho ter você aí como ouvinte aqui da Integração, estar bem informado ao longo do dia de hoje. 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Promete aí tempo severo para as próximas horas. Então, a quinta-feira será um dia crítico, com tempo severo e perigo de fortes a violentos vendavais a partir da tarde de hoje e durante a noite em diversas regiões do Rio Grande do Sul. Conforme a Metsu Meteorologia, o cenário ocorre em função de uma poderosa linha de tempestades que está associada à formação de um ciclone extratropical e que avança pelo território gaúcho entre a tarde de hoje, tarde desta quinta-feira, e também as primeiras horas da sexta-feira na madrugada. Então, hoje à tarde, metade da tarde em diante, também à noite, à madrugada, já ingressando a ciclone, esse tempo severo aí pela fronteira oeste, Uruguaiana, Santana do Livramento, ingressando aqui no Rio Grande do Sul. Além do vento, haverá chuva forte de curta duração, muitos raios e risco de granizo isolado em algumas regiões. Antes da chegada, então, dessa perigosa linha de tempestades, também haverá chuva em alguns locais do estado, principalmente na metade norte do Rio Grande do Sul. O abafamento continua e precede essa onda de tempestades nesta segunda metade do dia. Então, iniciaremos o dia de hoje ainda com o céu aberto e a temperatura em elevação, podendo chegar aqui na região central do estado aos 26, quem sabe aos 27 graus, na tarde de hoje, subindo a temperatura, né? Inicia uma manhã mais fresquinha, mais amena, e depois vai subindo gradativamente essa temperatura diferenciada nos últimos dias. Estamos em pleno inverno, né? Mês de agosto, para estar muito frio esse momento, mas temos essa temperatura, esse veranico aí nos últimos dias. Mas a chuva que ingressa, a tempestade que ingressa no Rio Grande do Sul na tarde de hoje, da tarde para a noite. A tendência é para amanhã já baixar bem as temperaturas, o frio retornar aqui para o Rio Grande do Sul. Então ficar atento aí, aproveitar essa manhã, porque à tarde essa mudança do tempo, ter muita atenção na sua residência, cuidado com as árvores, ao circular aí pelas rodovias, também cuidado na cobertura das suas residências, porque promete na tarde de hoje ter muito vento, ventos fortes aqui podendo chegar no estado do Rio Grande do Sul, a velocidades aí de 100 km por hora, tempo então com severo para o dia de hoje, conforme destaca a Metsul Meteorologia e a previsão do tempo com o oferecimento da Seletro.
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5: É o programa Olho Vivo pela Rádio Integração, são 6 horas 22 minutos, temperatura em Restinga Seca nos 17 graus, um bom dia.
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19: Agora são 6 horas, 27 minutos, 6h27, hora certa e a temperatura em Restinga Seca, Norton.
5: 17 graus é a temperatura.
19: Um abraço a todos que estão conosco, a todos que acompanham aqui. O Olho Vivo estão conosco diariamente em sintonia pelos 98,5 FM. Aos aniversariantes de hoje também vai o abraço. Logo, logo a gente repercute também aqueles que celebram o seu dia. E nas informações, Norton, que teremos para o dia de hoje?
5: Teremos entrevista com a Tatiane Juliane Delara, ela que é secretária do Sindicato Rural aqui do município de Restinga Seca, reportagem de Francisco Bolzan, destacando aí informações, os cursos que estão programados aí para os próximos dias. Então hoje ainda essas e outras informações aqui no programa Olho Vivo.
19: Também estaremos repercutindo o 44º Congresso de Municípios do Rio Grande do Sul, iniciado ontem lá no Recanto Maestro, segue para o dia de hoje, programado aí para as demais palestras, demais atividades que serão desenvolvidas hoje. Presença aí de prefeitos e muitos municípios do Rio Grande do Sul, vários palestrantes que estarão participando ainda hoje, vários temas que já foram abordados ontem. Ontem os temas de cultura, também turismo, os painéis que foram desenvolvidos e também relacionados ao clima, às adversidades climáticas, foi um dos temas também trabalhados em relação à presença da Defesa Civil. Ontem lá com seus representantes, a sua coordenação estadual que esteve ontem aqui no Recanto Maestro. E a expectativa para amanhã, Norton, expectativa do debate entre os candidatos ao governo do estado. Debate este que é uma promoção da FAMURS com a TV Pampa. Mas a gente adianta aqui que não teremos a presença de todos os candidatos. Não será unânime então a presença de todos. Informação que já circulava ontem e que confirmamos com a assessoria de campanha do candidato Luciano Zucco, que o Zucco, o candidato Zucco, não estará presente. E não se tem a confirmação ainda, mas também circulava uma informação extraoficial que a candidata Juliana Brizola também não estaria. E a alegação, a informação que pelo menos se obtém ou se obtivemos, é que são muitos convites aí de associações, de entidades, de debates, de encontros e sabatinas para os candidatos ao todo, tanto um para qualquer outro candidato, só apenas o próprio Luciano Zucco aí destacou que são 17 convites. 17 convites em 2 meses, tendo aí que fazer a campanha, né? Então essa é a alegação que não estaria presente para cumprir agenda em outras regiões do estado. E, da mesma forma, a candidata Juliana Brizola. Então, confirmados, certos que estarão lá, o Maranata e também o Gabriel Souza, que é o atual vice-governador e concorre aí para a eleição aí deste ano para o governo do estado.
5: E todos foram convidados oficialmente pela FAMURS, pela Federação, Gabriel Souza, Juliana Brizola, Luciano Zucco e o Marcelo Maranata foram convidados. E como tu falaste, Rafael, vai da agenda de cada um. E que isso não sirva de motivo, independente do candidato, se fosse o Gabriel, a Juliana, o Luciano ou o Marcelo Maranata. Ah, ele não veio porque está com medo do debate. Porque se ele vem nesse debate, o outro que ele foi convidado, ele não vai poder ir. E aí vão dizer, ah, não veio nesse outro debate que está com medo de debater, mas ele estava no outro evento. Então, até porque agora temos 2, 3 meses praticamente, primeiro e segundo turno de eleição, e são muitos convites, muitas agendas a serem cumpridas, e já pré-estabelecida anteriormente, de repente uma agenda confirmada para que daqui uma semana confirma a presença, e quando vê dos próximos dias surge um outro convite para a mesma data e não se tem como cancelar. Então, que não fique de pretexto para um candidato ou um partido ou apoiadores de um partido, ah, tu não veio, ou no próprio debate, né? Ah, Juliano não veio, o Zuco não veio, o Gabriel não veio, porque está com medo do debate, não quer se expor. Não, porque estava no outro evento. E se ele vem nesse evento, ele cancela o outro, vão falar a mesma coisa no outro evento. Então, que não sirva essa questão de que está fugindo do debate, porque todos terão que debater, seja em eventos como esse, na propaganda na TV e rádio, vão ter que debater, vai ter um encontro, vai ter na TV, vai ter no rádio. Então não tem como fugir, um candidato querer fugir de um debate, expor suas ideias e trocar essas ideias com os demais candidatos. Então, torcendo para que mude esse cenário para amanhã, porque seria um prestígio também para a região, não só a Restinga Seca, porque o evento acontece no Recanto Maestro, encerra hoje o evento da FAMURS, mas aproveitando a presença dos prefeitos, vice-prefeitos, secretários, vereadores e demais autoridades que estão aqui no Recanto Maestro desde a terça-feira, essa oportunidade de eles estarem aqui presenciarem pessoalmente, olho no olho, o debate desse candidato. Seria uma ótima oportunidade para saber como se comporta cada candidatura, mas principalmente prestígio para a nossa região. Ontem, inclusive, o Ike Vedovato, se não me falha a memória, foi na abertura, falou a importância de Restinga Seca, prefeito Norton também, de ser uma região central, ter toda a estrutura, quem vem de Uruguaiana para a região central, de Porto Alegre, do litoral para cá. Então a importância que tem o Recanto Maestro, Restinga Seca, a importância que tem a nossa quarta colônia para eventos como esse. Então seria um prestígio também a divulgação da nossa região a nível estadual e também nacional.
19: Agora são 6h33, 6 horas 33 minutos. Ontem, quando buscávamos também essa informação, Norton, confirmando aí com a assessoria do candidato Zuco, o que foi nos informado também, que ele já participou, já esteve em um evento da própria FAMURS, que você esteve acompanhando, que foi a Assembleia de Verão. Então, por esse motivo, não estaria participando. E aí, dentro do cronograma dos debates, hoje tem, já tem um hoje da Rádio Gaúcha, que será realizado hoje, final de semana, se não me engano, tem um da Bandeirantes, em nível estadual ou nacional, que daí é a data da Bandeirantes, que realiza os debates em todas as capitais, em todos os estados, e por esse motivo, por essa agenda ser tão apertada, o candidato então não estaria participando. Informação, a princípio confirmada, apenas do Zuco não estar presente amanhã. Mas, como falei, né, tem uma informação, circula também extraoficial, que a candidata Juliana também não estaria. Então, apenas o Marcelo Maranata e o Gabriel Souza participando do debate amanhã.
5: Isso a gente fala a nível estadual, porque agora, iniciada a campanha TV e rádio, também teremos demais debates, tanto para o Senado, questão também do debate em relação à presidência do Brasil, quem vai ser o próximo presidente. Então, teremos muitas informações. O trabalho intenso por parte dos cartórios eleitorais também movimentando, mandaram um abraço também já, um bom dia ao Gustavo Estrela aí, fazendo todo o trabalho de manutenção aí, organizando as urnas eletrônicas, a parte da votação, também mobilizando aqueles que já trabalham, e já todos os anos de eleição, já trabalham junto ao cartório aqui de Restinga Seca, que atende também Paraíso do Sul e o município de Formigueira. Então, a partir de agora, aí, essa movimentação intensa e também os debates, né? Teremos os debates, e que fique no campo do debate, que não vire em briga, como já aconteceu em muitos debates, brigas inclusive jogando cadeira, né? Então, que não vire uma briga, mas sim a briga de ideias políticas, respeitar a ideia ou a posição de um candidato e dar o seu ponto de vista, a sua argumentação entre os candidatos. Então, nem se fala na questão dos apoiadores. As redes sociais trocando ofensas entre apoiadores, aqueles que gostam de um candidato, da proposta de um ou de outro, que

0: Eu digo, a expectativa que se criou em nome de outras pessoas que poderiam ser o candidato ou a candidata à vice-presidência. E ontem, então, foi anunciado o deputado Alfredo Gaspar como vice na chapa dele, então, à presidência. A campanha de Flávio Bolsonaro tentou alianças com outros partidos, mas após lideranças do Republicanos, do União e do Partido Progressista anunciarem neutralidade, acabou a chapa formada então pelos dois integrantes do próprio PL. O candidato à presidência, o senador Flávio Bolsonaro, anunciou então ontem que o deputado federal Alfredo Gaspar, do PL, será o candidato a vice-presidente na chapa dele neste ano. Gaspar é ex-promotor de justiça, foi procurador-geral de justiça e secretário de Segurança Pública do Estado. Eleito para a Câmara no ano 2022, ganhou projeção nacional como relator da Comissão Parlamentar Mista de Inquérito, a CPMI, do INSS. No discurso que anunciou Gaspar na chapa, Flávio destacou a atuação do deputado federal na segurança pública e a ligação dele com o berço eleitoral de Alagoas e os demais estados do Nordeste. Lembrando que o candidato à reeleição, o presidente Lula, já realizou no final de semana a convenção também, já confirmado o Alckmin, o Geraldo Alckmin, permanece então como um candidato a vice-presidente aí na chapa do Lula. E teremos aí as demais candidaturas também confirmando aí, ou já confirmados, os seus vices. Mas o que chama atenção é essas duas candidaturas, Norton, aí, tanto o Flávio Bolsonaro quanto aí o presidente Lula, que concorre à reeleição.
1: E para o Flávio Bolsonaro, até então, estava cotada a Tereza Cristina, que era ministra da Agricultura na época do Bolsonaro, né? O Jair Bolsonaro estava cotado e acabou aí não sendo escolhida, mas participou ontem do ato do anúncio do novo, esse novo nome aí para o vice do Flávio Bolsonaro, participou e está apoiando, então era cotada então a Tereza Cristina, não foi confirmado, mas está apoiando, inclusive estava no ato ontem que anunciou a candidatura do vice-presidente, candidatura junto com Flávio Bolsonaro. São 6 horas 38 minutos, 6h38, seguimos com 17 graus a temperatura, Rafael. E trazendo os aniversariantes de hoje, quem completa mais um ano de vida. Os meus contatos lá de Faxinal do Soturno, o amigo Iramir José Zanella. Iramir Zanella, então, aniversariante do dia de hoje. Parabéns, Iramir. Felicidades. Aqui em Restinga Seca, também a nossa amiga Carmen Della Justina. Bom dia, Carmen. Inclusive, encontro ela seguidamente. Ela dá aula de música junto à escola Desidério Fuser, lá em São Miguel, todas as terças-feiras. Parabéns pela iniciativa também, levar a música para as escolas, para os alunos. Então, bom dia e parabéns, Carmen Della Justina, também aniversariante do dia de hoje.
0: Felicidades também para o Leandro Ferrari. Bom dia, Leandro Ferrari. Um abraço também lá no Recanto Maestro. O Paulo Marcelo Bal, senhor Paulo, também lá, um abraço. Aniversaria hoje. O Jurandir Cardoso Machado. Bom dia, Jurandir. Aquele abraço aí pro amigo. Raul Bittencourt também aniversaria hoje. Felicidades para o Dievan Bisunin da Silva, aniversariante desse dia 6. E a todos demais, o abraço aqui da Rádio Integração. Só...

0: neste dia. E para que siga a festança, repetimos com alegria. Parabéns, parabéns.
1: Faltando 20 minutos, 20 minutos para as 7 horas da manhã. Para quem trafega, para quem levanta, sempre neste horário, está conosco, está em sintonia aqui da Rádio Integração, no chimarrão ou no café. É o abraço aqui do programa Olho Vivo. E o bom dia lá para o André, o André da Silva Borba, lá em Polesne, também conosco, sempre acompanhando aqui a Rádio Integração. Um abraço, André, cedo também conosco aqui no programa.
2: E o bom dia também ao amigo Rogério Pendenza, aqui em Restinga Seca, acompanhando também, mandando seu recado, seu bom dia pelo nosso WhatsApp. Bom dia, Rogério. Obrigado também pela companhia. Ele todas as manhãs também sintoniza aqui no FM 98.5.
1: Um abraço também, Norton, a todos os servidores, a todos que atuam no dia a dia, ou de segunda ao final de semana, ou a partir de terça, ou a partir de quarta até o final de semana lá no Recanto Maestro. Então, nesse horário, sempre muitos que estão em deslocamento,

0: E iniciam suas atividades junto a todo o complexo ali dos hotéis, das termas e muitos restinguenses, muitas pessoas vindas aí de outros municípios da Quarta Colônia que cedo já estão em deslocamento e que nos acompanham sempre nesse horário. Um bom trabalho a todos vocês, é o que desejamos. E a todos os turistas, inclusive ontem, quando a gente passa algumas horas lá em algum evento no Recanto, você observa o quanto de movimento, o quanto de pessoas que circulam lá todos os dias, seja ali na parte dos hotéis ali no complexo Beira Rio, ou a partir de ontem, aliás, quarta e até o final de semana. Então ontem já aumentando esse movimento, a partir de quarta-feira sempre ali nas termas, que se tem aquelas excursões, os vários grupos que se deslocam aí, inclusive muitos uruguaios, muitos argentinos que se deslocam aí durante a semana, e grupos também aqui do estado, vindos aí da Serra, da capital, enfim, de todas as regiões que passam ali esses 3-4 dias também junto ao território restinguense.
1: E o que chama atenção, né, quem circula ali bem no trevo do Recanto Maestro pela 149, seja em direção à Quarta Colônia ou vindo da Quarta Colônia para 287 que cruza ali, Rafael, chama atenção também, não o pessoal que vem só de carro, de excursão e fica hospedado, mas quem olha para as termas na ampla área de estacionamento, sempre tem 4, 5, 6 ou até mais motorhome, que são aqueles micro-ônibus ou veículos maiores, que é praticamente uma casa ambulante, né? Tem toda a parte do fogão, a cozinha, banheiro, parte do motorista, enfim, uma sala de convivência. O motorhome sempre tem motorhome. Então, essa prática que é tradicional nos Estados Unidos, a gente vê seguido nos Estados Unidos, é hábito do pessoal lá nos Estados Unidos terem motorhome, e aqui no Rio Grande do Sul também tem, não digo igual aos Estados Unidos, né? Mas tem também aqueles que têm condições financeiras, porque a gente sabe que um veículo como este, o valor é elevado, né? Então, seguidamente, a gente cruza ali e observa no estacionamento. Sempre tem pessoal que vem, circula aqui pela região, estaciona o veículo aí junto às termas romanas e aproveita também 1-2 dias, o final de semana ou mais tempo também aqui na nossa região. Então, parabéns a todo o complexo do Recanto Maestro.
0: Bom dia lá para a Janaína Mainardi, lá em Formigueiro. Ela e o Paulo já nos enviam aqui uma imagem do amanhecer, lindo amanhecer também lá em Formigueiro. Um bom dia aos amigos que estão conosco participando pelo WhatsApp, pelo 3261-1270. 3261-1270 é o WhatsApp aqui da Rádio Integração, recebendo seu recado todas as manhãs.
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0: 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São 6h45, faltando 15 minutos para 7 horas da manhã. Bom dia, belo amanhecer para você que está conosco, acompanhando aqui o programa Olho Vivo, sintonizados aqui pelos 98,5 FM.
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0: Agora são 6h50, 6h50, hora certa, temperatura em Restinga Seca, Norton.
1: Seguimos com 17 graus a temperatura e trazendo as informações do esporte. Quem acompanhou ontem o Grêmio à noite pela Copa do Brasil no segundo jogo, né? Enfrentou o Mirassol no final de semana, semana passada, e acabou empatando em 1-1 fora de casa. E ontem, né? Era a decisão na arena do Grêmio. O Grêmio começou mal, inclusive nos 20 primeiros minutos aí do primeiro tempo. Não teve chance, só na retranca, mas depois melhorou. Acabou marcando um golaço, Pavon de falta, aí tirou da barreira, jogou no canto do goleiro do Mirassol, fez 1-0. O Grêmio também reclamou de um pênalti, só que o pênalti aconteceu dentro do gol e fora do campo, né? Dentro da goleira. Não foi marcado o pênalti por causa dessa questão, estar fora do campo, mas estar dentro do gol, né? Quase gol do Grêmio. Acabou não marcando pênalti. No segundo tempo, o Grêmio meio que se retrancou, né? Ficava só na defesa, não teve tantas chances de ataque, algumas oportunidades de ataque. O Mirassol também reclamou em relação de um gol que foi feito, mas foi anulado em razão da bola. Segundo o juiz, bateu na mão do jogador do atacante do Mirassol, então gol anulado. O Grêmio acabou vencendo por 1-0 o Mirassol, se classificando para as quartas de final da Copa do Brasil, e com a passagem de fase das oitavas para a quarta de final, já embolsou aí, já garantiu mais 4 milhões na conta do Grêmio. Então o Grêmio na próxima fase da Copa do Brasil. Já hoje o Inter entra em campo às 8 horas da noite, o Internacional jogando fora de casa contra o Corinthians. E a mídia já de Rio São Paulo já informando, né? Estádio do Corinthians vai estar lotado, ingressos vendidos. O Corinthians precisa fazer 3-0 para se classificar direto. 2-0, dois gols de diferença leva a partida aos pênaltis. O Inter pode perder até pelo placar de 1-0, que está classificado para a próxima fase. Então, hoje às 8 horas da noite em São Paulo, Corinthians e Internacional. E encerrados os jogos hoje pela Copa do Brasil, também como o Inter, amanhã teremos o sorteio, né? Então, sorteio aleatório, pode inclusive dar Grenal na próxima fase da Copa do Brasil, feito um sorteio, e pode nesse sorteio da Grêmio Inter ter Grenal, ou não, né? Então tem que aguardar o sorteio amanhã para ver a definição das quartas de final, já torcendo para o Internacional também estar na próxima fase da Copa do Brasil. E no esporte também, amanhã a final do futsal aqui em Restinga Seca, no Ginásio de Esportes Romano Cantarelli, Sul Mix e Ser São Miguel. Amanhã à noite você acompanha a cobertura, a jornada esportiva a partir das 8 horas da noite, aqui pela Rádio Integração, você acompanhando no rádio e também nas nossas redes sociais, o Facebook, também no YouTube, Sul Mix e Ser São Miguel, amanhã, final do Municipal de Restinga Seca de Futsal 2026.
0: Agora são 6 horas 53 minutos, 6h53, e o Super Cotricel, ofertas válidas para esse dia, para hoje, então, quinta-feira. 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
1: É o programa Olho Vivo pela Rádio Integração. Bom dia, você ouvinte. São 6 horas 54 minutos, temperatura em 17 graus. A reportagem da Rádio Integração Francisco Bolzan, com as informações, curso do Senar e Sindicato Rural de Formigueiro. Reportagem Francisco Bolzan.
10: Finalizado nesta sexta-feira em Formigueiro, dois cursos do Sindicato Rural e Senar. Curso de Soldador Rural Básico e Manejo Sanitário de Bovinos de Corte. Gilmar Desconze está aqui conosco, também participando e observando, né, a presença desses produtores que vieram aprender e buscar aí algumas questões para levar lá para a tecnologia no campo. Aí, né? É isso mesmo, né, Gilmar? Bom dia, tudo bem?
11: Bom dia aos ouvintes. Realmente, mais um curso do Senar, aliás, dois cursos aqui em Formigueira essa semana, né? Aliás, três, porque esse de solda já é o segundo essa semana. Começamos dois cursos, tá? E realmente, esses detalhes, né, do trabalho do produtor lá na propriedade, que muitas vezes precisa tirar uma peça, levar para a cidade, né, conseguir alguém para fazer a solda, ainda se perde todo esse tempo, né? E muitos produtores já têm os aparelhos em casa hoje, mas falta aquela qualidade, aquela capacitação no serviço, né, no trabalho.
10: É o próprio cuidado, o manejo da ferramenta, né?
11: Exato. Principalmente a gente já começa com a segurança, né, da operação, do trabalho com a solda, né? E depois, então, os detalhes, né? Aí vem tipo de vareta, tipo de solda, né? Então, tudo isso é passado no curso para que o produtor aqui, ele faz a parte teórica e também a parte prática, né? Ele bota a mão na massa, como tá, a gente está vendo aqui no curso. E a gente veio aqui hoje, então, fazer uma supervisão, encontrar também o instrutor, que a gente não vê toda hora, né? Então, a gente veio fazer a supervisão, veio aqui em Formigueiro hoje, e aí uma boa turma aqui participando.
10: Muito bem. Manejo sanitário de bovino de corte, pessoal, foi a campo nessa sexta-feira, né?
11: Sim, agora à tarde eles estão em outra propriedade, fazendo umas práticas também. E o manejo sanitário de bovinos de corte, um momento bem especial, né? Estamos agora em julho, e a gente sabe que logo vem a primavera, vem verão, e aí os problemas com carrapato, que é um dos grandes problemas da pecuária de corte, né? Então todo manejo que a gente pode fazer, já tem que começar a pensar agora para começar esse manejo e essa prevenção, esse tratamento do carrapato, já na hora certa, né? Então o curso veio a calhar, a gente já programou que fosse nessa época também, para que o produtor pudesse participar e também pudesse fazer os manejos mais de acordo depois.
10: Que bom, um abraço, sucesso a ti, Gilmar.
11: Obrigado, obrigado a vocês pela parceria de sempre.
10: Muito bem, Gilmar Desconze, do Senar. Temos aqui o pessoal que está fazendo a parte de solda, né? Um amigo aqui, seu nome por gentileza, tudo bem?
12: Tudo bem.
10: Seu nome é?
12: Rogério.
10: Mas da onde, Rogério?
12: Formigueiro.
10: Aqui da cidade ou do interior?
12: Sabino mesmo aqui.
10: Vira Sabino, né? Tá gostando do curso aí, vale a pena?
12: Ah, é bom, vale a pena, né? É um apio bom a gente se qualificar, né?
10: Isso aí. Saber de mais um aqui, esse aqui tá já com a máscara pronta. O seu nome, por gentileza, diga, né? O Diga, tudo bem, Diga?
12: Isso, tudo bem, Chico, e aí...
10: Pegando uma praticazinha, hein?
12: Isso, a gente tá se aperfeiçoando, né? A gente quer aprender mais, né? E o aprender não ocupa espaço, né? Então a gente tá fazendo esses cursos aí para se aperfeiçoar mais e fazer alguma coisa mais em casa.
10: Que bom. Seu nome, por gentileza?
13: Felipe.
10: Felipe? Qual é a tua localidade, Felipe?
13: Distância do Meio.
10: Distância do Meio. Já tinha uma praticazinha aí, não?
13: Já tinha? Um pouco.
10: É isso aí. Vale a pena, né?
13: Aham.
10: Tá certo. Felipe, você aqui, tudo bem? Seu nome é?
13: Ramon.
10: Ramon. Então, qual é a tua localidade, Ramon?
13: Sou do Faxinal da Eugênia.
10: Isso aí. Já tinha praticado alguma coisa já no manejo, hoje tá aprendendo hoje?
13: Tô aprendendo mais hoje. Era pouca coisa antigamente.
10: Tá certo. Valeu, pessoal, aqui, ó. E o Eduardo Teodoro da Silva, que é o instrutor do Senar. Vem da onde, Eduardo? Prazer, tu, como é que teu amigo, hein?
14: Tudo certo. É um prazer estar novamente na cidade de Formigueiro aí, ministrando mais o segundo curso da semana, né? Então é um prazer sempre voltar aqui e atender a comunidade.
10: Os dois do mesmo ramo de soldador, hein?
14: Isso, o mesmo da solda. Temos desde segunda-feira, saí lá da cidade de Ibirubá.
10: Ibirubá.
14: Aí prazer ministrar um curso com essa turma tão boa, tão bom de realizar um curso na cidade. O pessoal tão com vontade, bastante vontade de aprender. Então é um prazer imenso estar por aí novamente.
10: Como lidar, como fazer a ferramenta, como fazer uma boa solda, ter o cuidado também na parte da ferramenta, do cuidado físico também.
14: Isso aí, várias posições de soldagem, zigue-zague, meia-lua, anti-horário, né? Então solda na horizontal, solda na vertical, solda sobre cabeça, a gente qualifica o pessoal sai aí apto a soldar em qualquer região, qualquer lugar da... Até em casa mesmo, né? Fazendo.
10: E muita gente, o pessoal pode fazer lá no interior, tem que cuidar da visão também, a parte, né?
14: Assim, na parte de segurança, a gente, né? Preza bastante por esse lado, né? Então, o jeito que o pessoal chega aqui no curso, a gente quer que ele vá pra casa com a família, né? Com cuidado, né? Não ter perigo de queimar os olhos, né? Não ter perigo de ser queimado, de se cortar. Então, é tão bom a parte de segurança, assim, a gente preza muito por esse lado também, né?
10: Que bom. Aí. Abraço, Eduardo.
14: Obrigado, tudo de bom pra vocês aí. Valeu!
10: Muito bem, tem Eduardo Teodoro da Silva, e conversamos assim com o pessoal que está participando desse curso por parte do Senar, Sindicato Rural de Formigueiro.
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0: Agora são 7:06, 7:06, manhã de quinta-feira, hoje 6 de agosto de 2026. Temperatura em Restinga Seca, Norton?
1: 17 graus é a temperatura, e destacando agora os atendimentos para hoje e também amanhã na Provida Serviços Assistenciais aqui em Restinga Seca. 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
0: Agora são 7:07, 7:07, temperatura?
1: 17 graus a temperatura. 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As informações com ele, Luiz Fernando Nartigal, meteorologista da Metsul. Bom dia, Luiz Fernando.
3: Muito, muito bom dia a todos. Essa quinta-feira promete aí uma situação de tempo bastante singular, né? Nós temos o ar quente e úmido ainda atuando sobre o estado, mas há uma frente fria, né? Um sistema frontal e a formação de um intenso ciclone na costa do Uruguai vão trazer risco de temporais com vendavais nesta quinta-feira. Hoje o sol até aparece com nuvens em diversas partes do estado, inclusive aqui na capital e região metropolitana, mas vão ocorrer períodos de maior nebulosidade que até provocam chuva em alguns pontos já de manhã, sobretudo na zona sul do estado, na região de Pelotas e Rio Grande, já tem alguma precipitação. Até agora há pouco tinha chuva sendo registrada no radar ali. Mas é da tarde para a noite que uma forte linha de instabilidade associada à frente fria e ao intenso ciclone na costa do Uruguai, essa linha vai estar avançando sobre o estado, provocando temporais com vento forte, queda de granizo, mas especialmente vendavais. Todas as projeções de ontem e as de hoje, da madrugada, seguem indicando rajadas de vento perto ou acima dos 100 km por hora, especialmente na região da Campanha, né, áreas de fronteira com o Uruguai, região da Campanha, zona sul e a parte leste do estado, até mesmo aqui a Grande Porto Alegre está na área de risco desses ventos mais intensos, né? E aqui na Grande Porto Alegre os vendavais devem chegar durante a noite, né, pelas projeções, porque esses vendavais, esses temporais fortes devem chegar na fronteira com o Uruguai e sul do estado durante o período da tarde, ali entre o meio e o final da tarde. E nas demais áreas, essa linha vai estar avançando mais para o final da quinta-feira, portanto deve chegar aqui na nossa região durante a noite. Então o cenário é bastante preocupante aí com relação à intensidade dos ventos, né? Antes disso vai ter aquecimento, nós vamos ter máximas aí hoje à tarde chegando entre 26 e 28 graus aqui na Grande Porto Alegre. Amanhã entra ar seco e frio, porque com a passagem dessa linha, desse sistema frontal, da frente fria, Nós teremos já ar seco e frio melhorando o tempo ao longo da sexta-feira, por isso que o sol vai aparecer em todo o estado. Esse setor nordeste, norte do estado, que inclui a Grande Porto Alegre, Serra, Litoral Norte, essas áreas devem ter chuva na madrugada ainda. Talvez ali entre a Serra e o Litoral ainda possa ter, no começo da manhã, ainda alguma instabilidade, mas o tempo melhorando já. Porto Alegre já vai ter o tempo, a chuva é só na madrugada, durante o dia o tempo vai abrir, o sol vai aparecer. E como o ciclone vai estar ainda sobre o mar, ainda próximo do continente, nós vamos ter vento ainda forte com rajadas na parte sul e leste do estado em parte do dia. Então ainda vamos ter rajadas de vento, não tão intensas quanto na passagem da linha de instabilidade, né? Mas ainda ventos fortes aí em parte da sexta-feira. É aquele vento que sopra por várias horas com rajadas, né? É bem típico da presença de ciclone. Agora, ao longo do dia, o ciclone vai estar se afastando para o alto mar, e aí o vento vai perder intensidade. Mas de manhã, madrugada, amanhã, ainda teremos rajadas de vento aí. É o chamado vento minuano, né, trazendo o ar frio. E esse vento, que sopra com rajadas ainda durante parte da sexta-feira, vai trazer uma sensação de temperatura mais baixa. Na sexta-feira, aqui na Grande Porto Alegre, o dia deve começar com temperatura entre 10 e 12 graus, né? Na madrugada e no amanhecer. Durante o dia, máximas entre 16 e 18. Agora, as mínimas vão ocorrer na parte da noite, devem chegar entre 7 e 9 graus. Na noite de sexta-feira para sábado, nós teremos temperatura caindo abaixo dos 10 graus, boa parte da Grande Porto Alegre. O amanhecer de sábado vai ser frio, sim. Nós teremos, em algumas áreas aqui da Grande Porto Alegre, entre 6 e 8 graus, nos vales, principalmente, né? Então vai estar bem frio, mas no sábado é interessante, o dia começa com tempo bom e frio, mas as nuvens aumentam e volta a chover à tarde, no sábado, volta a chover no sábado à tarde, mas o domingo vai ser de tempo bom e volta a fazer frio aí no sábado, no domingo também, nas noites, na madrugada e à noite também.
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1: 7 horas 12 minutos, 7:12, 17 graus a temperatura. O nosso WhatsApp é à disposição: 3261 1270. 3261 1270 é o WhatsApp aqui da Rádio Integração. Mandando bom dia aqui ao amigo Sidney Pacheco. Hoje não indo trabalhar, né? Tirou um atestado aí. Vai resolver problemas aí pessoais, foi lesionado no olho, um cisco caiu no olho, hoje se deslocando então para a Faxinal do Soturno aí, receber o atendimento aí necessário. Mas bom dia, Sidney, obrigado pela companhia aí, boa recuperação, nosso fiel ouvinte também todas as manhãs, Sidney Pacheco aqui em Restinga Seca.
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1: E todo cuidado é pouco, né? Garantir ainda a segurança, e não só o pessoal pensa, né? Ah, só quem tem empresa que é obrigado a botar os equipamentos quando vai trabalhar. E mudando o tempo, agora mês que vem já entrando a primavera, começa a esquentar, mudar a temperatura, o pessoal quer inventar de arrumar casa, dar uma melhoria, uma pintura, arrumar o telhado e não usa equipamentos de proteção na própria casa, na própria residência, quer subir no telhado, quer fazer uma pintura, subir numa bancada, enfim, tem que ter os equipamentos de segurança aí para que não tenhamos transtorno, algum acidente, prevenindo também a questão dos acidentes. 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
0: Participando conosco, Jorge Quinol. Abraço, Jorge, lá em Formigueiro. Manda aqui um bom dia, Norton, Rafael. Que todos tenham um ótimo dia, abençoado dia de trabalho. E ele sugerindo, né, há pouco, ou no bloco anterior ali da faixa das 6 horas, comentávamos em relação à participação dos candidatos amanhã lá no Recanto, Norton, referente ao debate, e o Quinol manda aqui também a sua opinião, né, em relação aos partidos que não enviarem candidato ao governador, poderiam enviar o candidato a vice para participar dos debates no Recanto Maestro. É o recado aqui do Quinol, que participa, está na audiência conosco aí, acompanhando o Olho Vivo.
1: Exato, até porque o vice não é só uma figurinha, só para completar, porque na ausência do candidato, o futuro eleito, presidente, governador, enfim, ele vai ter que substituir, responde também por muitos atos, o vice-governador, vice-presidente, enfim, e seria uma boa também um debate entre os vices também, né? Ou nesse caso, não a presença do candidato, mas o vice estar presente também.
0: E confirmando também, né, que agora, final de semana, tem o primeiro debate também dos candidatos ao governo do estado, uma promoção da Bandeirantes, a Band RS, que confirma aí os quatro candidatos, ou com o maior número de bancadas aí que estão presentes também: a Juliana Brizola do PDT, o Luciano Zucco do PL, Gabriel Souza do MDB e o Marcelo Maranata do PSDB. Lembramos que, para quem não acompanhou mais cedo, Norton, que a gente comentava, é que para amanhã já se tem a informação que o candidato Luciano Zucco, do PL, não estará participando no debate amanhã no Recanto Maestro. A informação extraoficial que a candidata Juliana Brizola também não estará. Então, teremos apenas dois candidatos, o Gabriel Souza, do MDB, e o Marcelo Maranata, do PSDB, que estarão amanhã aqui em Restinga Seca, lá no Recanto Maestro, nessa promoção da FAMURS e TV Pampa.
1: Isso aí. Torcer aqui para que todos venham, mas que não puder, os que estão presentes aí, tenho certeza que farão um bom debate de ideias, se possível, né? Se tivesse, como comentado aí pelo amigo Jorge Quinol, poder ter aí o vice-candidato a vice na chapa aí para a eleição, poder participar e desta forma compartilhar das mesmas ideias e pensamentos aí do candidato ao governo do estado. 7:19.
0: Temperatura em Restinga Seca.
1: 17 graus a temperatura.
0: E a reportagem chegando.
1: A reportagem com Francisco Bolzan, que traz as informações com Tatiana Juliana de Lara, ela que é secretária do Sindicato Rural aqui em Restinga Seca. A reportagem Francisco Bolzan.
8: Temos a participação aqui no programa Olho Vivo da Tatiana Juliana de Lara, ela que é secretária do Sindicato Rural, que tem alguns cursos em andamento e entre eles o próximo agora é com relação a podas. Tati, tudo bem? Bom dia.
9: Bom dia, Chico. Bom dia aos ouvintes da Integração. Estou aqui agora, hoje, para avisar também que nós temos o curso de Fruticultura Tecnologia de Poda, do dia 18 de agosto ao 20 de agosto. Esse que nós teremos no mês de agosto. O mês de setembro, outubro, novembro, dezembro, temos vários cursos até o final do ano, Chico. E eu vou dizendo conforme o mês vai passando. Nós vamos ter de docinhos, tortas e docinhos, vamos ter de... bonecas de pano, artesanatos, macramê nós vamos ter em setembro. Então, as pessoas interessadas a artesanato, que é mais virado ao artesanato, nos procuram também, que vamos ter 3 cursos de artesanatos.
8: Esse de poda, inclusive, o pessoal tem uma aula, a técnica, né, que é lá a aula que vai aprender no campo lá como é que se faz a poda correta para poder produzir, né, Tati?
9: Sim, esse de poda, ele é um curso... que temos a aula teórica e temos a prática, vai a campo e ele mostra todas as tecnologias, as técnicas de poda. Inclusive, esse instrutor que vem é o Jardelino, ele é um instrutor que trabalha no Senar desde que abriu o Senar. Então, é um cara muito responsável e a tecnologia que ele usa... É, sempre dá certo, né? Chico, é um cara que entende mesmo de poda. Eu acho que os interessados, tem muita gente que tem horta ou que tem fruticultura, pomar, não sabe muitas vezes como é que eu vou cortar uma laranjeira, né? Como é que eu faço? Que época? É isso que ele ensina, a técnica e a época também que se deve podar, qual o jeito que tem que podar de todos os tipos de árvores frutíferas.
8: Que bom. Alguma outra tem na sequência agora? E o pessoal pode aproveitar se tem bastante vaga para sair?
9: A de tecnologia de poda temos sim ainda, e é de 18 para cima, né? A idade, todos os cursos do Senar é maiores de 18 anos, ainda temos vaga sim. Deve ter umas 7, 8 vagas, 7, que são 15 no total. Então, esse aí abrange bastante gente. Então, é interessante o pessoal participar. Do dia 18 ao dia 20, e é o dia todo. O pessoal me pergunta muito. Os cursos do Senar é 8 horas diária. 4 horas de manhã, 4 horas à tarde. Por quê? Porque o Senar dispõe esses cursos só durante o dia. Ele não tem à noite os cursos do Senar. Então, para ficar bem avisado, pessoal, como é um curso que é de aprendizagem rural, ele tem que ser feito durante o dia, inclusive é gratuito.
8: Que bom. Por outro lado, algum outro assunto ligado à área sindical do município, também temos a Expo Inter, mês de agosto.
9: Isso, nós inicia mês de agosto, mas a semana que é, acho que 26 ou 30 de agosto que inicia, mas a semana que é a semana dos sindicatos, que a gente tem entrada gratuita lá, é do dia 2 a 2, 3 e 4. Então, provavelmente, o Sindicato Rural vai fazer, eu já estou organizando, já estou com 20 passageiros já, para o dia 2 ou dia 3, Chico, eu ainda não tenho bem a data. Mas já está o ônibus locado, tudo direitinho, vai dar entre 100 e 110 reais, o mesmo valor do ano passado. E, então, vai ser na quarta ou na quinta-feira. Entrada lá é gratuita. A gente tem que já saber bem antes, já, para poder nós poder ter um... A gente dá um... Tipo, uma pulseirinha ali que entra. E aí, pode se inscrever já aqui no Sindicato Rural.
8: De 29 a 6 de setembro é a Expo Inter.
9: É isso, 29 a 6 de setembro. Mas a semana gratuita é o dia 2, 3 e 4, que são... mais para os sindicatos, e a gente tem entrada gratuita lá. Pode já nos ligar, já deixar reservado, porque é bem rápido para encher o ônibus. Ano passado, a gente foi com 2 ônibus cheio, ainda sobrou gente. Este ano, estou com um ônibus aqui quase já com 20, mas ainda temos lugares, pode se inscrever.
8: Mais assuntos ligados à área sindical aí?
9: Sim, Chico, nós temos ainda esse mês, dia 10 de agosto, nós vamos ter o início do ITR, tá? Então, que é o Imposto Territorial Rural pela Receita Federal. Sempre iniciava dia 15 ou dia 20, esse ano vai iniciar antes. Já estou avisando o pessoal que tem que fazer o ITR para vir já já o dia 10, a partir do dia 10, por quê? Eu ainda não assisti a live que vai ser dia 6, que é para a gente aprender a fazer. Vai ter muitas mudanças. Então, como agora todos os todos esse tipo de imposto está sendo ligado a um só, vai passar. Então, houve até para mim está sendo difícil, porque eu estava assistindo uma live e muita gente vai faltar documento. Então, é melhor já vir antes para mim, para eu poder passar para eles o que precisa fazer, para aqueles que têm mais de 100 hectares que fazem aqui no sindicato, tem que vir com a senha do GOV. E nós vamos ter que fazer através da senha do GOV da pessoa. Quem faleceu, as pessoas falecidas também, ou tem que me fazer uma procuração, ou a senha do GOV da pessoa que faleceu. Então, tem muitas mudanças. Por isso que é bom vir pelo dia 10, a partir do dia 10 já vir, para mim também, para eu também poder saber como vou fazer. É umas coisas que está modificando, e isso é natural por causa da tecnologia. Está tudo, como eu disse, faz uns 2 anos que eu disse para o pessoal, que a partir da que a gente começou a fazer senha do GOV, ia começar a mexer com tudo que a gente tem, né? Então, é uma coisa que isso aí é tecnologia. Então, a gente tem que já o pessoal procurar para saber como é que nós vamos também, se não vai faltar algum documento para nós fazermos. Então, é bom procurar já o sindicato ou quem faz com os contadores também, quem faz com o contador, com outro sindicato, é bom já, a partir do dia 10, procurar o pessoal que faz os ITRs, porque vai dar muita mudança ali em relação aos outros anos. A gente tem que estar com tudo certinho. CCIR tem que estar condizente ao ITR primeiro, né? Então, Chico, assim, ó, eu estava assistindo uma live e vi que a coisa vai estar bem mais difícil. Talvez o primeiro ano que é mais difícil, mas depois as coisas... esse ano talvez seja difícil para mim, mas depois as coisas vão se ajeitando, né?
8: Vai sim. Tati, grande abraço para ti, sucesso, bom trabalho.
9: Chico, muito obrigada, agradeço a Rádio Integração, agradeço vocês por estar sempre presente conosco, e quando tiver algumas novidades, sim, a gente vai passando para os ouvintes.
8: Tatiana Juliane Delara, secretária do Sindicato Rural de Restinga Seca, falando aqui o programa Olho Vivo. Um abraço, bom dia.
1: Obrigado, Francisco Bolzão, trazendo as informações então na manhã desta quinta-feira, quando são 7 horas e 27 minutos, seguimos com 17 graus a temperatura.
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1: 7 horas 29 minutos. 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
0: Hora certa, 7:30, 7:30, temperatura...
1: 17 graus a temperatura.
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0: Agora são 7h35, 7h35 nesta manhã de quinta-feira. É o programa Olho Vivo, você ligado com a integração nesta manhã, manhã do dia 6 de agosto de 2026. Estamos aí com a temperatura nos 17,5 graus. Wilson, também conosco aqui no programa, já desde cedo também acompanhando aqui a programação. Bom dia, Wilson.
5: Bom dia, Rafael. Bom dia, Luiz Fernando Norton e a equipe toda. E você, meu irmão, que está aí na estrada, ou viajando, ou indo para o trabalho, ou trabalhando. E vamos aí, agora, quando são 7h36 e a temperatura em
0: 17.
5: E vamos com os recados e avisos aqui no Olho Vivo e convites que temos aqui, né, gente amiga? Queremos cumprimentar a todos e desejar o melhor para vocês.
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1: Temos aqui remate de gado geral em São Cepé. Pecuarista Santa Rita Remates rematará terça-feira, dia 11 de agosto, às 14 horas, no Parque de Exposições de São Cepé. Inscrições abertas, cadastro antecipado, pagamento à vista. 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
0: Agora são 7 horas 38 minutos, 7:38. O CTG Coxilha Verde de Formigueiro convidando para grande baile com o grupo Portal Gaúcho. É sábado agora, dia 8, a partir das 23h30. O traje é pilchado. Ingressos antecipados ao valor de R$ 60,00 na hora 70. Reservas e informações pelo 996820854 ou pelo 996820854. É o grande fandango, né? O baile CTG Coxilha Verde de Formigueiro, neste sábado, agora dia 8. Animação do grupo Portal Gaúcho.
1: Festa. A 126ª festa em oração, Rock Padroeiro de Faixal Soturno. E a programação acontece. Já começou ontem a venda de cucas, pães, bolachas, doces, bolos e leitão assado. Domingo temos aí, Dia dos Pais, 10 horas missa. Às 12, almoço, pague e leve. Com risoto, bife à milanesa, galeto e maionese. Dia 14, 19 horas, missa após quermesse. 15, 19 horas, missa na Igreja Matriz. 16, 10 horas, missa festiva. É o dia do São Roque mesmo. De missa festiva com transmissão da Rádio Integração 98.5 FM. Às 12 horas, almoço, salão paroquial. O cardápio, sopa de aniolina, risoto, bife à milanesa, churrasco, galeto, maionese, salada verde, pão e cuca, valor adulto 60 e crianças de 6 a 12 anos, 30. 14 horas, quermesse, no Auditório São Roque, show com o grupo Lobo, Sanfona e Banda. Adquira sua ficha para o almoço e pelo WhatsApp 996-964718. Participe da 126ª festa em oração Rock Padroeiro e Faixão Soturno, que começa dia 16, e o clima já está vivendo desde ontem com a venda de produtos fabricados lá.
0: Agora são 7h40, 7h40, nesta manhã, manhã de sol. Hoje, quinta-feira, dia 6, você está em sintonia da Rádio Integração de Restinga Seca. Um bom dia a todos que estão conosco aí viajando ou por casa, acompanhando de longe ou de perto também pela Alexa, nos aplicativos ou pelo rádio. Uma boa manhã, um excelente dia a todos. E tem aqui o convite do CTG Aliança Gaúcha Jacuí, interior aqui de Restinga Seca, convidando para o Jantar Fandango, é dia 8, sábado, em comemoração ao Dia dos Pais. O cardápio é churrasco de gado, galeto, arroz, maionese, macarrão, cuca e saladas. Também a apresentação dos novos peões e prendas do CTG com a troca de faixas. Após, fandango com Silas Franco e grupo Alma Pampa. Valores, jantar e baile R$50, sócios em dia 40, somente o baile 30. Crianças de 7 a 12 pagam 25, mesas R$20. 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Prestigie, é o Jantar Fandango em comemoração ao Dia dos Pais. É agora sábado, dia 8, CTG Aliança Gaúcha, lá em Jacuí. Um bom dia a todos vocês.
1: A comunicado. A Nova Palma Energia comunica aos consumidores do município de Restinga Seca, localizados em acesso a Santa Maria, Isso aqui, na saída aqui, né?

0: Rincão dos Baldiceira, Rua Paulo Repke, que haverá interrupção de funcionamento de energia elétrica no dia 10, segunda-feira, das 9 às 12h10 e 13h25 até as 17h15. Motivo: melhorias no sistema de distribuição. Caso não ocorra, transferido para dia seguinte, dia 11. E as normas são as mesmas. Quem assina é o Ni Luiz Montaner, engenheiro responsável.
1: São 7h42, 7h42, só corrigindo aqui, Wilson, um convite aqui de formigueiro, que o jantar ou apenas o baile será então no dia de amanhã, é sexta-feira e não sábado, como havia falado há pouco aqui, né? Então é amanhã sexta-feira, teremos amanhã lá o Coxilha Verde de Formigueiro convidando com o grupo Portal Gaúcho. Então é amanhã, sexta-feira, dia 7, sexta-feira, é lá o grande baile do CTG Coxilha Verde de Formigueiro. Então dia 7, amanhã. Um abraço aí aos que estão nos acompanhando lá em Formigueiro. Maria Eugênia, um bom dia, Maria Eugênia, obrigado aí, sempre atenta também conosco aí, acompanhando o Olho Vivo.
0: Mas a patronagem do CTG Passo da Porteira, Santuário Restinga Seca, convida para o jantar fandango de aniversário 39 anos neste sábado. Então quem não pode ser, só vai sábado para cá, vai para lá. Então tem eventos aí nos CTGs, né? Lá no Jacuí também, que é sábado, né? Então, Santuário, 39 anos, o Biso e toda essa turma, essa galera, preparando um grande fandango. É, este mesmo, comemorações, sábado, dia 8, a partir das 20h30. O cardápio será bife à milanesa, galeto, risoto, maionese, salada e pão. Caprichando, né, turma? Após animado, fandango com o grupo Acordeão. Valores, R$60, não sócio, 45 sócios em dia, né? E 25 somente o baile. Reserva pelo 99-64-7041 ou 99-99-05-0490. Prestigio jantar fandango de aniversário 39 anos, CTG Passo da Porteira, Santuário, Restinga Seca, dia 8 de agosto, sábado. Bom dia!
1: Bom dia, bom dia. Quando são 7h44, surdez ou zumbido, acabe com esse problema. 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
0: Janaína, Hospital São Francisco, bela quinta-feira, Janaína, temperatura boa, bom dia, jovem.
2: Bom dia, tudo bem com todo o pessoal aí da rádio, tudo certo?
0: Tudo certinho, tá, Janaína? Vamos aí com os recados do hospital.
2: Baixaram 3, ocorreu uma alta, permanecem internados 10. Informamos que nas últimas 24 horas ocorreram 85 consultas médicas, incluindo as especialidades. Lembrando também, seu Luiz, que o hospital oferta exames de ultrassom. 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Eram essas as informações de hoje.
0: Valeu, Janaína. Bom trabalho, boa quinta-feira. Até amanhã, se Deus quiser. Bom dia.
2: Amém. Desejo um abençoado dia a todos da rádio e a todos os ouvintes.
0: Ali está a Janaína para os recados do Hospital São Francisco nessa quinta-feira para MMG Farmácias.
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0: Vamos ao formigueiro, Rafael.
1: Vamos lá, Jocely, e as informações de hoje, quinta-feira. Bom dia, Jocely.
4: Bom dia, Rafael. Bom dia, Wilson. Bom dia, ouvintes da Rádio Integração. Permanecemos com 4 pacientes internados. Ana Conceição Saldanha de Saldanha, Alvorina da Silva Santos, Adão Gonçalves e José Oribe Gonçalves Silva. E não temos aviso, Rafael.
1: Bom trabalho e um bom dia, Jocely.
4: Obrigado para vocês também.
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1: Agora 7h48, Odair Antunes com as informações, secretário adjunto da Saúde de Restinga Seca.
6: Um bom dia a todos os ouvintes que nos acompanham nesta manhã de quinta-feira, dia 6 de agosto. Vamos passar algumas informações da Secretaria Municipal de Saúde. Hoje o SCF de São Miguel Velho está com atendimento médico e enfermagem na localidade da Vila Rosa. Também gostaria de passar para a nossa população a quantidade de atendimento das ECFs do município. Atendimento no ECF urbano, 1.713 atendimentos e 118 pessoas faltaram às suas consultas. No ECF Bela Vista, 1.697 atendimentos e 140 pessoas faltantes. No atendimento do ECF Talita Emílio Rode, 1.396 atendimentos e 79 pessoas faltantes. Atendimentos na Policlínica Municipal, 957 atendimentos e 5 faltantes. Atendimentos no ECF de São Miguel Novo, 747 atendimentos e 43 pessoas faltantes. Atendimentos no ECF de São Miguel Velho, 870 atendimentos e 46 pessoas faltantes. Atendimentos no ECF de Jacuí, 311 atendimentos e 5 pessoas faltantes. O total de atendimentos nas ECFs no mês de julho foi 7.691 atendimentos. E um total de faltas nas unidades, 436 pessoas que não foram nas suas consultas. Também outra informação para a nossa população que é do nosso transporte de pacientes. Foram transportados 1.790 passageiros para diversos lugares, diversas cidades, em 44 cidades, para consultas e exames. Foram feitas 274 viagens e durante esse mês 161 pessoas faltaram o transporte municipal, onde o motorista vai na parada buscar a pessoa e a pessoa não está. Também gostaria de relembrar essas pessoas que quando não vão ir à sua consulta, ao seu exame, por favor avisar a Secretaria de Saúde ou também quando não vão na sua consulta médica ou seu exame, por favor nos avisar para a gente poder alocar outras pessoas no seu lugar. Seria essas informações para o dia de hoje. Desejo a todos um ótimo dia e um grande abraço ao secretário adjunto de Saúde, Odair Antunes.
0: Meu Odair, valeu, um abraço para você, para a Helena, né, secretária de Saúde, toda a equipe, bom dia, bom trabalho, boa quinta-feira, vamos em frente.
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0: 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Tenha uma boa viagem, uma boa quinta-feira, meu amigo.
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8: O Supremo pode decidir hoje se mantém ilegalidade do jogo do bicho, bingo e caça-níqueis.
9: Copom reduz juros pela quarta vez consecutiva e taxa Selic vai a 14% ao ano.
8: O presidente americano diz que Estados Unidos tem quantidades enormes de munição, mas CNN afirma que estoque está no fim.
9: Instituto Nacional de Meteorologia monitora a passagem de ciclone bomba sobre o Rio Grande do Sul e outros quatro estados.
8: Este é o correspondente Guaíba, editado pelo jornalista Luiz Tosca.
9: Um ciclone que está se formando entre a Argentina, Uruguai e o Oceano Atlântico deve provocar temporais, chuvas, descargas elétricas, rajadas de vento e granizo em ao menos 5 estados do país. Rio Grande do Sul, Santa Catarina, Paraná, Mato Grosso do Sul e São Paulo. O Instituto Nacional de Meteorologia destacou que a virada do tempo deve ocorrer entre hoje e sábado, dependendo da velocidade do sistema. A previsão é de queda acentuada nas temperaturas, com possíveis efeitos também no centro-oeste e no sudeste do país.
8: O alerta laranja emitido pela Defesa Civil de Porto Alegre prevê o início da ventania na noite desta quinta-feira, prosseguindo até amanhã de sexta. A previsão indica rajadas de vento que podem atingir 100 km por hora em alguns pontos, conforme o Centro de Monitoramento e Alerta da Defesa Civil. Além dos ventos fortes, são esperados 30 milímetros de chuva durante a vigência do alerta, com possibilidade de descargas elétricas e queda de granizo em pontos isolados.
9: O cenário hidrológico também permanece sob acompanhamento pela Defesa Civil. Na região das Ilhas, no bairro Arquipélago, o nível do Guaíba poderá apresentar oscilações entre as cotas de atenção e de alerta durante o período.
8: A Polícia Federal realizou uma operação na manhã desta quinta-feira com o objetivo de desarticular uma organização criminosa envolvida com o tráfico internacional de drogas por meio da utilização de aeronaves de pequeno porte. De acordo com a polícia, o inquérito teve início a partir do monitoramento em aeródromos, resultando na apreensão de 35 quilos de cocaína em outubro de 2023 no aeroporto regional Hugo Cantergiani, em Caxias do Sul, na Serra. Ainda não há informações sobre presos.
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11: O motorista que faz o trajeto de Cachoeirinha sentido a Porto Alegre já encontra um fluxo mais acentuado na General Flores da Cunha e também na Assis Brasil. Inclusive, na Assis Brasil, no sentido centro, bem próximo da Francisco Silveira Bittencourt e também da Avenida Sertório, tem uma movimentação mais acentuada. Passando desse ponto, próximo do Terminal Triângulo, em direção ao Viaduto Berici, fluxo mais intenso também. A Avenida Sertório é alternativa, apesar de ter alguns pontos de lentidão. Quem vai pegar a freeway do litoral sentido a capital encontra um trânsito mais acentuado, que começa antes mesmo da Assis Brasil e segue até as proximidades da BR-116. 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Com o trânsito, Érica Rames.
9: O Comitê de Política Monetária do Banco Central decidiu reduzir a taxa Selic em 0,25 ponto percentual, de 14,25% para 14% ao ano. A decisão foi unânime e ficou em linha com a expectativa da maioria dos agentes do mercado financeiro. Foi o quarto corte consecutivo dos juros no Brasil.
8: Os juros já caíram um ponto percentual desde março, quando o BC começou um ciclo de calibração da política monetária. Em meio às incertezas sobre os impactos da guerra do Irã, sobre a cadeia global de suprimentos, os preços de commodities e a própria inflação.
9: O presidente Donald Trump afirmou que os Estados Unidos possuem quantidades enormes de munições após relatos de vários veículos de imprensa, incluindo a CNN, sobre o esgotamento dos estoques do Pentágono. O magnata americano não especificou a quais munições se referia, mas disse que as empresas de defesa estão construindo o maior número de instalações e fábricas da história americana.
8: Na terça-feira, a CNN noticiou que as Forças Armadas dos Estados Unidos haviam esgotado 80% dos interceptadores de seu principal sistema de defesa antimísseis e que altos comandantes militares haviam alertado que o estoque de munições do Pentágono estava perigosamente baixo.
9: Segundo fontes civis e militares, os estoques de sistemas essenciais da defesa aérea foram particularmente reduzidos durante a guerra contra o Irã. O exército dos Estados Unidos teria usado praticamente todas as suas armas de alta precisão de longo alcance durante o conflito, segundo um especialista com acesso a relatórios internos recentes do Pentágono.
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12: Hoje o sol até aparece com nuvens em diversas partes do estado, mas ocorrem períodos de maior nebulosidade que provocam chuva em alguns pontos já pela manhã, sobretudo no sul. Da tarde para a noite, uma forte linha de instabilidade associada a uma frente fria e a um intenso ciclone na costa do Uruguai avança sobre o estado, provocando temporais com vento forte e queda de granizo, mas especialmente vendavais. As rajadas de vento podem ficar perto ou acima dos 100 km por hora em diversas regiões, especialmente na campanha, no sul e no leste gaúcho, até mesmo na Grande Porto Alegre, onde os vendavais chegam durante a noite. A temperatura durante a tarde na Grande Porto Alegre deve chegar entre 26 e 28 graus. Da Metsul, Luiz Fernando Nartigal.
13: Em Porto Alegre, tempo bom, agora na Calda Júnior, 17 graus.
9: O presidente Lula sancionou nesta quarta-feira a medida provisória do frete em cerimônia com lideranças da categoria no Palácio Planalto. Em discurso, Lula disse que é preciso que os beneficiados façam fiscalizações para que as mudanças vigorem de fato. A MP do frete busca endurecer as regras do transporte de cargas, além de fortalecer o cumprimento do piso da categoria. Ao falar sobre outras demandas dos caminhoneiros, como créditos para aquisições de caminhões e equipamentos, o presidente disse que não é fácil convencer os bancos a fazerem investimentos em projetos do governo.
13: O Supremo Tribunal Federal retoma hoje julgamento para definir se mantém a criminalização dos jogos de azar como o bingo, jogo do bicho e as máquinas caça-níqueis. O julgamento foi suspenso após o início do voto do relator, ministro Luiz Fux, nesta quarta-feira.
9: Fux indicou que deve votar para manter a criminalização de jogos e demonstrou preocupação com o aumento e o impacto da prática e também das apostas online, nas chamadas bets, apontando que essa modalidade também terá que ser enfrentada pela corte. Segundo o relator, a exploração dos jogos de azar produz impactos que vão além das apostas, favorecendo organizações criminosas e causando prejuízos à saúde da população. Ele também defendeu o respeito à opção feita pelo legislador ao manter a proibição.
13: Ouça a segunda edição do Correspondente Guaíba a 1h.
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14: A chamada pública número 3 de 2026 para aquisição de gêneros alimentícios da agricultura familiar e do empreendedor familiar rural destinados ao fornecimento da alimentação escolar da rede municipal de ensino de Restinga Seca. A sessão pública para o recebimento dos envelopes contendo os documentos de habilitação e também as propostas financeiras será realizada na próxima terça-feira, dia 11, às 8h30 da manhã, na Prefeitura. O edital completo disponível no site restingaseca.rs.gov.br. O Poder Executivo de Formigueiro encaminhou à Câmara de Vereadores 8 projetos de lei para análise e votação, contemplando áreas como proteção à mulher, valorização dos servidores, defesa civil, saúde e cooperação regional. Destaque para 3 projetos, o que cria o Departamento de Proteção e Defesa Civil, responsável pelo monitoramento de situações de risco, organização de informações e coordenação de ações preventivas e de resposta a desastres em Formigueiro. O projeto de lei, que reestrutura a defesa civil do município, instituindo o Sistema Municipal de Proteção e Defesa Civil, além de criar cargos para fortalecer a estrutura do órgão. E, por fim, projeto de lei que extingue o cargo de assessor de gabinete e que cria o cargo de diretor de proteção e defesa civil do município de Formigueiro. Agora, os projetos deverão ser apreciados pelos vereadores e, após, seguirão para a votação dos vereadores para possível aprovação. As comemorações dos 150 anos de imigração italiana na Quarta Colônia já começaram a ganhar forma em Silveira Martins. Entre as primeiras iniciativas está a produção de um vídeo documentário e que pretende registrar não apenas fatos históricos, mas as memórias, os sentimentos e as experiências de quem viveu e ajudou a construir a história do município silveirense. Na última sexta-feira, dia 31, foi realizado o primeiro dia das gravações da produção, desenvolvida em parceria entre a Prefeitura de Silveira Martins e a Universidade Federal de Santa Maria. O lançamento oficial do documentário está previsto para o ano de 2027. Antes disso, a partir do mês de dezembro deste ano, os primeiros trechos serão apresentados ao público juntamente com a identidade visual das comemorações, oferecendo um primeiro olhar sobre a produção do vídeo. O documentário é dirigido por Tomás Tonsed, com apoio de Joaquim Ornelas, Matheus Lazarim, Pedro Bueno e Robson Rosa. Por parte da Prefeitura de Silveira Martins, participam da produção Daniel Vedoim e Eduarda Della Vecchia. Estão abertas as inscrições para o Dia do Vizinho de Dona Francisca e que ocorrerá no dia 16 de agosto. Podem se inscrever para participar os grupos das diversas ruas da cidade e também comunidades do interior de Dona Francisca para um momento de confraternização, integração e união. Neste ano, serão confeccionados brindes para os grupos participantes. As inscrições, que encerrarão no dia 14 de agosto, são realizadas na Secretaria da Cultura de Dona Francisca. O projeto Expressando Arte está com inscrições abertas para as oficinas, com uma iniciativa social destinadas para as crianças e adolescentes de quatro municípios da Quarta Colônia. O projeto oportuniza desenvolvimento e novas vivências para as crianças e adolescentes de 4 a 18 anos de idade. São oferecidas oficinas de balé clássico, artes cênicas, percussão e dança, com vagas em Faxinal do Soturno, Silveira Martins, Dona Francisca e Restinga Seca. Em Faxinal do Soturno, o projeto atenderá também aos alunos da Associação de Pais e Amigos dos Excepcionais, APAI, com aulas de artes cênicas. As atividades oportunizam aos alunos aprender sobre expressões artísticas, praticar atividades em grupo e criar novas perspectivas de vida numa realização da Fundação Ângelo Bozzetto. As inscrições podem ser realizadas no site angelobozzetto.com.br. Pela Rádio Integração, você acompanhou a primeira edição desta quinta-feira do Integração Informa. Um bom dia a todos!

0: Hora certa, são 8 horas 6 minutos, a temperatura em Restinga Seca marcando os 17 graus. 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
4: 8 horas, 10 minutos, 8 com 10, temperatura 18 graus em Restinga Seca, manhã de quinta-feira, hoje, 6 de agosto de 2026.
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6: Agora são 8 horas, 15 minutos, 8 e 15, 18 graus e a temperatura em Restinga Seca. E você ligado com a integração nesta manhã, hoje quinta-feira. Hoje segue o Congresso de Municípios do Estado do Rio Grande do Sul, 44º Congresso, que é realizado no Recanto Maestro, aqui em Restinga Seca. Ainda hoje teremos entrevista com o presidente Ike Vedovato, presidente da FAMURS, que conduz aí o congresso e todos os demais que estão lá participando, presença também de muitos expositores, empresas que estão presentes ali no Recanto Maestro e prefeitos de nossa região, prefeitos que se deslocaram ainda ontem à tardinha ou que estarão participando no dia de hoje deste evento que é realizado no Recanto Maestro aqui em Restinga Seca. São 8h16, 8 horas 16 minutos e presença da Rádio Integração acompanhando também este evento. 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Bom dia, Carolina Rita Paul, também nos acompanha aí seu pai, um abraço aí sua mãe, né, seus pais que estão conosco lá no Alto Posto Restingão, também sempre na audiência, o Cid, a Eliane Paul, um bom dia a vocês que sintonizam sempre a Rádio Integração.
7: São ligados mesmo, um abraço a eles todos e bom trabalho hoje. Um belo dia.
6: Se chegar lá às 6 da manhã, tá na integração, Wilson. Se chegar às 10h30, 11 horas, tá o Martini falando. à tarde o Michael, se chegar à tardinha lá, tá o Viajando com o Wilson. É o rádio sempre ligado e depois às 19 no Bailão com o Alexandre.
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6: 8 horas, 19 minutos, 8:19. Integração do seu rádio nesta manhã, manhã de quinta-feira. Logo, logo, as informações esportivas com o Francisco Bolzan. Nas informações que teremos, teremos então a participação do Chico. Amanhã tem decisão do futsal aqui em Restinga Seca. É amanhã à noite, jogo às 21 horas entre São Miguel e Sulmix. Sulmix e São Miguel, promete aí. Uma casa cheia, né? Lotado aí o ginásio Romano Cantarelli.
7: Até a meia-noite termina tudo?
6: Eu acredito que sim, Wilson. Então, o jogo é às 21, é 20 minutos aí para cada lado. E a torcida aí de São Miguel em peso também se organizando. Aí a turma de São Miguel, a turma da Sulmix também estarão participando. E também te envio aqui um abraço, Wilson. Nos acompanham lá em Faxinal do Soturno as professoras, a Bianca e também a Monique, as gurias lá da UP. Espaço educacional que logo, logo terão novidades, né? Então, um abraço às gurias.
7: A Monique, isso. Lularte, né?
6: Ela mesma.
7: E a Bianca.
6: A Bianca Ian.
7: Ian. A dupla que está aí fazendo a sua parte também nessa área tão importante, né? Um abraço a vocês.
6: É, esse trabalho com a educação infantil e logo, logo, espaço novo, hein? Vem novidades aí pela frente, lá em Faxinal, oferecendo então esse espaço ali aos que lá residem, enfim, a região também, por que não, poderão aproveitar desse espaço educacional lá em Faxinal do Soturno. Então, um abraço aí para as gurias que empreendem também nessa área da educação e nos acompanham aqui, Wilson. Acompanham sempre aqui a Rádio Integração e também as nossas redes sociais lá no Instagram, no Facebook. Um bom dia a vocês em Faxinal do Soturno, um bom trabalho e bom trabalho também a todos os demais que estão conosco aí viajando pela região, acompanhando aqui o programa Olho Vivo. São 8h21, 8 horas 21 minutos, a temperatura nos 18 graus.
7: O Francisco Bolzan e o recado esportivo.
6: Bom dia, Chico.
8: Bom dia, bom dia, bom dia, Wilson, bom dia, Rafael, bom dia, Luiz Fernando. Vamos aqui com as informações do esporte, então, destacando principalmente a final do futsal amanhã à noite no ginásio de esporte. Mas temos também Copa do Brasil, os classificados já são agora 6 equipes classificadas para a próxima fase, somente 8 ficarão para a reta final. Já tivemos aí o Atlético Mineiro passando pela Juventude, o Santos passou pelo Remo, ontem à noite o Grêmio venceu o Mirassol pelo placar de 1-0, tivemos também a vitória do Cruzeiro pelo placar de 2-0 sobre o Chapecoense, vitória do Vasco 3-1 sobre o Fluminense e o Fortaleza venceu o Palmeiras por 3-2, mas no jogo de ida lá em São Paulo, o Palmeiras venceu com certa vantagem de 3-0. Hoje tem às 20 horas Prime Video, esse jogo vai passar na Prime Video somente aí na TV, né? É fechada, às 20 horas Corinthians e Internacional e tem também às 20 horas Vitória da Bahia e Atlético do Paraná. E tem a final do futsal nesta sexta-feira à noite. Vamos saber aí do Rodrigo de Lima, treinador da equipe da Sulmix, como é que vem o time, se mantém-se o mesmo time, como é que vem a expectativa para esse jogo. Rodrigo, bom dia.
9: Bom dia, Chico. Bom dia aos ouvintes da integração. A tendência é manter a equipe que fez a semifinal, né? Mas, a princípio, esse time que vai iniciar. A gente sabe que o clima é diferente para uma final. Por ser uma final, por si só, ela já é diferente, né? Já mexe com os ânimos do pessoal. A motivação é diferente. Mas a nossa equipe, eu acho que está preparada para essa final. A gente tem grandes jogadores, tanto nós como a equipe do São Miguel. Acho que são duas equipes que mostraram durante o decorrer do campeonato um bom futebol, e eu acho que é merecido estar na final essas duas equipes, e espero aí que quem se apresentar melhor na sexta-feira busque o título aí. E eu espero que fique pro lado da Sulmix, que a gente sabe da qualidade do nosso elenco. E em final a gente sabe que tem jogadores que aparecem em jogo grande, né? Então acho que nós temos esses jogadores com poder de decisão, e espero que eles façam por acontecer no dia aí e a gente consiga esse título.
8: São Miguel também surpreendeu, né? Na reta final, surpreendeu o escritório do Elton, Gaúcho, né? O time do Chupim, e o mesmo o Móveis Ode por último agora. Chegou bem na competição, né?
9: Verdade, desde o primeiro jogo eu já havia comentado com o pessoal que, pela forma que eles vinham jogando, pela qualidade dos atletas que tem ali, que eles seriam uma equipe que chegaria. Não era franco atirador como tinha a equipe do Elto, como o próprio Gaúcho, mas mostraram durante a competição que tem qualidade e é merecido chegar nessa final aí.
8: Certamente. Valeu, um abraço, sucesso. Até sexta-feira então, ginásio lotado, né, Rodrigo?
9: Abraço, Chico. Verdade, aproveitar aí a oportunidade e fazer o convite para os desportistas do nosso município que se façam presente no ginásio municipal, que com certeza vai ser uma grande equipe, um grande jogo, uma grande final, e que vença o melhor. Espero que o título fique, a gente que assumir que fique com o bicampeonato.
8: Valeu, Rodrigo de Lima, treinador da equipe da Sulmix. Olha aí, a casa do construtor de formigueiro lá na Carlos Smith, pertinho da farmácia Farmamedes Albanese, está contratando pessoas para trabalhar na loja, como no balcão. Então, a casa do construtor de formigueiro está contratando pessoas para trabalhar na loja, como balconista. Interessados, procurar e falar lá na casa do construtor em formigueiro. Celso Fuser, ele que, além de empresário aqui em Restinga, né, e que lida com todas as pessoas, também criou, nasceu lá por São Miguel, mas tem amigos em ambas as equipes, mas é um cara que gosta do esporte também, está envolvido aí sempre nos jogos. Eu saber dele a expectativa para esse jogo, São Miguel, a comunidade está imbuída para chegar nessa decisão aí e quem sabe ficar com o título, é isso mesmo, Celso?
10: Tudo tranquilo, Chico. Esperamos uma final bem disputada, tranquila, que eu acho que as duas equipes gostam de jogar. São Miguel, um futebol um pouco mais pegado, mais, digamos assim, do interior, mais rápido. A Sulmix é uma equipe essencialmente técnica, com certeza aí o melhor plantel do campeonato. Quando no início do campeonato, todo mundo já dizia, um finalista é a Sulmix, né? Precisava ver quem ia ser o outro finalista. Então, acho que chegou. São Miguel, acho que a surpresa do campeonato foi a equipe São Miguel, com certeza, porque surpreendeu aí, veio com a gurizada da casa, somente o cara de Santa Maria, o guri ali, que não, também não era conhecido. Então, eu acho que vai ser um bom jogo. Com certeza a Sulmix é favorita pela qualidade dos jogadores, pelo tempo que vem jogando junto também, mas acredito que vai ser um jogo bom, bem disputado.
8: Muito bem, até porque o Ângelo e o próprio Thiago também, o Thiago que é casado com a filha do André Manardi, caíram com uma luva no time do São Miguel, né?
10: É, com certeza, é o que eu disse, foi um time que surpreendeu. Se tu falasse no início do campeonato quais os times que poderiam chegar, o pessoal ia citar ali Gaúcho, Sulmix, Rode, dificilmente alguém ia citar São Miguel como finalista, né? Foi um time que foi surpreendendo durante a competição. Então, acho que mereceram estar na final. E aqui espero que seja um jogo limpo. Eu acho que duas equipes disciplinadas que tem tudo a... para ser um bom jogo.
8: O futebol é bom, porque pega uma equipe da cidade, uma do interior, e se motiva também o interior, motiva a comunidade de São Miguel, né?
10: Ah, com certeza. São Miguel, uma da, eu acho que junto com Vila Rosa e tal, o Operário, é uma das poucas equipes do interior aí que... São Miguel, acho que esse ano é o centenário, 50 anos, é uma equipe que nunca parou, sempre teve em atividade, jogando diversos campeonatos aí, participando de quase de muita coisa. Então, eu acho que é até um prêmio pelos 50 anos de São Miguel, essa final no Salão. Acho que inédito também, São Miguel nunca teve muita...
8: Campeão nunca foi em Salão, né?
10: É, eu acho que nunca chegou na final, nunca teve tradição no Salão. Um pouco diferente de Campo, que já é uma equipe mais tradicional, que chega seguidamente. Salão era uma equipe mais para participar, para o pessoal dali jogar. Esse ano deu... Como se diz, deu liga, a equipe se portou bem, falou o Thiago e o outro do Guri Santa Maria, que era um desconhecido para nós aqui de Restinga, no Salão. Fechou, a equipe acertou e espero que seja uma grande final.
8: Valeu, portanto, o Celso, que é torcedor, né? Nasceu, se criou lá para o São Miguel, mas hoje está com seu comércio na cidade, então muitas vezes se mantém um pouco... neutro nessa jogada também, mas é um cara que gosta do esporte e certamente vai estar nos acompanhando sexta-feira também lá no ginásio do esporte. 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
7: Meus amigos, 8 horas 35 minutos aqui, a Integração 98.5, 47 anos. Temos hoje também assuntos ligados à 44ª edição do nosso FAMURSO, né? Congresso de Municípios do Estado do Rio Grande do Sul, pela FAMURSO aí no Recanto Maestro, segue hoje. Bom dia. E assuntos temos também para repercutir aqui no Olho Vivo.
6: E logo, logo, Wilson, teremos a manifestação do presidente Wiki Vedovato, presidente da FAMURS, prefeito do município de Imbé, litoral norte do estado, e que está conosco aí no Recanto Maestro, nos fala aí da importância deste evento, da realização, da organização ser aqui em Restinga Seca, mais essa edição do congresso em que estamos acompanhando desde ontem, seguiremos no dia de hoje, e amanhã, dia do debate entre os candidatos ao governo do estado, é o que teremos para amanhã. 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
7: Estamos aí com nossos âncoras.

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1: Estamos aí com 8 horas 38 minutos, Olho Vivo no seu rádio. Temperatura?
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0: Queremos cumprimentar aos amigos, 8 horas 40 minutos, e o Olho Vivo vai em frente com seus âncoras.
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0: Meus amigos, 8 horas 41 minuto e meio.
2: Estamos aí com o Olho Vivo, Wilson. Seguimos com a temperatura na marca dos 18 graus e a integração informando e levando também a reportagem que teremos na sequência.
0: O presidente da FAMURS, Ike Vedovato, presidente da FAMURS. E depois teremos aí a sequência também com mais. Mas agora vamos com o presidente da FAMURS, que está com o 40º congresso aí no Recanto Restinga Seca nesta oportunidade. Vai lá, Rafael.
5: O presidente da FAMURS, Ike Vedovato,

0: para que os ouvintes da Rádio Integração e também nas nossas redes sociais. Congresso iniciado aqui em Restinga Seca na terça, abertura oficial na quarta. Presidente, uma avaliação desses primeiros momentos, manhã e tarde, palestras, os convidados e os colegas prefeitos que aqui já chegaram e aqui estiveram participando, sua avaliação aos ouvintes que nos acompanham em toda a região.
1: Então, nós estamos hoje aqui, Restinga Seca, sediando o 44º Congresso da FAMURS, uma entidade que já em maio desse ano fez 50 anos de história, que congrega os 497 municípios do estado do Rio Grande do Sul, todas as cidades, todas as 29 associações, né, que Restinga Seca é município associado, faz parte da Associação Municipal dos Municípios do Centro do Estado, a MCentro, também é uma das nossas associadas, e a gente teve, após a abertura de ontem, que era mais um momento de credenciamento para o pessoal poder chegar aqui no hotel, a gente teve hoje, com a abertura oficial, um ciclo de palestras e um dia bem intenso de trabalho, palestras importantes, que culminou agora no final, no evento principal aqui, com a palestra de Fernando Schiller, né? É um comentarista político do jornal Estadão, é um cientista político brasileiro renomado, né? Tem também, né, uma vinculação com a política nacional e com as coisas que tem a ver com os nossos municípios. Muitos temas nós tratamos e de maneira paralela hoje aqui. A gente teve um evento de turismo durante a manhã aqui e também um evento dos dirigentes de cultura, um seminário de dirigentes de cultura que ainda está acontecendo em outra sala paralela. Amanhã mais é um ciclo intenso de palestras e painéis. Terminaremos no final do dia uma palestra com o até hoje ainda, né, pré-candidato à presidência da República, Aldo Rabelo, né, que foi ministro por 3 oportunidades, também deputado federal, vai vir como fechamento aqui do ciclo de palestras do nosso evento. Amanhã ainda segue o evento de cultura, teremos durante a manhã a Caravana Reurbe, né, que é um projeto do governo do estado, através do Ministério Público, Defensoria Pública, Poder Legislativo e também Poder Judiciário, para conveniar com os municípios no que diz respeito à regularização urbana, né, de imóveis que estão em áreas urbanas, de forma a poder promover a regularização fundiária, né, Caravana Reurbe. E durante a tarde ainda, né, o evento das primeiras damas, primeiros cavalheiros, o evento das mulheres, com a presença também aqui da Secretária da Mulher do Estado. À noite, o jantar tradicional dos prefeitos, amanhã, e no dia seguinte, né, um debate com os já então candidatos conhecidos, né, depois do dia de hoje, com as convenções já todas registradas, ainda tem partidos que estão fazendo convenções hoje, com os candidatos conhecidos do governo do estado, para que a gente possa, através deste debate que a gente está propondo, conhecer um pouco mais da ideia que tem os deputados para o futuro do nosso estado. O que eu tenho dito é que ser governador e governar são coisas diferentes, né? Qualquer um pode ser candidato a governador e até mesmo se eleger, mas para governar vai precisar, para poder bem governar, né, vai precisar do apoio dos municípios. Os municípios sempre estiveram, estão e estarão à disposição do estado na implementação de políticas públicas. São 497 cidades, qualquer governo que queira, né, levar até a ponta, né, com eficiência, né, a prestação de serviço público vai querer estar junto aos municípios. Então essa é a nossa ideia, é uma oportunidade para nós conhecer um pouco mais a ideia dos candidatos e também para os candidatos externarem as suas ideias aqqui para o nosso povo, para o nosso público-alvo desse evento, são prefeitos, vice-prefeitos, prefeitas, né, vice-prefeitos, também secretários municipais.
0: Presidente, e também a oportunidade de oportunizar aos colegas prefeitos que aqui estão participando, de talvez aqueles que não conhecessem ainda, conhecer essa nossa região, a Quarta Colônia, sua avaliação também de trazer o evento, o congresso para a região centro do estado.
1: Exato, eu fui convencido a vir para cá por uma condição simplesmente geográfica inicialmente, né? Mas depois que conheci a estrutura aqui do Recanto Maestra, Termas Humanas, né, um local ideal, porque acabou acolhendo e recebendo todo mundo, né? Os 3 eventos acontecem ao mesmo tempo, as 3 salas de eventos a gente está usando ao mesmo tempo, né? A gente fez uma feira também aqui no hotel, o hotel as termas aqui e o Recanto Maestro poderam acolher todos os participantes, os expositores, inclusive, de uma maneira centralizada. Inclusive os eventos à noite, que a gente tem como o próprio jantar, é feito aqui na estrutura do hotel. Algo magnífico, maravilhoso, né, para esse evento e outros tantos. E quem não conhece, recomendo conhecer, né, a região central do estado. Tem muita história, é muito bela, né, aqui na Quarta Colônia, né. É muito especial esse local aqui. Recomendo que aqueles que não conhecem, venham aqui conhecer.
0: E aqueles que não conhecem também o litoral, nosso grande litoral gaúcho, não só no verão, é uma boa também para se conhecer Imbé também.
1: Exato, eu sou de Imbé, que é a menor cidade em território do litoral, né? São 39 quilômetros quadrados apenas. E um fato curioso, a gente tem em torno de 31, 32 mil habitantes fixos, né? E que nos picos de temporada a gente passa de 300 mil habitantes. Se quem não conhece o litoral norte gaúcho, que vá conhecer Imbé, são vários atrativos na região também de outras cidades, né? E estamos à disposição. Uma vez era mais na temporada de verão, hoje funciona o ano todo, estamos de braços abertos para receber. E aqueles que, porventura, não se inscreveram, não vão participar tão longe, o nosso evento está sendo também transmitido pelo YouTube, pela internet. Não só o evento de amanhã com as palestras, mas também o debate será transmitido pela Rede Pampa de televisão, ao vivo, né, das 11h30 à 1h30 da tarde da sexta-feira.
0: Presidente, muito obrigado pela atenção. Bom evento, bom congresso e que possamos terminar com êxito todo esse trabalho que aqui foi tão planejado. Está ocorrendo em Restinga Seca.
1: Tá bom, muito obrigado a todos.
0: Valeu, muito obrigado, presidente da FAMURS, Ike Vedovato, participando aqui os ouvintes da Rádio Integração.
2: Valeu, aí está então o recado e a entrevista do Rafael com o presidente da FAMURS, Ike, o prefeito Ike Vedovato, lá de Imbé, no litoral gaúcho. Logo mais teremos aí o prefeito Norto Soares. E o Coronel
0: Boeira.
2: Boeira, coordenador de Defesa Civil. E aí segue, depois temos mais prefeito, Clayton e a Jucemara Rossato, aqui no Olho Vivo, nesta manhã, de quinta-feira, dia 6 de agosto. E segue o Congresso 44º da FAMURS aí no Recanto.
0: Agora são 8h48, 8h48 e a Oral Sim, a mais indicada do Brasil, o nosso carinho constrói sorrisos. 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
2: Muito bem, vamos aí. 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
0: Agora são 8h51. Logo, logo, previsão do tempo. Você confere as informações com a Metsu Meteorologia aqui no Olho Vivo, temperatura 18 graus e meio.
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2: Rapaziada, 8:53. Vamos ao tempo para a Cotricelli e o Arroz Cepé. E Sicredi Região Centro, vamos ao tempo, Luiz Fernando Natigal. E que temos aí para esse dia, dos próximos dias? Bom dia!
3: Muito bom dia, Wilson. Muito bom dia a todos. Nós temos o ar quente e úmido ainda sobre o estado, não é? Mas teremos aí uma reviravolta importante, uma frente fria e a formação de um intenso ciclone na costa do Uruguai vão trazer aí um risco de temporais com vendavais até o final desta quinta-feira. Na região de Restinga Seca, o sol aparece com nuvens, pode ter alguma variação de nuvens no céu. Agora de manhã, boa parte da região já está com a presença do sol, né? Mas pode ser que em alguns pontos possa ter aí nuvens baixas e até algum banco de nevoeiro. Mas o que é importante no dia de hoje é essa linha, esse avanço da frente fria, né, impulsionada por esse ciclone que vai se formar na costa uruguaia. E esse ciclone impulsionando a frente fria por sobre o estado, nós teremos a formação de uma linha de instabilidade muito forte, com nuvens carregadas que vão avançar sobre o estado, trazendo chuva forte localmente, muitos raios e trovoadas, queda de granizo, potencialmente tem risco para queda de granizo também, e temporais com ventos fortes, principalmente vendavais. Esse é o maior risco que nós temos hoje, é o avanço aí dessa linha de instabilidade muito forte com temporais. Todas as projeções de ontem e de hoje continuam indicando a mesma condição, que as áreas de fronteira com o Uruguai, a Zona Sul, Campanha, região central do estado, região nordeste, pegando a Grande Porto Alegre e região dos Vales, podem ter ventos hoje à noite perto ou acima dos 100 km por hora. Então, são ventos muito fortes, certamente vão ter transtornos com relação a esse aspecto, mas também teremos aí chuva localmente forte. Os volumes, de um modo geral, não são volumes altos, mas pode ter queda de granizo isolada. Agora os ventos devem ser bastante abrangentes e bastante fortes aí no período da noite, não é? É quando essa linha de instabilidade vai estar passando. Vamos ter aí para sexta-feira já o tempo melhorando, ainda deve ter alguma chuva na madrugada, mas atrás dessa linha de instabilidade, dessa frente fria, já entrar seco e frio para amanhã, sexta-feira, que vai melhorar o tempo, o sol volta a aparecer amanhã, e com temperatura baixa, né? Amanhã vai cair a temperatura. O dia já começa com uma temperatura menor, né? Se a gente comparar com hoje, por exemplo, hoje nós tínhamos mínima em Restinga Seca, aí na faixa dos, as mínimas na faixa dos 16, 17 graus. Para amanhã, sexta-feira, nós vamos ter aí as menores temperaturas na madrugada, chegando muito possivelmente, amanhã é sexta, né? Amanhã de manhã na faixa dos 12, 13 graus. À tarde, máximas, que hoje devem chegar uns 26, 27 graus, talvez até 28 em alguns pontos. Amanhã as máximas vão ficar ao redor dos 15, 16. Mas as mínimas ocorrem na parte da noite, é quando já teremos temperatura caindo abaixo dos 10 graus. Muito possivelmente na faixa aí dos 8, 9 graus, em Restinga Seca. Sábado, vai ter alguns momentos de maior nebulosidade no sábado, porque na metade norte as nuvens vão aumentar durante a tarde e até vai chover, mas na região central somente período de maior nebulosidade. O sábado deve começar com 6 graus em Restinga Seca, a máxima à tarde vai a uns 16, 17, depois volta a cair rapidamente a temperatura no período noturno. No domingo, mínima de 5 graus em Restinga Seca, máxima de 17 de novo, não é? E depois volta a cair a temperatura. Para segunda-feira que cai mais, deve fazer 3 graus, 3, 4 graus. Na segunda-feira talvez seja a mínima para a região de Restinga Seca, a mínima ocorra na segunda-feira. Eu acredito que até já no domingo, pode ser que alguns pontos da região central, quanto mais altura, possam ter alguma formação localizada de geada. E na segunda-feira, talvez um número maior de pontos da região com essas foram. Não será uma geada generalizada, mas nós teremos um número maior de pontos com formação de geada na madrugada e amanhecer da segunda-feira. Mas no dia de hoje, o que eu quero chamar a atenção é para a instabilidade de hoje à noite, aí, que vai passar pela região e que vai ser bastante forte. Wilson.
2: Muito bem. Então está a previsões do tempo para as próximas horas, todos as suas baixas e altas. Hoje temos também tempo instável em São Paulo, lá, né? Isso hoje à noite, né, Luiz Fernando?
3: A instabilidade lá tende a ser medonha. Psicologicamente vai ser danado hoje à noite. Vamos ver.
2: E é um ouvinte nosso assíduo aí de Arroio Grande, Santa Maria, dizia: não tem entusiasmo, turma, porque o Corinthians já nos tirou de anos atrás um título nosso lá em São Paulo, numa forma não legal. E
3: Foi 2-0 aquela partida lá, gol do Ronaldo.
2: então, queremos cumprimentar e desejar tudo de bom para você, Luiz Fernando. Vamos em frente, o tempo está bom. Por enquanto, vamos aproveitar e amanhã, se Deus quiser, estaremos de volta para levar mais informações, tá, Luiz Fernando?
3: Ok, Wilson. Um abraço, bom dia, até amanhã.
2: Até amanhã para a Contricela e o Arroz CPS e Crédito Região Centro. Foi o tempo, Luiz Fernando Nartigal.

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2: 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Temperatura?
3: Em 19 graus e as ofertas válidas hoje, para hoje, Quinta do Real, Super da Avenida e Ponto Alto. 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Lembrando ainda, viu, senhor ouvintes, pare e siga na 287, quilômetros 190 ou 191, Restinga Seca. Candelária, o 135 ao 136 e Taquari, do 36 ao 37. Pare momentâneo em Santa Cruz do Sul e também em Venâncio Aires. E desvio lá dos quilômetros 95 e 97, Santa Cruz do Sul, informações da Rota de Santa Maria. Também informamos que ali no trecho entre o Trevo de Santuário, da 287, até o Trevo do Recanto Maestro, na rodovia na ERS-149, também tem sistema de pare e siga. Estão ali trabalhando equipes do Dairo, empresas terceirizadas, estão ali no reparo do asfalto, naquele trecho entre o Santuário até o Recanto, também tem pare e siga no dia de hoje.
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3: Agora são 9 horas, 5 minutos, 9 com 5, 19 graus, a temperatura é a integração e o Olho Vivo, logo, logo, mais informações.
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0: 9h08, 9h08, agora destacando as informações da área policial, nós contatamos com os diversos órgãos de segurança pública na região, sem ocorrências de destaque, de vulto, de gravidade aqui na nossa região, a gente torce que assim continue, sem informações de momento, qualquer novidade a gente atualiza aqui aos ouvintes da Rádio Integração.
1: Valeu, Norton, valeu, aí está a participação. Melhor, se não tem, melhor ainda, né, compadre? Vamos em frente, comadre, porque nós estamos com nossos âncoras, né? Queremos cumprimentar e temos então a Norton Soares, prefeito municipal, falando de lá junto ao 44º Congresso dos Municípios da FAMUR, Rafael Rosa. Vai lá com ele.
2: O prefeito Norton Soares também faz uma avaliação da importância deste evento ser sediado mais um ano aqui em Restinga Seca, receber tantos colegas, ser um anfitrião e receber tantos colegas prefeitos, vice-prefeitos, secretários, enfim, todos estes que estarão participando nesta quarta e até sexta-feira aqui, prefeito.
3: Rafael, quem nos acompanha pela Rádio Integração, a gente está com um balanço aqui já muito positivo. É uma alegria para Restinga Seca, né, o nosso município ser o palco de um grande evento, mais uma vez, como é o Congresso da FAMURS. Tivemos a abertura logo cedo, no início da manhã, tivemos uma fala como anfitrião aqui, representando o nosso município, representando a nossa região da Quarta Colônia, Geoparque Mundial da Unesco. E a gente tem aí um giro de mais ou menos 700, 800 pessoas que vão passar nesse evento, que vem de todas as regiões do estado. E vem para cá fazer os grandes debates, né, os grandes debates sobre inteligência artificial na administração pública. Temos aqui o Fórum de Turismo acontecendo agora nesse turno da tarde. Agora o Fórum de Cultura. De manhã tivemos o Fórum de Turismo acontecendo. Nós também temos aqui nesse espaço, né, durante essas oficinas todas aqui, a questão da resiliência climática pensada no campo, no agronegócio. Tivemos uma grande palestra da Emater pela manhã sobre isso, falando dos desafios do agronegócio, pensando nesse novo momento climático que nós vivemos. Tem a questão da reforma tributária. Temos na sexta-feira, que é o último dia do evento, um debate dos candidatos a governador do estado. Eu acho que é a primeira vez na história que os candidatos ao governo do estado fazem o seu debate aqui no município de Restinga Seca. Então vai ser aqui no salão de eventos do Hotel Recanto. E isso é uma visibilidade incrível, né? Isso é maravilhoso para o nosso município de Restinga Seca, porque a gente está literalmente, a gente está definitivamente sendo rota dos grandes eventos. Aqui acontecem eventos da iniciativa privada, de órgãos públicos, secretarias de Estado já fizeram grandes eventos aqui também. E agora tu tem o encontro da FAMURS, a FAMURS que é a casa dos municípios, que representa os 497 municípios. Nós já tivemos antes aqui as eleições da FAMURS. A gente já teve quando o prefeito Paulinho assumiu como presidente, depois quando ele passou a presidência para o Orsi na época, esses dois encontros foram aqui. Mas o Congresso não, o Congresso especificamente como está acontecendo agora, a gente também é mais uma novidade que tem acontecendo. Então é muito satisfatório, a gente fica orgulhoso de ver a nossa terra sendo vista, sendo lembrada para trazer esses grandes eventos para cá, muita gente circulando. Claro, concentrados em função do evento aqui no hotel, mas que acabam circulando também, indo para a zona urbana, né, na sede do município, na sede dos outros municípios da Quarta Colônia também, vão conhecendo a região, vão contratando às vezes algum serviço, enfim, né, comprando alguma coisa no comércio, isso tudo é importante também. E todo mundo sempre muito elogioso, todos os prefeitos, vereadores, secretários que estão chegando, elogiam muito a nossa região toda, né, da Quarta Colônia, gostam muito do que estão vendo aqui.
2: Prefeito, muito obrigado pela atenção. A gente volta a conversar ainda a partir desta quinta e realizando também um resumo ou um balanço daquilo que foi esse 44º. Por hora, muito obrigado e bom restante de evento.
3: Com certeza a gente vai seguir de olho, participando das outras atividades aqui também. Agora à tarde tem alguns debates importantes sobre defesa civil, preparação dos municípios e tantas coisas importantes que vão acontecer, a gente vai estar acompanhando e depois vamos voltar a falar.
2: Valeu, muito obrigado, prefeito Norton Soares, também participando conosco. Coronel Boeira participa aqui, os ouvintes da Rádio Integração, coordenador de Proteção e Defesa Civil do Estado do Rio Grande do Sul. Coronel, sua participação neste congresso aqui da FAMURS, envolvendo os municípios, enfim, todas as regiões do Estado que estão buscando sempre o aprimoramento em relação às questões climáticas que envolvem o estado do Rio Grande do Sul. O que o senhor tem a dizer também ao público, aos ouvintes, enfim, à nossa região?
4: Inicialmente, agradecer, né, a toda a integração e todos os que acompanham, né, este canal. Hoje vim atendendo um convite do presidente da FAMURS, prefeito Ike Vedovato, fazer uma palestra sobre o Ninho, e especialmente sobre a preparação do estado do Rio Grande do Sul para o enfrentamento desse desastre. Eu sempre preciso destacar que a preparação do Rio Grande do Sul, ela não inicia quando vem a notícia de que teremos um El Niño que vem ganhando intensidade. A preparação do estado, ela inicia lá em 2024, quando o governo define a sua estratégia para reconstrução, adaptação e resiliência em razão do grande evento que nós tivemos. E nós tivemos importantes avanços, né, pela Defesa Civil do Estado como um todo, mas falo aqui sobre a Defesa Civil do Estado, que hoje tem uma outra realidade, né? Seja por ter mais profissionais, nós passamos pelos grandes eventos com 40 militares estaduais, hoje nós somos mais de 160, além de especialistas de diversas áreas que se somaram à nossa equipe a partir de uma contratação realizada pela Secretaria do Planejamento, Governança e Gestão. Nós recebemos em torno de 30, 35 hidrólogos, geólogos, meteorologistas, engenheiros civis, arquitetos, que vêm a fortalecer a nossa estrutura e nos permite dar uma melhor atenção aos nossos municípios em eventual desastre. Nós organizamos o nosso sistema, o nosso departamento de gestão de desastres com uma estrutura robusta, que uma vez extrapolada a capacidade das nossas regionais de proteção e defesa civil, nós temos condições de trazer de Porto Alegre este departamento junto com o nosso departamento de logística e de forma antecipada, né, para que a gente tenha condições de dar o melhor atendimento aos municípios gaúchos. Fizemos importantes investimentos, né, estações hidrometeorológicas, radares, contratação do modelo hidrológico hidrodinâmico, contratação do serviço de atualização da topografia do nosso estado, batimetria. Todos esses essas contratações vão nos permitir levar a melhor informação para os municípios gaúchos em eventual desastre.
2: Essas estações que o senhor refere, muitas delas instaladas sobre as pontes ou na entrada das pontes e muitos rios, inclusive aqui em nossa região.
4: Exatamente, né? Nós precisamos colocar esses instrumentos em pontos estratégicos onde vão nos trazer a melhor informação, né? E essa informação, é importante destacar, esses instrumentos, eles recebem informação a cada 5 segundos e transmitem para a Defesa Civil a cada 15 segundos, ou seja, nós teremos a informação praticamente em tempo real. E lá na Defesa Civil do Estado, nós temos a nossa meteorologia e a nossa hidrologia 24 horas por dia, 7 dias por semana, para que, se necessário for, façam a emissão dos nossos alertas a todas aquelas pessoas que estiverem cadastradas, e façam um apelo aqui, façam os seus cadastros para receber os alertas através do SMS 40199 da Defesa Civil, ou se nós estivermos falando de eventos severos ou extremos, as pessoas vão receber independente de cadastro através da ferramenta disponibilizada pelo governo federal, que é o Defesa Civil Alerta, que utiliza da ferramenta do Céu Broadcast.
2: Muito obrigado pela atenção e bom trabalho.
4: Um prazer falar com vocês da integração.
2: Muito obrigado, Coronel Boeira, participando conosco. Presente aqui no Congresso, 44º Congresso da FAMURS, que é realizado no Recanto Maestro, em Restinga Seca.
1: Muito bem, logo temos aí Lotérica Santa Rita, depois temos em frente, temos mais participações lá do 44º Congresso da FAMURS, no Recanto Maestro, com Rafael Rosa. Vamos de imediato, quando são 9h18, Lotérica Santa Rita com Rita de Cássia, nesta manhã de quinta-feira, dia 6. Rita, bom dia.
5: Bom dia, Wilson, aos nossos ouvintes. Vamos lá com as nossas informações aqui. Temos resultados de ontem. Começamos com a Loteria Federal, concurso 6.089. Quinto prêmio, 52.721. Quarto prêmio, 16.805. Terceiro prêmio, 69.298. Segundo prêmio, 28.922. No primeiro prêmio, 56.952. Demais loterias, então, temos aqui Loto Mania, concurso 2.959. Números sorteados: 05, 08, 10, 12, 22, 27, 33, 35, 36, 43, 49, 50, 56, 61, 63, 64, 65, 70, 74 e 93. Está acumulada Lotomania. Teremos novo sorteio amanhã, sexta-feira. 8 milhões de reais é a previsão do prêmio. Dupla Sena, concurso 2.992. Números sorteados. Segundo sorteio, 02, 11, 34, 35, 38 e 48. No primeiro sorteio, 10, 14, 16, 21, 30 e 31. Está acumulada dupla cena, novo sorteio amanhã, 750 mil reais. Super 7, concurso 882. Números sorteados. Primeira coluna 08, segunda coluna 02, terceira coluna 02, quarta coluna 01, quinta coluna 04, sexta coluna 09 e sétima coluna 03. Também está acumulada também novo sorteio amanhã, 4 milhões e 900 mil reais para os 7 acertos das 7 colunas. Loto Fácil, concurso número 3.754. Números sorteados: 01, 03, 04, 05, 07, 08, 11, 12, 13, 14, 16, 20, 21, 23 e 25. Está acumulado lote fácil, teremos novo sorteio hoje. 5 milhões de reais é a previsão do prêmio para este sorteio de hoje à noite. Dia de sorte, concurso 264. Números sorteados: 04, 07, 14, 16, 19, 20 e 22. O mês de sorte é junho e tivemos um acertador no dia de sorte de ontem, vai levar R$264.807. Quina, concurso 7.084, atenção minha gente. Então temos aqui os números sorteados ontem: 17, 22, 36, 54 e 63. E hoje temos aí, ela está acumulada e temos o final 5, concurso final 5 hoje para a Quina. A previsão do prêmio é 10 milhões e 500 mil reais. Já estamos com o nosso bolão pronto aqui na Lotérica Santa Rita. E apostas abertas, logicamente. Mais milionária. Concurso 378, números sorteados: 07, 08, 09, 15, 46 e 49. Os trevos sorteados, o 2 e o 5. E permanece acumulada, e bem acumulada, mais milionária. Concurso de sábado vai pagar 81 milhões de reais. Essa é a previsão do prêmio para os 6 acertos mais os 2 trevos da mais milionária do sábado. Já estamos aí com as apostas abertas para este sorteio aí da mais milionária que acontecerá no sábado. Hoje, loterias da quinta-feira e tem mega, mega cena acumulada e bem acumulada, 150 milhões de reais. Bolões aqui na Lotérica Santa Rita, apostas até as 18 horas para o sorteio de hoje à noite. E temos também loto fácil acumulado, 5 milhões de reais. Temos Quina também com um mega prêmio, R$10.500.000. Temos bolão da quina para hoje. Temos Time Mania, R$7.000.000. Dia de sorte, R$100.000. Essas são as loterias de hoje e teremos até 18 horas para as apostas e também para a aquisição dos bolões da ou da Mega ou da Quina ou de qualquer um dos dois até enquanto tivermos cotas aí disponíveis. E por falar em cotas disponíveis, temos cotas disponíveis já dos bolões do Loto Fácil da Independência. Vai ser no dia 15 de setembro, evento especial das loterias Caixa. Estamos aqui com os bolões, com as apostas abertas, nos bolões específicos, estaremos trabalhando aí até o dia 15 às 18 horas, porque é uma terça-feira, se não me falha a memória, dia 15 de setembro. Então, isso aí. Terça-feira até 18 horas, dia 15 de setembro, para as apostas em Loto Fácil da Independência. Temos para hoje também aí mais dois finais, 4 e 9 para INSS. 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Tá bom? Temos essa promoção da semana e lembramos também, nós temos aí Dia dos Pais, as nossas extrações especiais, temos a Telecena de Pais, temos o Trilegal de Pais, isso aí são títulos para cartelas para serem adquiridas durante esta semana também, tá? Para concursos aí do final de semana, que a Telecena encerra no domingo, também temos aí o sorteio para o Trilegal no domingo. São essas informações, desejo a todos uma boa quinta-feira, voltaremos amanhã com mais Lotérica Santa Rita. Bom dia, Wilson, até amanhã, se Deus quiser, bom dia aos nossos ouvintes.
1: Bom dia, Rita. Bom dia, suas colegas. E um bom trabalho. Até amanhã. Foi a Lotérica Santa Rita com a Rita de Cássia. Bom dia, Rita. Tudo bom? Deus te abençoe. Vamos em frente, porque o olho vivo não para. Estamos aí cumprimentando a todos, desejando o melhor. E para você que está com a gente.
6: Bom dia.
1: Bom dia, nossos âncoras, claro. Estamos sempre atentos. Queremos enviar um abraço para vocês. 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
1: Corsan. Nossa natureza movimenta a vida. 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
0: Amigos, estamos aí com o Olho Vivo no seu rádio. Vamos aí em frente, porque temos algo mais para você. Vamos chamando mais a entrevistas que temos ainda a repercussão lá de Congresso, 44ª edição do Congresso da FAMURS. Rafael fala, conversa com o prefeito Clayton Miller de Agudo e a prefeita Jucimara Rossato de Nova Palma. Vá lá, Rafael.
4: Prefeito Clayton Cleo Miller, o Brits, prefeito do Paraíso do Sul, também participa com os ouvintes da Rádio Integração, participando, prefeito, deste congresso em nossa região e a importância de encontrar tantos prefeitos, tantos colegas, gestores, mas principalmente o debate em relação aos municípios em mais este congresso.
5: Ô Rafael, satisfação de estar conversando contigo aqui, né? Boa tarde, aqui nos acompanha pela Rádio Integração, né? Alegria muito grande, né? Sempre estar podendo conversar com vocês. Ah, realmente, Rafael, a gente está nesse encontro, né, dos prefeitos, né? Esse 44º, né, congresso da FAMURS, né? Reúne prefeitos de todo o estado do Rio Grande do Sul, né? Então é um evento grandioso, né? E a gente que está aqui do lado, né, não tem como não participar. A gente vai às vezes a outros eventos em locais bem mais distantes. No início do ano a gente esteve em Torres e acabou participando. Então sempre é bem importante a gente se manter atualizado, né? Ah, são trocas de ideias, Há pouco tempo estive conversando com um dos técnicos da FAMURS, então passando algumas orientações na área de saúde, né? Então a gente faz essas conversas, além de todos os palestrantes, né? Enfim, do que estão programados já dentro da programação do evento da FAMURS.
4: E dos mais variados temas, como você falava. Daqui a pouco, uma dúvida aqui, outra ali, e um problema que não é somente isolado da nossa região também, é de outro município, de outra parte do estado.
5: Perfeito, Rafael. Na realidade, não. Nossos problemas são muito parecidos em praticamente todos os estados. Claro, tem todos os municípios. Tem municípios de porte maior, né? Então, mas os que são do porte do nosso, aí de 6 mil, 7 mil habitantes, menores também, né? Os problemas são muito parecidos, né? Então, a gente tem problemas ainda de infraestrutura, a gente tem problemas na área de saúde, né? Educação bem caminhando, né? Então, porque a gente tem um limite constitucional previsto, né, para ser investido, né? Assim como na saúde, mas na saúde a gente acaba, tá falando agora, a gente em torno de 25% a 26% que a gente investe, né? Mas a gente tem por lei obrigação de pelo menos 15%, mas a gente acaba passando 10%. Mas é devido à necessidade, né? Então, isso são prioridades de cada município. E às vezes esse recurso que a gente investe na saúde, às vezes falta em outras pontas, mas cabe a gente, né? Juntamente com quem faz a administração, que são secretários, enfim, né, elencar as prioridades. Né. Então, mas é importantíssimo esse encontro. Né. Então, como eu já disse, né, a gente tem participação aí de várias entidades, Tribunal de Contas, o Poder Judiciário também está presente, então, de todas as instâncias. Então, a gente vem, né, aperfeiçoando conhecimentos, né, e trocando ideias também com outros colegas e aprendendo sempre, né, porque é importante para a gente fazer uma boa gestão no nosso município.
4: Prefeito, bom trabalho, bom evento, obrigado pela atenção e presença conosco.
5: Não, merece sempre, Rafael, né? A gente tá sempre junto, né? E obrigado por vocês também estar acompanhando sempre os eventos, né? A gente vai em vários e...

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1: Exatamente, né? O 44º Congresso dos Municípios promovido pela FAMURS, a gente vê aqui um movimento grande de prefeitos, secretários, estandes, né, de oportunizando negócios, e muito bom estar nesse espaço que é dentro da nossa quarta colônia, aqui no Recanto Maestro, no espaço do Hotel Beira Rio, trazendo sim agora a visibilidade do nosso quarta colônia Geoparque. Eu estava agora ali no salão principal ouvindo o nosso secretário de turismo, e citando, isso me envaidece e engrandece a nossa região, o reconhecimento desta região como um polo de desenvolvimento turístico. O secretário estava citando o nosso quarta colônia Geoparque nas falas dele, e isto mostra a visibilidade que a nossa região começa a ter. Já tinha, mas agora mais ainda com o nosso Geoparque, né, sendo reconhecido. Tivemos há poucos dias a visitação dos nossos avaliadores e com certeza estaremos, né, novamente sendo chancelados com, né, o título de Quarta Colônia Geoparque Mundial da Unesco. Isso para a nossa região é muito bom, porque aqui se movimenta a economia, se movimenta a geração de renda, empreendedorismo, o turismo, seja ele gastronômico, seja ele religioso, em todas as suas esferas, digamos, né, as suas potencialidades, vamos dizer assim, e isso é muito bom, desenvolvimento da nossa região. E aqui a gente encontra um prefeito, encontra o prefeito de Santiago, encontra o prefeito da Mata, circulam pessoas que às vezes a gente pensa não conhece ainda a nossa região, e aqui estão vindo e conhecendo. Nós temos secretários de Estado, nós temos o chefe da Casa Civil que esteve conosco representando o governador. Então isso é muito importante, sim, para o nosso território, para a nossa região, para a nossa quarta colônia.
2: Bem, e debater o turismo, professora Jussiemara, prefeita, nossa prefeita de Nova Palma, esse encontro especificamente com os dirigentes, com a presença do secretário, enfim, o que isso remete também de importância cada vez mais em relação à nossa região, a esse reconhecimento que a região já tem, mas principalmente falando de turismo a partir daqui da nossa região para as demais.
1: Sim, ali estava a Cláudia Mara, do turismo, o Álvaro, o próprio secretário Ayub, e isso, como eu falei antes, Rafael, nos traz realmente a visibilidade que hoje nós não tínhamos, que hoje começamos a ter perante as outras regiões turísticas, seja a serra, seja o litoral, e isso evidencia mais ainda o potencial que nós temos aqui na Quarta Colônia e faz com que a gente, né, comece realmente a pensar num desenvolvimento maior. Trazer esses eventos para a nossa região tem um significado grande, porque nós entendemos que outras pessoas também vêm aqui conhecer, vêm ver estes locais que nós temos aqui de desenvolvimento. Eu estava conversando com uma moça há pouco, ela é de Teutônia, e ela veio, né, veio trazendo, né, o material, enfim, o que eles vendem, e ela se encantou. E realmente, esta região ela é encantadora pelas suas paisagens naturais, geológicas, geomorfológicas, seja quais forem. E isso trazendo estas falas, trazendo esse potencial de trazer um governo, né? Nada mais, nada menos, nós temos o governo do Estado hoje aqui na Quarta Colônia, pelas secretarias de turismo, de cultura, enfim, a Casa Civil. E a gente entende, né, pela FAMURS, né, isso tudo, trazendo essa municipalidade aqui para a nossa Quarta Colônia e trazendo o governo do Estado dentro da nossa Quarta Colônia. Extremamente importante, porque os salões que estão acontecendo, as falas, os debates, as mesas redondas, é exatamente para este desenvolvimento. E os nossos municípios cada vez mais se apropriando disso, se apropriando dessa especificidade que é única aqui na Quarta Colônia. E que bom que o Estado está tendo este olhar para nós. A gente sempre dizia, né, invisível a quarta colônia. Hoje nós temos essa visibilidade. Isso é extremamente importante para o desenvolvimento.
2: Prefeito, muito obrigado pela atenção. Bom restante de evento e até outra oportunidade.
1: Muito obrigada, Rafael. Obrigada mais uma vez à Rádio Integração, mais uma vez pela oportunidade. Seguimos firmes e fortes.

0: Um abraço para o seu Wilson, a todos os nossos ouvintes. Obrigado.
1: Olha, muito obrigado, prefeita Jussiemara Rossato, também participando conosco, prefeita de Nova Palma e coordenadora do 4ª Colônia Geoparque Mundial da Unesco.
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2: Muito bem, meus amigos, estamos aí com Olho Vivo no seu rádio, manhã de quinta-feira, 9h47 e meio. Vamos em frente, meus amigos, porque você é o nosso convidado especial. 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Um bom dia para as meninas aí. Vamos em frente, pois o Olho Vivo não para, né? Temos assuntos da grande congresso, 44º Congresso dos Municípios do Rio do Sul, FAMUR, aí no Recanto, Rafael Rosa por lá. Logo mais temos mais, né? Vamos em frente com mais alguns recados e informações. 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Olha, 9:52, Norton.
3: A temperatura em Restinga Seca, neste momento, marcando os 20 graus, trazendo uma informação da área policial, atualizando aí, anteriormente a gente destacou que não havia ocorrências, mas contatamos aí com os diversos órgãos de segurança pública da região e temos a informação de uma ocorrência em Paraíso do Sul na noite de ontem. A Brigada Militar efetuou na noite de ontem, por volta das 20 horas, a prisão de um jovem de 21 anos de idade em Paraíso do Sul. Durante o patrulhamento na área central da cidade, a guarnição abordou um rapaz de 21 anos de idade e na rua Francisco Fique. Em revista pessoal, os policiais localizaram com o indivíduo porções de maconha e cocaína, além de uma pistola 9mm municiada e com a numeração raspada. O jovem foi preso em flagrante, encaminhado para a delegacia de polícia para o registro da ocorrência, e após, então, foi encaminhado ao sistema prisional em Cachoeiro do Sul. Esta ação da Brigada Militar na noite de ontem, na área central de Paraíso do Sul, desconfiou deste jovem e abordou ele com 21 anos de idade. Foram apreendidos entorpecentes e também uma pistola, ele encaminhado ao sistema prisional.
2: É crucial o que está acontecendo em nossa região, que vem acentuando cada vez mais a questão de drogas filtrada na pessoas de menor ainda, né? Pessoas que estão com a sua idade, no flor da idade, já viciadas ou trabalhando para essa finalidade, para buscar, sei lá, e aí acaba atrapalhando sua vida e os demais familiares também. Porque quem se envolve aí, geralmente o fim nunca é bem salutar. Lamentamos isso e torcemos para que as pessoas fiquem vigilantes, para que possam diminuir esse ritmo que está se descambando nas pequenas comunidades, pessoas das pequenas cidades até interior, né? E lamentavelmente isso vem deturpando e estragando uma sequência de vidas por aí. 9:55, Olho Vivo no seu rádio. Vamos aí?
3: 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Temperatura em 20 graus.
2: O Olho Vivo, nesta manhã de quinta-feira, vamos à sequência às repercussões, entrevistas realizadas e que em breve também já está lá. O 44º Congresso da FAMURS no Recanto Maestro. Rafael, ouve, conversa com a Eduarda Brum, diretora do Geoparque, e também, na sequência, com Evandro Soares, secretário da Cultura de Bento Gonçalves. Vai lá, Rafael.
4: Eduarda Brum, ela que é diretora do Geoparque Quarta Colônia, também participam deste congresso dos municípios do Rio Grande do Sul, que é realizado no Recanto Maestro. Eduarda, qual a importância de estar neste evento, mostrando o Geoparque, mostrando a nossa região, para os demais municípios do estado que estão presentes neste congresso?
5: Boa tarde, Rafael. Boa tarde aos ouvintes da Rádio Integração. Para nós, primeiramente, é uma honra muito grande, né? A Quarta Colônia estar sendo sede deste grande evento de nível estadual. E é um momento muito importante de mostrar o nosso território para todas as pessoas que passam por aqui. E o que nos enche de orgulho é que muitos chegam e dizem que já conhecem a Quarta Colônia, já conhecem o Geoparque, já nos acompanham nas redes sociais, mostram muita curiosidade em conhecer o território. Então aqui a gente está divulgando, falando sobre o que é o Geoparque, mostrando os nossos geoprodutos, né? Mostrando a comunidade se apropriando da identidade cultural do território para ganho de renda, né?
4: Eduarda, e nessa oportunidade vocês estão num stand, inclusive muito bem localizados, porque ele está próximo às salas onde que ocorrem os encontros, onde que teremos tanto ainda nesta quarta quanto na quinta-feira, e trouxeram aqui vários produtos, vários itens que representam também a nossa região.
5: Com certeza, estamos aqui no stand da Secretaria do Turismo do Estado do Rio Grande do Sul, onde ocupamos todo esse espaço, né, com os nossos materiais gráficos, com os nossos adesivos, né? A gente já viu crianças circulando por aí com os nossos adesivos de dinossauros e também com os nossos geoprodutos, né? De Restinga Seca, inclusive, trouxemos alguns geoprodutos que estão aqui para todo mundo ver e se encantar e se inspirar também.
4: É o que chama atenção, né? Sempre, principalmente das crianças, a questão dos dinossauros e o adesivo ficou muito bonito, ficou muito criativo e chama bastante atenção também.
5: Com certeza, as crianças são apaixonadas por dinossauros, né? Não só as crianças, mas adultos também, como eu, né? E quando a gente fala que eles estão pisando no território onde os fósseis de dinossauros mais antigos do mundo foram encontrados, é algo muito singular. E aí a gente aproveita e convida, né, para visitar o CAPRA, para visitar o território e conhecer todo o nosso patrimônio.
4: Eduarda, bom evento, sucesso e bom trabalho a você e a todos os demais que estão aqui também, que te acompanham nessa participação aqui no Congresso.
5: Obrigada, Rafael, obrigada Rádio Integração por estar sempre ao nosso lado.
4: Olha, muito obrigado. Assim ouvimos a Eduarda Brum, que é diretora do Geoparque Quarta Colônia, também participando do 44º Congresso no Recanto Maestro. E agora nós vamos conversar com o Evandro Soares, ele que é secretário de Cultura do município de Bento Gonçalves, Serra Gaúcha, também integrante do CODIC. Integra também, é um braço ligado aqui à FAMURS, que está com essa participação aqui no Congresso. Evandro, nos fale um pouco da palestra que foi realizada nesse primeiro dia, na tarde, então, de quarta-feira, com o Jean, vindo lá de Medellín, na Colômbia. Esse exemplo ele trouxe para dividir aqui com os demais que estavam participando dessa palestra e, através de uma iniciativa sua que esteve lá, pôde conferir de perto tudo o que foi feito por lá e trouxe para esse congresso essa palestra também. Nos conte um pouquinho de como foi ter essa participação aqui no Congresso da FAMURS.
6: Inicialmente, gostaria de, só para contextualizar, né, Bento Gonçalves tem uma política pública de fomento e investimento à cultura muito forte, e nos últimos anos a gente conseguiu crescer bastante no nosso ambiente cultural através dos equipamentos públicos. E o nosso próximo plano agora é fazer a construção, né, de uma nova sede para a nossa biblioteca do nosso município. E então, inspirado, né, nas bibliotecas parques de Medellín, a gente foi lá para poder entender um pouco melhor esse contexto, para poder consolidar as ideias do nosso projeto, né, e poder efetivar esse princípio de desenvolvimento do nosso município através da cultura. A gente foi integrando uma comitiva, né, liderada pela Fundação Marco Polo e outras lideranças de Caxias do Sul, né, tanto do setor privado como do poder público. E chegando em Medellín, onde estivemos agora no mês de junho, tivemos uma imersão de 5 dias, a gente consegue entender, né, toda a transformação que a cidade teve, né, através da cultura, através de um planejamento, mas sobretudo através do investimento nas pessoas, né? E a cultura, ela é um grande gancho no sentido de trazer uma nova mentalidade para o desenvolvimento da cidade. E lá a gente encontra, né, o investimento na área esportiva, em tecnologia, educação e sobretudo na cultura. E só em Medellín há 36 bibliotecas-parques, né? São centros que acolhem as pessoas, de convivência, de leitura, de fomento de diversas atividades culturais. E vendo tudo isso, né, na cidade de Medellín, foi impossível não, né, se sentir motivado, né, para que o Ian, né, tivesse junto com a gente hoje aqui, né, integrando esse 31º Fórum de Dirigentes de Cultura, né, de Cultura e Economia Criativa da FAMURS, para que cada vez mais a gente possa se inspirar e trazer, né, essa nova mentalidade de desenvolvimento para as nossas cidades.
4: Evandro, demonstra então que Bento Gonçalves e outros municípios, quem sabe, tem essa diferenciação na forma de pensar em relação aos investimentos relacionados à cultura. Então, somente a partir disso, que talvez essa imersão ela foi possível ser realizada.
6: A gente acredita, né, participando do CODIC, que a cultura ela é muito importante, né, é um setor muito importante dentro de qualquer cidade, como qualquer outro, como educação, como cultura, como saúde, como, né, segurança, mobilidade urbana, meio ambiente, né? E a gente precisa cada vez mais oferecer serviços culturais, né, para os nossos cidadãos, para os cidadãos gaúchos. E o Rio Grande do Sul tem uma diversidade muito grande, né, a Serra Gaúcha é diferente da Campanha, que é diferente da região central, e a gente tem que explorar isso para poder desenvolver as nossas cidades, né, atrair turistas, né, enfim, e é fortalecendo, né, as pessoas, né, esse convívio social que a gente consegue, né, ter essa nova visão de crescimento da cidade de forma mais planejada.
4: Dá para se dizer, então, você satisfeito com a palestra, com o encontro, enfim, com isso que foi proposto aqui na programação?
6: Ah, sem dúvida nenhuma, a programação do 31º Fórum está excelente, né, sobretudo por conta, né, dos palestrantes que estão aqui participando junto com a gente, né, a gente tem, né, esse caso, esse case de Medellín, através do Jean, que é muito inspirador, mas também, né, temos a participação, né, de outras instituições dos entes federativos, como o Ministério da Cultura, como a Secretaria de Estado da Cultura, né, o Instituto Banrisul, que é um novo mecanismo que está aqui para fortalecer a cultura do nosso estado, também está presente no nosso estado. A presidente do Fórum de Gestores de Estado da Cultura do nosso país esteve junto, então é um grande momento de qualificação para todos os gestores municipais que aqui estão participando, né, mas sobretudo, né, um momento de articulação das políticas públicas, né? E o CODIC, através da FAMURS, né, tem essa missão, né, essa competência de articular as políticas públicas sobre a visão, sobre a ótica dos municípios, né, junto ao Estado e também junto à Federação. Então é um momento de grande evolução para todos.
4: Evandro, agradecemos a tua atenção e bom evento, bom restante de congresso até o final desta semana.
6: Parabéns à Rádio Integração por estar aqui acompanhando, né, esse evento e, obviamente, levando a informação a todos os cidadãos que são a audiência da Rádio Integração.
4: Valeu, muito obrigado. Evandro Soares, que é secretário de Cultura do município de Bento Gonçalves, também integrando a equipe do CODIC, através deste o 31º Fórum de Cultura e Economia Criativa, realizado aqui no Congresso da FAMURS, no Recanto Maestro, em Restinga Seca. Um dos palestrantes que esteve no painel do Fórum da Cultura e Economia Criativa aqui do Congresso da FAMURS, o Jean Tromel, que veio de Medellín, na Colômbia, e trouxe exemplos também, certamente, muitos casos especiais do que foram implementados lá e o que poderão ou que podem ser utilizados de exemplo aqui no Brasil. Jean, qual a experiência que você trouxe e compartilhou com aqueles que aqui assistiram a tua palestra?
7: Ah, obrigado. Sim, nós tratamos de explicar o que aconteceu em minha cidade durante os últimos 40 anos, um processo de longo prazo, bem planejado, para trazer a cultura no centro da discussão da transformação social e econômica da cidade. Então, a ideia foi mostrar que você não logra transformações estruturais do território se não põe a cultura como meio e final do processo. Então a ideia foi como nossa experiência de passar da cidade mais violenta do mundo à cidade mais inovadora, o motor econômico do país, uma cidade com qualidade de vida muito alta, hoje é demonstrável que se você faz isso, põe a cultura não como a sobremesa dos orçamentos, sempre o final,
4: a ponta final
7: das temas, mas põe um pouco mais de força nele, você vai lograr transformações muito mais importantes e, sobretudo, melhorar a qualidade de vida das pessoas. E isso foi o que nós fizemos e hoje temos a data para demonstrar que é possível. Eu acho que essa é a mensagem principal. A transformação é possível. Eu acho que uma das mensagens que o brasileiro, visito vários lugares do Brasil, agora precisa é que é possível transformar. Não tem que cair nesse derrotismo, nessa maneira um pouco cotidiana de dizer as pessoas, não, as coisas não têm jeito. Tem que fazer algo para transformar e isso precisa por as pessoas.
4: Então, existe e tem possibilidade de viabilidade. Basta investir que a mudança existe.
7: E a continuidade. É investimento com continuidade. Aí você vai lograr resultados de longo prazo. Sim.
4: Um dos palestrantes que esteve no painel do Fórum da Cultura e Economia Criativa, aqui do Congresso da FAMURS, o Jean Tromel, que veio de Medellín, na Colômbia, e trouxe exemplos também, certamente, muitos casos especiais do que foram implementados lá e o que poderão ou que podem ser utilizados de exemplo aqui no Brasil.
8: Valeu, Rafael. Logo mais tem diretamente de lá mais informações sobre o 44º Congresso da FAMURS, onde tem um número expressivo de prefeitos, autoridades aí no recanto nesta oportunidade que está se desenvolvendo. E a integração presente. E queremos cumprimentar e desejar o melhor para vocês. 10 horas, 8 minutos. Temperatura, compadre, estamos aí com 22 graus.

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3: Muito bem, meus amigos, 10 horas com 10 minutos. 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
3: 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Bom dia. Vamos em frente porque temos mais assuntos logo mais aqui, repercutindo aquilo que está aí no momento. 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
1: Estamos aí com a Corsã, nossa natureza movimenta a vida. 10 horas com 19 minutos, nós vamos em frente com o Olho Vivo no seu rádio e amanhã é de quinta-feira, dia 6 de agosto. Bom dia, aqui Olho Vivo.
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5: Muito bem, meus amigos, estamos com 10 horas 23 minutos, manhã de quinta-feira, e a temperatura está aí para os amigos conferir, né? Queremos desejar o melhor para vocês todos, e desejando o melhor, estamos com 20... Olha, tá prometendo chuva, parcialmente nublado, 22 graus, né? Queremos aí cumprimentar e vocês ouvirem a previsão do tempo. E vamos aí, antes de encerrar, temos o tempo, né? Mas o tempo não temos agora aí, mas temos aí os nossos âncoras novamente. 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
0: 10h26, Corsã. 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
1: Vamos até o 44º Congresso da FAMURS em Recanto Maestro. Rafael Rosa, bom dia novamente.
3: Muito bem, Wilson, Norton, a todos que nos acompanham nesta manhã aqui no Olho Vivo. Nós já falamos aqui do Recanto Maestro, já estamos aqui no Congresso 44º dos municípios do estado do Rio Grande do Sul. E conosco aqui os que estão participando, os que estão acompanhando aqui de perto as atividades que são realizadas relacionadas à cultura, relacionadas ao turismo ainda hoje pela manhã. Professora Valserina, nossa secretária do Condesus, ex-prefeita de Polesine, Valserina Gassen, aqui aos ouvintes da Rádio Integração, professora. A importância deste congresso de também estar aqui com o Condesus, estar aqui mostrando a nossa quarta colônia. Bom dia.
4: Bom dia aos ouvintes da Rádio Integração. Bom dia, Wilson, estou aqui trabalhando.
3: E o Wilson daqui a pouquinho estará aqui também conosco.
4: Ah, que bom que ele vem hoje aqui. Então, é um evento maravilhoso, fundamental para os municípios. Eu acho que aqui se aprende muito gastando pouco, porque a movimentação é curta, não precisa viajar a Porto Alegre ou outros lugares. E eu acho que o que nós estamos vendo de cultura, de ensinamento, de parte técnica nesses dias é muito grande. Eu só lamento que no setor de turismo e cultura, que todos falam, todos querem fazer, todos querem dar ideias e poucos eu vi aqui. Essa é uma queixa pública minha. E me dá tristeza de ver que era só vir até aqui. Talvez fazer 20 quilômetros, 12 quilômetros, 10 quilômetros estariam aprendendo muito.
3: Isso em relação aos municípios da nossa própria região.
4: Em relação aos municípios da nossa região central e principalmente eu me reporto aos municípios da quarta colônia do Geoparque. Ontem, tanto o turismo quanto a cultura foi fantástico e agora também continua a parte da cultura. Mostra onde buscar recursos, como buscar recursos, como fazer a parte técnica, onde estamos errando e como nós temos que nos cadastrar. E também fazer a parceria ou então estar nos sistemas. Aí o pessoal não vem, aí depois não sabe, aí perdemos a oportunidade. Então lamento isso. Há pouco estava comentando com colegas, com alguns que vieram, que pena que não estão os 9 aqui. E também as empresas, principalmente que trabalham com turismo ou projetos culturais, podiam estar aqui. Fiquei feliz que temos uma empresa, que não é nossa, mas que trabalha na região. Ao menos uma está aqui. Mas, enfim, eu acho que o todo é maravilhoso, o ensinamento que este evento está trazendo para as nossas administrações públicas como um todo.
3: Tá bem, Valci, obrigado. Bom, continuidade aqui do Congresso.
4: Isso, vocês também, que bom que estão aqui divulgando toda essa maravilha que nós temos aqui.
3: Valeu, muito obrigado, Valcerina Bolegon Gassen, a participação conosco aqui, os ouvintes da Rádio Integração, Wilson, essa participação aqui no Olho Vivo. E a gente volta aí a trazer outras informações ainda hoje, não só aqui no rádio, mas também nas nossas redes sociais.
1: Valeu, valeu, Rafael, um abraço, professora Valcerina Bolegon Gassen, ex-prefeita e grande articuladora e motivadora também para o pessoal se qualificar na parte pública também, né? Buscar conhecimento, buscar tudo mais. Valeu, Valcerina, obrigado pelo seu alô. Professora, prefeita, sempre prefeita e sempre professora e sempre apaixonada pela quarta colônia. Um abraço. Vamos aí, deixando nosso tchau para vocês e nosso bom dia. Voltamos amanhã, se Deus quiser, às 6h10 com mais um Olho Vivo, com a equipe toda aqui para levar informações, repercussões e informações e o tempo também. Um abraço, bom dia, Luiz Fernando Machado, na parte áudio, Norton Ávila com a gente, e o Rafael, a reportagem de Francisco, e todos os demais integram a equipe da integração. Belo dia de quinta-feira. Até amanhã.
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0: Opa, bom dia, 10 horas 34 minutos, começando o programa Integração Regional. Hoje, né, o dia está ensolarado, é quinta-feira e temos aí uma super seleção musical das boas músicas para você ouvir e curtir aqui na 98.5 FM. Na Central Técnica segue o Nando Machado e a apresentação do programa é de Luiz Carlos Martini. Sua participação, bem-vinda, como sempre, é pelo WhatsApp 3261-1270. E a primeira música é com a banda Periquito. Você já ouviu falar numa banda chamada Periquito? O Dobrado no Celso é o programa Integração Regional.
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0: 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E seguimos aí com a nossa boa música, o nosso recado, o nosso amigo de Santa Maria, o Cobaceto, informou que o Biguá caiu para baixo, né, num soalho, enfim, furou o piso, e quase que se arrebenta. Mas ele vai trazer a matéria para nós aqui, vai trazer então aí a reportagem sobre o que aconteceu com o Biguá. Fala, amigão!
1: Biguá! Tem um galinheiro atrás do galpão dele ali, né? E as galinhas ficam engaioladinhas ali, fechadinhas. Os ratos por baixo fizeram furo para comer a comida das galinhas. Então, aí ele foi entrar para limpar e o piso tava furado, né? Eles tiraram toda a terra quase e falseou o pé, afundou e já montou no chão lá. Né? Quase que solou o nariz. Raspou o bico na parede lá. Quinta-feira abençoada, um dia bom, quente, não tá frio nem ensolarado, tá bem bom. Forte abraço pra todo mundo.
0: Um abraço e boa recuperação aí pro bico. Ah, não, tô bem, quase que entorto o bico. Bom, são 10h45, 10 horas 45 minutos. E ontem eu divulguei aqui na rádio que foi encontrada uma placa de carro em Santa Maria, ISL 2762, lá na Avenida Liberdade. E é de Restinga Seca essa placa. Ninguém perdeu, então entra em contato. Aí temos o telefone da pessoa que encontrou, o Carlos, conhecido como Canhoto, e reside na Avenida Liberdade, número 105, a placa do carro. Então, ICL 2762. Bom, vamos seguindo com a boa música na manhã desta quinta-feira, anunciando a seguir a Perigosa e Nada Linda, com a banda 5 Fritz.

É isso aí, 10h49, 10h49, Rádio Integração e a Boa Música. Participe, WhatsApp 3261-1270.

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É isso aí, a placa há pouco que eu anunciei que foi encontrada nessa tabela de Restinga Seca, que encontrou, informou o número errado, é a ICL4781, então esse é o número, né? É a placa, os caracteres da placa, um ICL4781, proprietário dessa placa, então foi localizada. E vamos adiante com o programa, um abraço pro Zauri. Tá limpando aí uma casa lá, tirando os galhos, né? As tranqueiras aí. Eu não sei se tem país ou Rio do Sol. Vai, um abraço. Tudo de bom. E recado aqui também de Faixa do Nosso Turno, que está aí com a festa de São Roque. Começou ontem, né? Dia 5, a venda de cucas, pães, bolachas, doces, bolos e leitão assado. Agora no domingo, dia dos pais, tem missa às 10 horas e meio-dia o almoço. Pague e leve com risoto, bife milanês, galeta e maionese. Pois a festa segue aí até o dia 16 e vamos divulgando aqui na 98.5 FM. 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E vamos seguindo com o programa, né? Às 10h55. Um abraço aqui pra dona Nair, né? Que está em Restinga, né? Da capital pra Restinga. Veio respirar um ar mais puro. A tranquilidade aqui da cidade. Ela e o Volney, um abraço. Uma boa estada aqui em nossa cidade. E bom dia, estou com dona Rosinha Fagundes, escutando o programa, Romilda. Ah, tá, dona Romilda, um abraço aqui. A dona Romilda Fagundes, né, minha amiga. Que legal, essa mulher não envelhece nunca, né? Um abraço, vó Romilda. Tudo de bom, obrigado pelo carinho, pela amizade. Vou rodar uma música aí pra vocês, em seguidinha. Um abraço ao recado que foi mandado aqui, Luciane, né? Hoje eu vi o Valci Hoffman caminhando ali perto do CTG, os Vaqueiros. É isso aí, né? Caminhando pra dar uma exercitada, né? Um abraço, então, pra vocês e muito obrigado pelo carinho. Alô, Renita, Romilda, Luciane, todo mundo aí. Isso, inclusive, escreve aqui Renita, Valci, né? Essa turma legal aí, aqui mandamos um abraço. Porque agora a gente vai trazer a música com a banda ideal, um baião em Acapulco, 10h57 e meio.

0: Muito bem, 10h59, Rádio Integração, programa das bandas e bandinhas até ao meio-dia. 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

boa música aqui no nosso programa e sempre agradecendo a audiência e a amizade, né? Daqui a pouco já começou aí a função da preparação do almoço, qual o cardápio para hoje. Um abraço para vocês aí, a turma do Avental ou sem Avental, que vai cozinhar aí com arroz e feijão, a carne, enfim, preparar a salada, a mesa aí, o suco, tem chimarrão também. Na volta, tem rádio integração aí, o rádio ligado, né? O meu amigo Sérgio Gomes da Vaz do Meio, ligado na integração. Um abraço, Sérgio, e o povo amigo aí da Vaz do Meio. E lendo as atas antigas da Câmara de Vereadores, tem um momento aí que era para abrir a estrada de Vaz do Meio à Vila Ciulim. Tinha vereador a favor e vereador contra. Mas daí os favoráveis ganharam e foi aberta aí a estrada, né, a largada, enfim, melhorada, e melhorou o acesso então, de Vaz do Meio à Vila Ciulim. É o que narra a nossa história. É que nem em 1969 o vereador Dionísio Foleto, que era muito atuante, né, enviava à prefeitura, né, uma sugestão ao prefeito para que entrasse em contato com as autoridades para que em Xingacique tivesse um Banco do Brasil, né? Inclusive o próprio Dionísio, na época, esteve reunido com Nestor Iost, um outro grande líder político gaúcho, tentando, né, ou pleiteando a instalação do Banco do Brasil em Xingacique, grande Dionísio. E o banco acabou se instalando em Restinga em 78, aí na Avenida Júlio Castilhos. 11:04, 11:04, vamos de música no programa Integração Regional. Vem aí agora, JM, na 98.5 FM.

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2: Cotricel, vamos então à informação chegando com Henrique Saldanha. Bom dia, Henrique.
3: Bom dia, Martini. Bom dia, ouvintes da Rádio Integração. Então, vamos chegando ao informativo Cotricel para o dia de hoje. As previsões do tempo aí deram uma alterada aí nas últimas horas, até o previsto de chuva para hoje durante o dia não veio, mas a entrada aí do ciclone extra tropical está mais na parte sul do estado, aí beira do litoral, mas ainda podendo ter chuvas para nós para hoje à noite e início da manhã aí, mas já com volumes um pouco menor de chuvas. Então, essa mudança aí no tempo, então chuva a princípio para hoje à noite e amanhã, e depois o tempo volta a ficar firme aí para o final de semana. Sobre o tempo, era esse o comentário que tínhamos a fazer aí. As cotações para o dia de hoje: arroz tipo 1, rendimento 62 por 8, R$ 69,00. Arroz tipo 2, rendimento 62 por 8, R$ 64,35. Soja, preço do dia para vendas até o meio-dia, R$ 123,00. Eram essas informações para hoje. Um grande abraço a todos.
2: Um abraço, até a próxima. Agora são 11 horas mais 9 minutos.

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9: Ok, ok, obrigado pela audiência a todos, daqui, de perto, de longe, de qualquer lugar, muito obrigado. 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E a coluna de Diniz, com mulher de São Roque, preparando a festa para o dia 16, né? De agosto. Daí o convite. Então a festa é honra ao padroeiro. 10 horas missa, festiva, meio-dia almoço. É churrasco, galeto, maionese, risoto, cucas e saladas diversas. Ao valor de R$ 50, pagamento somente em dinheiro. À tarde, sortida Copa e animação do Gustavo Rosa. Participe da festa da Comunidade São Roque em Colônia de Diniz, do dia 16 de agosto. A Nova Palma Energia informa que vai faltar luz, acesso a Santa Maria, Rincão dos Balseiros e Rua Paulo Repke no dia 10, que é segunda-feira, pela manhã e pela tarde. Manhã das 9, meio-dia e 10, e à tarde da 1h25 às 5h15. Caso não ocorra no dia 10, fica para o dia 11 de agosto, é o recado da Nova Palma Energia. Um abraço e bom dia aqui para a nossa audiência, nesse beco, o Ademar, de Barro Vermelho. Obrigado também ao Luiz Henrique, né? Ao Leonardo, né? O Leonardo e sua mãe que estiveram aqui há pouco nos visitando, né? Grande, Léo. Né? Agora deve estar voltando lá para Pasta Serraria, né? Então, um abraço pro Léo e toda a sua família. Também um alô aqui para o Heraldo, que está ouvindo o programa das Tunas, né? Gosta das bandinhas aqui da nossa programação. Um abraço, Heraldo. Como é que tá o Rio? Macacaí. Elma Barcelos, como é que tá o almoço em Cabobi, preparando a comida e o abaio do meio-dia. Dona Maria Helena Borges, aqui de Restinga, um abraço também para a senhora que gosta das músicas do programa. Um abraço para o meu amigo Tio Ari e a professora Maria Helena Peter. Muito obrigado também pela amizade de vocês. A gente vai seguindo com o programa com a boa música. Trazendo agora o musical Flamboyant, 11 horas e 18 minutos.

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Hora certa, integração 11:26. A patronagem do CTG Passo da Porteira da localidade de Santuário. Estinga Seca convida para jantar a Fandango de aniversário 39 anos do CTG, sábado às 20h30. O cardápio é bife à milanesa, galeto, risoto, maionese, saladas e pães. Após animado Fandango com grupo Acordeão. Valores R$ 60 dão sócios, 45 sócios em dia e 25 somente o baile. Reservas pelo 999-6470-41 ou 999-050-490. Então tá aí, jantar Fandango de aniversário, 39 anos, no CTG Pasta Porteira, em Santuário, sábado, dia 8. Todo mundo convidado. No dia 15 de agosto, às 20 horas, em três vendas, em Xinga Seca, acontece o 40º jantar italiano da Associação Esportiva Transvendense. Cardápio, sopa de aioline, pão, salame, queijo, fortalha, galeta, polenta, salada verde, buffet de sobremesas, valor adulto R$ 70 e crianças de 7 a 12 anos R$ 35. Após o jantar, baile animado pelo Musical Paraíso. Prestigie então, 40º jantar italiano da Associação Esportiva Transvendense, dia 15 de agosto, em Três Vendas. E seguimos com o programa, anunciando também aqui a participação do nosso amigo Aguinaldo, de Itaguajé, no Paraná. Mandar um abraço para dona Elba Barcelos, mais conhecida como sua mãe, em Santa Maria. E tá lá então, Itaguajé, que tá sempre na medida do possível ouvindo o rádio aí, né? E manda um abraço também pro Biguá, em Santa Maria, desejando boa recuperação, né? O Biguá que esfolou o bico, né? E machucou uma asa ali no... trabalhando num galinheiro, né? Você deu mal, Biguá, né? Quando não é um bodocaço nos peitos, né? E cai no galinheiro lá, e enfim. É meio enrolado o rapaz aí. E agora a sequência musical do nosso programa, 98.5 FM. Como é que tá o chimarrão aí, compadre, comadre? Muito obrigado aí a todos pela audiência. Um abraço para a professora Vera Spatz. Professora Vera, minha amiga, nossa amiga, o seu João Dona Janira Machado. Machado é Bela Dona, né? Medeiros, né? João Valmor Medeiros e a Dona Janira. Também um abraço para a Jandira, conhecida por Negrinha. É isso aí. Ligados no programa em nossa cidade. E a música vem aí com a banda Zurique, às 11 horas e 28 minutos. É o Integração Regional.

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Faltam 24 minutos para o meio-dia. O CTG Coxilha Verde do município de Formigueiro convidando para grande baile com o Grupo Portal Gaúcho no sábado, dia 7 de agosto, a partir das 23h30, traje pilchado. Ingressos antecipados a R$60 na hora 70. Reservas, informações pelo 99682-0854 ou 99682-0854. PSG, grande baile do CTG Coxilha Verde de Formigueiro, sábado, dia 7 de agosto, com a animação do Grupo Portal Gaúcho. Muito bem, um abraço pro Heitor Schirmer, como é que tá, fazendeiro aí na Lomba Alta, um pouquinho abaixo da cruz, né, aquele monumento que tem aí. Também quero mandar um abraço aqui para a sogra do Gilberto e da Arco-Íris, que é a dona Vilma. Ele, oi, dona Vilma, como é que tá o almoço? Tudo de bom, aí na Avenida Júlio de Castilhos, de frente ali o Super Concário, né? Um abraço, dona Vilma. Um abraço também para o Abílio Martins, linha São Pedro, município de Agudo. Também o Ayrton Bulegon, aí em Vale Vento, meu amigo Pelé.

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0: É isso aí, às 11h42. Bandinhas em destaque. Eu falei do baile do Coxilha Verde, que é sábado, na verdade, é amanhã, né? Ué.
1: Sábado.
0: É amanhã, né? Vou ter que consultar aqui nosso departamento de texto, né? Que me fez uma pegadinha. Então, é amanhã, sexta-feira, informa nossa amiga Maria Eugênia. Então é nesta sexta-feira, né? O bairro CTG Coxilha Verde de Formigueiro, tá bom? Tudo aquilo que eu já falei antes, com traje, pilchado, ingresso antecipado a R$60, na hora 70. Obrigado aí, Maria Eugênia, e os amigos do CTG Coxilha Verde de Formigueiro. 11 horas 42 minutos, seguimos. Oi, Martini, tudo bem? Muito obrigado pelo alô, adoro esse programa. Gostaria de ouvir uma rancheira linda que vocês rodaram aí um dia desses. Aquelas que tiraram o pé do chão. Não sei o nome. Tá bom, a gente vai procurar uma rancheira. Qualquer hora sai aí. A gente fica rodando rancheira quase todo o programa, né? Que legal. Muito obrigado. E seguimos com o programa até o meio-dia.

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0: Integração para o meio-dia. Isso aí, programa Integração Regional. Então, o CTG Coxilha Verde promove seu evento amanhã, dia 7, né? O baile, o grupo Portal Gaúcho. E é isso aí, gauchada. Um abraço também aqui para São Miguel, Associação de Desenvolvimento Hídrico Rural Manuel Albino Carvalho, de São Miguel Velho. Restinga Seca convida para almoço neste sábado, dia 8 de agosto, no Centro Comunitário Nossa Senhora de Fátima. Cardápio, risoto, churrasco, galeto, maionese, salada de repolho e cuca, valor R$ 35,00. Programação conta ainda com a apresentação do grupo de percussão às 10 horas e à tarde, a apresentação do grupo de danças Pérola Negra. Animação com Álvaro Farias e venda de cachorro quente e bolo. Prestigie então o almoço festivo da Associação de Desenvolvimento Hídrico Rural Manuel Albino Carvalho, neste sábado, dia 8 de agosto, no Centro Comunitário Nossa Senhora de Fátima, em São Miguel Velho, Restinga Seca. Um abraço, seu Vinícius Ferrão Mostardeiro, né? Isso, daquela família pioneira, né? Fundador aqui de Restinga Seca, Domingos Mostardeiro. Muito bem, seu Vinícius, um abraço. Sua esposa também. 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Proposta do vereador Ivo Alves de Oliveira, né? Quando assumiu a... Foi vereador da primeira legislatura, né? Que o Dair encampasse, né, a estrada de Arroio do Sol até Jacuí, né? Era uma sugestão aí do vereador. Mais recentemente, na década de 90, o vereador Walter Lemos sugeriu, né, o asfaltamento também de Arroio do Sol até Jacuí. Então são temas que estão nas atas aí na história da Câmara de Vereadores. Mais recados aqui, obrigado, gente amiga, pela audiência, pela companhia. E vamos com o... É a banda Zurico, já foi, né, Nando? É a banda Zurico, JM. A próxima música, meu amigo. Um abraço, o Laerte, do Normelli, na rua Ernesto Friedrich. Qual é a próxima?
1: JM.
0: Ah, tá, é a Mulher Especial, né? Então, as Mulheres Especiais aí. O JM 1149.

Beleza, valoriza então a sua mulher, né? Um abraço aqui ao gostando da música, o seu Laerte, né? Que tem uma mulher especial ao seu lado, Norbélia. Muito obrigado aí ao filho do seu Amaro, do Vídeo Cantarelli e da dona Iva. 11h53, bom almoço para quem está aí já atracado no almoço, ouvindo rádio. Para quem está com o almoço quase concluído, quase pronto. Falta arrumar a mesa aí, né? Estender a toalha, enfim. Tudo é bom. Olha, daqui a pouco no programa do meio-dia, temos ocorrências policiais. Prisão, ocorreu uma ontem em Palmas do Sul. E agora pela manhã aqui em Restinga Seca, outra. Daqui a pouco a nossa reportagem policial traz os detalhes. Então fiquem ligados aqui da 98.5 FM.

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Muito bem, Rádio Integração 98.5 FM, Central Técnica Luiz Fernando Machado e apresentação de Luiz Carlos Martini. Agora a gente vai encerrando o programa e permanecendo por aqui, porque vem aí outro programa com variedade de informações, né? Depois do meio-dia. Inclusive, chegando aí o pastor Etuíno, hoje é quinta, né? Hoje tem programa de Etuíno. E então, boa tarde ao amigo ou amiga. Que a sua tarde seja linda, maravilhosa, radiante de vida e que a paz esteja resplandecendo em seu coração. Então, esse é o nosso desejo. Paz no seu coração, consciência leve, tranquila. Fique com Deus e a gente retorna amanhã. Tanksen, ao Wiedersehen. E a última música do programa. Meu amigo Nando, que é com Alemão Faceiro e Trio A7. Avança da linha Concórdia. Até mais!

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2: Agora, quando são meio-dia, aqui pela Rádio Integração, estamos chegando até o seu lar mais uma vez. Você de perto ou de longe do interior, onde alcançam as ondas desta emissora. Queremos desejar a você e a sua família muita paz, muita bênção, a bênção da saúde, a bênção da proteção, que toda esta tua ansiedade, tua angústia venha sair do teu coração, pois a palavra de Deus nos diz: lançai sobre ele todas as vossas ansiedades, todas as vossas preocupações, porque ele tem cuidado de vós. Você crê que Deus está cuidando de ti? Nos mínimos detalhes, não importa a sua idade, se você tem poucos anos de vida ou se você está chegando uma idade bem avançada, Deus até aqui tem cuidado de ti, da tua família, do teu lar. Você, meu amigo, que diz: eu corro tanto, eu luto tanto, e parece que as coisas não estão dando certo. Pois eu quero te dizer que na presença de Deus e com a graça de Deus, você vai conquistar tudo que você está precisando. Mas tire do teu coração toda esta tua ansiedade, todas estas tuas angústias, e vai dando espaço para receber da parte de Deus tudo aquilo que você está precisando. Eu não sei o que você mais precisa, mas talvez você diga: eu tenho trabalhado tanto e as coisas não estão dando certo. Eu peço para você fazer uma coisa: coloca nas mãos de Deus, peça para Deus quebrar esta maldição que foi lançada sobre a tua vida, essa corrente negativa que alguém talvez um dia em um acesso de raiva tenha dito: tu nunca vai dar certo, tu nunca vai ter nada, nada vai dar certo para ti. E eu queria te dizer: levante a tua cabeça, vamos acreditar que Deus é o nosso refúgio. Eu mesmo, antes de ter o meu encontro com Deus, eu era tido como uma pessoa doente. Todo mundo tinha pena de mim, e aquilo me irritava, pois que eu não queria que ninguém tivesse pena de mim, mas que me ajudasse. E quem foi que me ajudou e estendeu a mão? Foi o nosso Deus. Da mesma forma como ele estendeu a mão sobre a minha vida, ele está estendendo a sua mão em teu favor. Uma ótima quinta-feira e um ótimo fim de semana para vocês, com muita bênção, em nome de Jesus.
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0: tarde. Começando o programa de hoje, quinta-feira, 6 de agosto de 2026. Hoje é o dia da Transfiguração de Jesus. No Brasil é Dia Nacional do Profissional da Educação. E aniversário de diversos municípios brasileiros, entre os quais Porto Lucena, aqui no Rio Grande do Sul. Central Técnica Luiz Fernando Machado, edições Norton Ávila, reportagens, integração, equipe de rádio e apresentação de Luiz Carlos Martini. Hoje no ar, na integração, o programa de número 2457. Assunto de hoje, tudo com relação à meteorologia. Há pouco tivemos a informação de granizo, agora pela manhã, em Caçapava. O Luiz Fernando vai estar aqui para trazer os detalhes, então, a respeito do clima. Temos também ocorrências policiais, uma prisão em Paraíso do Sul, ontem em Restinga Seca. O colega Norte estará aqui para trazer os detalhes. O esporte é o Francisco Bolzan, em Formigueiro é curso, né, junto com o Sindicato Rural, o Senar, uma parceria. E foi finalizado nas últimas semanas, ou na última sexta, em Formigueiro. Aqui chega também a ação, né, a atuação do secretário, da secretaria do Sindicato Rural, explicando aí a Tatiana sobre cursos do Senar e excursão para Expo Inter. No Recanto Maestro, em Restinga Seca, a programação do 44º Congresso de Municípios do Rio Grande do Sul, que é promovido pela FAMURS. Tudo isso e muito mais em notícias, fatos, acontecimentos, variedade de informações no programa de hoje, edição 2457.
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0: Temperatura, 24 graus é a temperatura de momento aqui na rua Augusto Ross, 316. Luiz Fernando Natigal, da Metsul.
2: Nós temos o ar quente e úmido ainda sobre o estado, não é? Mas teremos aí uma reviravolta importante, uma frente fria e a formação de um intenso ciclone na costa do Uruguai vão trazer aí um risco de temporais com vendavais até o final desta quinta-feira. Na região de Restinga Seca, o sol aparece com nuvens, pode ter alguma variação de nuvens no céu. Agora de manhã, boa parte da região já está com a presença do sol, né? Mas pode ser que alguns pontos possa ter aí nuvens baixas, vai ter algum banco de nevoeiro. Mas o que é importante no dia de hoje é essa linha, esse avanço da frente fria, né, impulsionada por esse ciclone que vai se formar na costa uruguaia. E esse ciclone impulsionando a frente fria por sobre o estado, nós teremos a formação de uma linha de instabilidade muito forte, com nuvens carregadas que vão avançar sobre o estado, trazendo chuva forte localmente, muitos raios e trovoadas, queda de granizo, potencialmente um risco para queda de granizo também, e temporais com ventos fortes, principalmente vendavais. Esse é o maior risco que nós temos hoje, é o avanço aí dessa linha de instabilidade muito forte com temporais. Todas as projeções de ontem e de hoje continuam indicando a mesma condição, que as áreas de fronteira com o Uruguai, a Zona Sul, Campanha, região central do estado, a região nordeste, pegando a Grande Porto Alegre e região dos Vales, podem ter ventos hoje à noite perto ou acima de 100 km por hora. Então, ventos muito fortes, certamente vão ter transtornos com relação a esse aspecto, mas também teremos aí chuva localmente forte. Os volumes, de um modo geral, não são volumes altos, mas pode ter queda de granizo isolada. Agora, os ventos devem ser bastante abrangentes e bastante fortes aí no período da noite, quando essa linha de instabilidade vai estar. Vamos ter aí para sexta-feira já o tempo melhorando, ainda deve ter alguma chuva na madrugada, mas atrás dessa linha de instabilidade, dessa frente fria, já entrar seco e frio para amanhã, sexta-feira, que vai melhorar o tempo, o sol volta a aparecer amanhã, e com temperatura baixa, né? Amanhã vai cair a temperatura. O dia já começa com uma temperatura menor, né? Para a gente comparar com hoje, por exemplo, hoje nós tínhamos mínima em Restinga Seca, aí na faixa dos, a mínima na faixa dos 16, 17 graus. Para amanhã, sexta-feira, nós vamos ter aí as menores temperaturas na madrugada, chegando muito possivelmente, amanhã é sexta, né? Amanhã de manhã, na faixa dos 12, 13 graus. À tarde, máximas, que hoje deve chegar uns 26, 27 graus, talvez até 28 em alguns pontos. Amanhã as máximas vão ficar ao redor dos 15, 16. Mas as mínimas ocorrem na parte da noite, é quando já teremos temperatura caindo abaixo dos 10 graus. Muito possivelmente na faixa aí dos 8, 9 graus em Restinga Seca. Sábado nós teremos, vai ter alguns momentos de maior nebulosidade no sábado, porque na metade norte as nuvens vão aumentar durante a tarde e até vai chover, mas na região central somente período de maior nebulosidade. O sábado deve começar com 6 graus em Restinga Seca, a máxima à tarde vai a uns 16, 17, depois volta a cair rapidamente a temperatura no período noturno. No domingo, mínima de 5 graus em Restinga Seca, máxima de 17 de novo, não é? E depois volta a cair a temperatura. Para segunda-feira que cai mais, vai fazer 3 graus, 3, 4 graus. Na segunda-feira talvez seja a mínima para a região de Restinga Seca, a mínima ocorra na segunda-feira.
0: Ok, Luiz Fernando Natigal, da Metsul e a Meteorologia. 12 horas, 13 minutos, integração Restinga Seca.
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0: Chegando com as informações da área policial, nosso colega jornalista Norton Ávila. Boa tarde, Norton.
3: Boa tarde, Martini. Boa tarde aos ouvintes da Rádio Integração. A Brigada Militar efetuou por volta das 8 horas da noite de ontem a prisão de um jovem de 21 anos de idade em Paraíso do Sul. Durante patrulhamento na área central da cidade, a guarnição abordou um rapaz na rua Francisco Fick. Em revista pessoal, os policiais localizaram com o indivíduo porções de maconha e cocaína, além de uma pistola 9mm municiada e com a numeração raspada. O jovem foi preso em flagrante e encaminhado para a delegacia de polícia para o registro da ocorrência. Após, ele foi conduzido ao sistema prisional em Cachoeira do Sul. A Polícia Civil, com apoio da Brigada Militar, prendeu na manhã de hoje, quinta-feira, aqui em Restinga Seca, um rapaz por posse de arma de fogo de uso restrito. Por volta das 9h20 da manhã, familiares do acusado foram até a delegacia de polícia e informaram que o rapaz, de 21 anos de idade, estava dentro de casa alterado e portando uma arma. De imediato, os policiais foram até a residência localizada no bairro São Luís e também, com o apoio aí da Brigada Militar, eles foram até a residência e ingressaram no local com autorização do morador, do proprietário, quando constataram que o acusado estava em um dos cômodos, alterado e armado. Durante a abordagem, o rapaz não esboçou reação e entregou a arma. No local, o acusado, que possui antecedentes criminais e faz o uso de tornozeleira eletrônica, foi preso em flagrante. A arma de fogo, uma pistola 9mm, foi apreendida, bem como munições e cocaína. Depois do registro da ocorrência, o preso será encaminhado ao presídio estadual de Agudo. A ocorrência está em andamento junto à delegacia de polícia aqui do município de Restinga Seca. Nós contatamos também com os demais órgãos de segurança pública na região, sem ocorrências de destaque.
0: Ok, 12 horas 15 minutos, informações então aí da área policial da segurança pública. Seguimos com o programa de hoje, edição 2457, temperatura 24 graus.
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0: O esporte é com o Francisco Bouza. tem a final do futsal nesta sexta-feira à noite. Vamos saber aí do Rodrigo de Lima, treinador da equipe da Sulmix, como é que vem o time, se mantém-se o mesmo time, como é que vem a expectativa para esse jogo, Rodrigo?
4: A tendência é manter a equipe que fez a semifinal, né? Mas, a princípio, esse time que vai iniciar. A gente sabe que o clima é diferente para uma final. Por ser uma final, por si só, ela já é diferente, né? Já mexe com os ânimos do pessoal, a motivação é diferente. Mas a nossa equipe, eu acho que está preparada para essa final. A gente tem grandes jogadores, tanto nós como a equipe do São Miguel. Acho que são duas equipes que mostraram durante o decorrer do campeonato um bom futebol, e eu acho que é merecido estar na final essas duas equipes, e espero aí que quem se apresentar melhor na sexta-feira busque o título aí, e eu espero que fique pro lado da Sulmix, que a gente sabe da qualidade do nosso elenco. E em final a gente sabe que tem jogadores que aparecem em jogo grande, né? Então acho que nós temos esses jogadores com poder de decisão, e espero que eles façam por acontecer no dia aí e a gente consiga esse título.
0: São Miguel também surpreendeu, né? Na reta final, surpreendeu o escritório do Elton, Gaúcho, né? O time Chupim, e o mesmo o Móveis Ode por último agora. Chegou bem na competição, né?
4: Verdade, desde o primeiro jogo eu já havia comentado com o pessoal que, pela forma que eles vinham jogando, pela qualidade dos atletas que tem ali, que eles seriam uma equipe que chegaria. Não era franco atirador como tinha a equipe do Elto, como o próprio Gaúcho, mas mostraram durante a competição que tem qualidade e é merecido chegar nessa final aí.
0: Certamente. Valeu, um abraço, sucesso. Até sexta-feira então, ginásio lotado, né, Rodrigo?
4: Um abraço, Chico. Verdade, aproveitar aí a oportunidade e fazer o convite para os desportistas do nosso município que se façam presente no ginásio municipal, que com certeza vai ser uma grande equipe, um grande jogo, uma grande final, e que vença o melhor. Espero que o título fique, a gente que assumir que fique com o bicampeonato.
0: Valeu, Rodrigo de Lima, treinador da equipe da Sulmix. Celso Fuser, ele que, além de empresário aqui em Restinga, né, e que lida com todas as pessoas, também criou, nasceu lá por São Miguel, mas tem amigos em ambas as equipes, mas é um cara que gosta de esporte também, está envolvido aí sempre nos jogos. Eu saber dele a expectativa para esse jogo, São Miguel, a comunidade está imbuída para chegar nessa decisão aí e quem sabe ficar com o título, é isso mesmo, Celso?
5: Tudo tranquilo, Chico. Esperamos uma final bem disputada, tranquila, que eu acho que as duas equipes gostam de jogar. São Miguel é um futebol um pouco mais pegado, mais, digamos assim, do interior, mais rápido. A Sulmix é uma equipe essencialmente técnica, com certeza aí o melhor plantel do campeonato. Quando no início do campeonato, todo mundo já dizia, um finalista é a Sulmix, né? Precisava ver quem ia ser o outro finalista. Então, acho que chegou. São Miguel, acho que a surpresa do campeonato foi a equipe São Miguel, com certeza, porque surpreendeu aí, veio com a gurizada da casa, somente o cara de Santa Maria, o guri ali, que não, também não era conhecido. Então, eu acho que vai ser um bom jogo. Com certeza, a Sulmix é favorita pela qualidade dos jogadores, pelo tempo que vem jogando junto também, mas acredito que vai ser um jogo bom, bem disputado.
0: Muito bem, até porque o Ângelo e o próprio Thiago também, o Thiago que é casado com a filha do André Manardi, caíram com a luva no time do São Miguel, né?
5: É, com certeza, é o que eu disse, foi um time que surpreendeu. Se tu falasse no início do campeonato quais os times que poderiam chegar, o pessoal ia citar ali Gaúcho, Sulmix, Rode. Dificilmente alguém ia citar São Miguel como finalista, né? Foi um time que foi surpreendendo durante a competição. Então acho que mereceram estar na final, e aqui espero que seja um bom jogo, um jogo limpo. Eu acho que duas equipes disciplinadas que tem tudo para ser um bom jogo.
6: O futebol é bom, porque pega uma equipe da cidade, uma do interior, isso motiva também o interior, motiva a comunidade de São Miguel, né?
5: Ah, com certeza. São Miguel, eu acho que junto com Vila Rosa aí, então, o Operário é uma das poucas equipes do interior aí que São Miguel, então, acho que esse ano é o centenário, 50 anos. É uma equipe que nunca parou, sempre teve em atividade, jogando diversos campeonatos aí, participando de quase de muita coisa. Então, eu acho que é até um prêmio pelos 50 anos de São Miguel, essa final no Salão. Acho que inédito também, São Miguel nunca teve muita...
6: Campeão nunca foi em Salão, né?
5: É, eu acho que nunca chegou na final, nunca teve tradição no Salão. Um pouco diferente de Campo, que já é uma equipe mais tradicional, que chega seguidamente... Salão era uma equipe mais para participar, para o pessoal dali jogar. Esse ano deu, como se diz, deu liga, a equipe se reportou bem, usou, como falou o Thiago e o outro do Guri Santa Maria, que era um desconhecido para nós aqui de Restinga no Salão. Fechou, a equipe acertou e espero que seja uma grande final.
6: Valeu, portanto, o Celso, que é torcedor, né? Nasceu, se criou lá para o São Miguel, mas hoje está com seu comércio na cidade, então muitas vezes se mantém um pouco neutro nessa jogada também. Mas é um cara que gosta do esporte e certamente vai estar nos acompanhando sexta-feira também lá no Ginásio do Esporte.
0: Ok, Francisco Bolzan e o esporte, expectativa é da decisão do Futsal. Do antigo futebol de salão, entre um representante da cidade e um representante do interior no embate. Meio-dia, 22 minutos. Finalizado na última sexta-feira em Formigueiro, curso do Serviço Nacional de Aprendizagem Rural, o Senar, em parceria com o Sindicato Rural, como explica Gilmar Disconzi, que é o gerente regional do Senar.
7: Mais um curso do Senar, aliás, dois cursos aqui em Formigueiro essa semana, né? Aliás, três, porque esse de solda já é o segundo essa semana. Começamos dois cursos, tá? E esses detalhes, né, do trabalho do produtor lá na propriedade, que muitas vezes precisa tirar uma peça, levar para a cidade, né? Conseguir alguém para fazer a solda, ainda se perde todo esse tempo, né? E muitos produtores já têm os aparelhos em casa hoje, mas falta aquela qualidade, aquela capacitação no serviço, né? No trabalho. Principalmente a gente já começa com a segurança, né? Da operação, do trabalho com a solda, né? E depois, então, os detalhes, né? Aí vem tipo de vareta, tipo de solda, né? Então, tudo isso é passado no curso para que o produtor aqui, ele faz a parte teórica e também a parte prática, né? Ele bota a mão na massa, como a gente está vendo aqui no curso. E a gente veio aqui hoje, então, fazer uma supervisão, encontrar também o instrutor, que a gente não vê toda hora, né? Então, a gente veio fazer a supervisão, veio aqui em Formigueiro hoje, e aí uma boa turma aqui participando. E o manejo sanitário de bovinos de corte, um momento bem especial, né? Estamos agora em julho, e a gente sabe que logo vem a primavera, vem verão, e aí os problemas com carrapato, que é um dos grandes problemas da pecuária de corte, né? Então todo manejo que a gente pode fazer, já tem que começar a pensar agora para começar esse manejo e essa prevenção, esse tratamento do carrapato, já na hora certa, né? Então o curso veio a calhar, a gente já programou que fosse nessa época também, para que o produtor pudesse participar e também pudesse fazer os manejos mais de acordo depois.
0: Tá, eu... Sconze, o Gilmar Sconze, gerente regional do Senar. Ainda com relação a curso, a Tatiana Giuliani de Lara, que é secretária do Sindicato Rural de Restinga Seca, concedeu entrevista e ela falou também sobre os cursos do Senar.
8: Temos o curso de fruticultura e tecnologia de poda, do dia 18 de agosto ao 20 de agosto. Esse que nós teremos no mês de agosto. O mês de setembro, outubro, novembro, dezembro, temos vários cursos até o final do ano. E eu vou dizendo conforme o mês vai passando. Nós vamos ter de docinhos, tortas e docinhos, vamos ter de bonecas de pano, artesanatos. macramê nós vamos ter em setembro. Então, as pessoas interessadas a artesanato, que é mais virado ao artesanato, nos procuram também, que vamos ter 3 cursos de artesanatos. Esse de poda, ele é um curso que temos a aula teórica e temos a prática, vai a campo, e ele mostra todas as tecnologias, as técnicas de poda. Inclusive, esse instrutor que vem é o Jardelino, ele é um instrutor que trabalha no Senar desde que abriu o Senar. Então, é um cara muito responsável e a tecnologia que ele usa sempre dá certo, né? É um cara que entende mesmo de poda. Eu acho que os interessados, tem muita gente que tem horta ou que tem fruticultura, pomar, não sabe muitas vezes como é que eu vou cortar uma laranjeira, né? Como é que eu faço? Que época? É isso que ele ensina, a técnica e a época também que se deve podar, qual o jeito que tem que podar de todos os tipos de árvores frutíferas. A de tecnologia de poda temos sim ainda, e é de 18 para cima, né? A idade, todos os cursos do Senar é maiores de 18 anos, ainda temos vagas sim, deve ter umas 7, 8 vagas, 7, que são 15 no total, então esse aí abrange bastante gente. Do dia 18 ao dia 20, e é o dia todo. O pessoal me pergunta muito, os cursos do Senar é 8 horas diária, 4 horas de manhã, 4 horas à tarde. Por quê? Porque o Senar dispõe esses cursos só durante o dia, ele não tem à noite os cursos do Senar. Então, para ficar bem avisado, pessoal, como é um curso que é de aprendizagem rural, ele tem que ser feito durante o dia, inclusive é gratuito.
0: A Tatiana Giuliani de Lara também comentou e falou sobre a excursão para a Expo Inter e também sobre o ITR.
8: Inicia mês de agosto, mas a semana que é, acho que 26 ou 30 de agosto que inicia, mas a semana que é a semana dos sindicatos, que a gente tem entrada gratuita lá, é do dia 2 a 2, 3 e 4. Então, provavelmente, o Sindicato Rural vai fazer, eu já estou organizando, já estou com 20 passageiros já, para o dia 2 ou dia 3, eu ainda não tenho bem a data, mas já está o ônibus locado, tudo direitinho, vai dar entre 100 e 110 reais, o mesmo valor do ano passado, e então vai ser na quarta ou na quinta-feira. Entrada lá é gratuita, a gente tem que já saber bem antes já, para poder nós poder ter um, a gente dar um, tipo uma pulseirinha ali que entra, e aí pode se inscrever já aqui no Sindicato Rural, 29 a 6 de setembro. Mas a semana gratuita é o dia 2, 3 e 4, que são mais para os sindicatos, e a gente tem entrada gratuita lá. Pode já nos ligar, já deixar reservado, porque é bem rápido para encher o ônibus. Ano passado a gente foi com 2 ônibus cheio, ainda sobrou gente. Este ano estou com um ônibus aqui quase já com 20, mas ainda temos lugares, pode se inscrever. Nós temos ainda esse mês, dia 10 de agosto, nós vamos ter o início do ITR, tá? Então, que é o Imposto Territorial Rural pela Receita Federal. Sempre iniciava dia 15 ou dia 20, esse ano vai iniciar antes. Já estou avisando o pessoal que tem que fazer o ITR para vir já o dia 10, a partir do dia 10, por quê? Eu ainda não assisti a live que vai ser dia 6, que é para a gente aprender a fazer. Vai ter muitas mudanças, então, como agora todos esse tipo de imposto está sendo ligado a um só, vai passar. Então, houve... até para mim está sendo difícil, porque eu estava assistindo uma live e muita gente vai faltar documento. Então, é melhor já vir antes para mim, para eu poder passar para eles o que precisa fazer. Para aqueles que têm mais de 100 hectares, que fazem aqui no sindicato, tem que vir com a senha do GOV. E nós vamos ter que fazer através da senha do GOV da pessoa. Quem faleceu, as pessoas falecidas também ou tem que me fazer uma procuração ou a senha do GOV da pessoa que faleceu. Então, tem muitas mudanças. Por isso que é bom vir pelo dia 10, a partir do dia 10 já vir para mim também, para eu também poder saber como vou fazer. É umas coisas que está modificando e isso é natural por causa da tecnologia. Está tudo, como eu disse faz uns 2 anos, que eu disse para o pessoal, que a partir da que a gente começou a fazer senha do GOV, ia começar a mexer com tudo que a gente tem, né? Então, é uma coisa que isso aí é tecnologia. Então, a gente tem que já o pessoal procurar para saber como é que nós vamos também, se não vai faltar algum documento para nós fazermos.
0: Tá, ainda informações da secretária Tatiana Giuliani Delara, aqui do Sindicato Rural da Restinga Seca. Seguimos com o programa desta quinta-feira na Rádio Integração 98.5 FM.
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0: Da conta do céu, o Henrique Saldanha.
9: Cotações para o dia de hoje: arroz tipo 1, rendimento 62 por 8, R$69. Arroz tipo 2, rendimento 62 por 8, R$64,35. Soja, preço do dia para vendas até o meio-dia, R$123. Eram essas informações para hoje. Um grande abraço a todos.
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0: 12 horas, 33 minutos.
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0: 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Motivo: melhoria no sistema de distribuição. Caso o desligamento não ocorra por algum motivo, Na data aprazada, fica para o dia 11 de agosto, nos mesmos horários. Assina Oni Luiz Monterreira, engenheiro responsável. Rebate negado, Júnior Lençan, CPE Pecuarista, Santa Rita. 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Inscrições abertas, cadastro antecipado, pagamento à vista. 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Não esqueça o rebate negado geral, dia 11 de agosto, terça, às 14 horas, em São Serpé, Santa Rita, rebate de tradição e seriedade. 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Meio-dia, 37 minutos. Associação de Desenvolvimento Hídrico Rural Manuel Albino Carvalho, de São Miguel Velho, em Restinga Seca, convida para almoço neste sábado, dia 8, no Centro Comunitário Nossa Senhora de Fátima. Cardápio, risoto, churrasco, galeto, maionese, salada de repolho e cuca, valor R$ 35,00. Programação conta ainda com a apresentação do grupo de percussão às 10 horas e à tarde a apresentação do grupo de dança Pérola Negra. Animação com Álvaro Farias e venda de cachorro-quente bolo. Prestigio o almoço festivo da Associação de Desenvolvimento Hídrico Rural Manuel Albino Carvalho, neste sábado, dia 8 de agosto, no Centro Comunitário Nossa Senhora de Fátima, em São Miguel Velho, Restinga Seca. A patronagem do CTG Pasta Porteira de Santuário, Restinga Seca, convida para jantar fandango de aniversário dos 39 anos do CTG, sábado, dia 8 de agosto, a partir das 20h30. Cardápio: bife milanesa, galeto, risoto, maionese, saladas e pão. Após, animado fandango com o grupo Acordeon. Valores R$ 60,00 não sócios e R$ 45 sócios em dia e R$ 25 somente o baile. Reserva.

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1: Coluna de Diniz, domingo, dia 16 de agosto. Convite para jantar Fandango. CTG Aliança Gaúcha, da localidade de Jacuí, interior de Restinga Seca, convida para jantar a Fandango, dia 8 de agosto, em comemoração ao Dia dos Pais. O cardápio tem churrasco, galeto, arroz, maionese, macarrão, cuca e saladas. Também haverá apresentação dos novos peões e prendas do CTG, com troca de faixas, após Fandango, com Silas Franco e Grupo Alma Pampa. Valores, jantar e baile, R$50, sócios em dia 40, somente o baile 30, crianças 17 a 12 anos 25, mesas R$20, traje social ou pilcha, informações pelo 48 99132-0187. Prestigi, jantar Fandango, em comemoração ao Dia dos Pais, dia 8 de agosto, no CTG Aliança Gaúcha de Jacuí, informações pelo 48 99132-0187. A Associação Esportiva Transvendência está convidando a todos para o 40º Jantar Italiano. É no dia 15 de agosto, é um sábado, 20 horas em Três Vendas, Restinga Seca. Cardápio, sopa de aioline, pão, salame, queijo, fortaia, galeta, polenta, salada verde e buffet de sobremesas. Valor adulto R$70 e crianças de 7 a 12 anos 35. Após o jantar, baile animado pelo musical Paraíso. Prestigie o 40º Jantar Italiano da Associação Esportiva Transvendas, dia 15 de agosto, Transvendas. CTG Coxilha Verde de Formigueiro convida para o grande baile com o grupo Portal Gaúcho, nesta sexta-feira, dia 7 de agosto, portanto amanhã, a partir das 23h30, atrás de pilcha. Ingressos antecipados R$60 na hora 70. Reservas e informações pelo 996820854 ou 996820854. Prestigie o grande baile do CTG Coxilha Verde de Formigueiro desta sexta-feira, dia 7 de agosto, com a animação do grupo Portal Gaúcho. 126ª festa em honra a São Roque, padroeiro de Faxinal do Soturno. A partir de ontem, venda de cucas, pães, bolachas, doces, bolos e leitão assado. No dia 9, que é domingo, dia dos pais, 10 horas tem missa e meio-dia almoço, pague leve, com risoto, bife milanesa, galeta e maionese. No dia 14, sexta-feira, 19 horas, missa e após quermesse. No sábado, dia 15, 19 horas, missa na Igreja Matriz. E no domingo, dia 10, ou dia 16, às 10 horas, missa festiva com transmissão da Rádio Integração. Repetindo, no dia 16, num domingo, 10 horas, a 98.5 FM transmite a missa festiva. No meio-dia do mesmo domingo, almoço no Salão Paroquial. Cardápio, sopa de aioline, risoto, bife à milanesa, churrasco, galeta e maionese. Também tem salada verde, pão e cucas. Valor adulto R$60 e crianças de 6 a 12 anos 30. 14 horas, quermesse no Auditório São Roque com o show do grupo Lobo, Sanfona e Banda. Adquira sua ficha para o almoço pelo WhatsApp 55996964718. Participe da 126ª festa em honra a São Roque, padroeiro de Faxinal do Soturno, que termina no dia 16 de agosto, que é um domingo. 12 horas 43 minutos, a Rádio Integração e a hora dos avisos e comunicados.
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2: Estamos iniciando o programa informativo da Emater e hoje o programa será apresentado por mim, Mariane Menegon, extensionista rural social. No programa de hoje eu quero falar sobre pomar doméstico, orientações técnicas e recomendações em geral. A importância do pomar doméstico. O pomar doméstico ele tem como objetivo o fornecimento sistemático de frutas in natura ou processadas para o consumo da família, e assim contribuir para a melhoria do nível de saúde. A saúde depende, em parte, da boa alimentação, assim como o desenvolvimento e o desenvolvimento físico e mental das crianças. A disponibilidade de frutas produzidas no próprio pomar motiva o hábito de consumi-las regularmente em quantidade suficiente. Deste hábito, resultará o adequado suprimento dos minerais e vitaminas que o corpo humano necessita. A seleção das espécies e as variedades a serem cultivadas deve ser feita com base na colheita, visando a produção e oferta de frutos em todos os meses do ano. Recomenda-se que a escolha do local seja em uma área livre de tocos, pedras e entulhos. De preferência que o terreno seja bem drenado, profundo e rico em matéria orgânica. Quanto ao preparo do terreno, recomenda-se limpar toda a área, fazendo uma capina e, caso existam, retirar pedras, tocos e entulhos. O local pode ser fechado com cerca de arame ou tela. Quanto ao espaçamento, ele quer dizer que é a distância entre uma planta e outra. O espaçamento recomendado a cada espécie está baseado na média dos espaçamentos utilizados em pomares comerciais, como, por exemplo, abacates. O espaçamento deve-se seguir a orientação de 10 metros por 6. Laranjas e outras frutas cítricas, um espaçamento de 6 por 4. Goiaba, 5 por 4. E bananas, recomenda-se um espaçamento de 4 por 2. Este espaçamento favorece o pleno desenvolvimento das plantas com o passar dos anos. Marcar o local das covas com estacas, de acordo com o espaçamento indicado para cada espécie, e abri-las nas dimensões de pelo menos 60 centímetros. Então, 60 de largura por 60 de comprimento e 60 de profundidade. A abertura das covas deverá ser manual e de preferência num formato quadrado. Depois de aberta, a cova deve ser enchida com uma mistura de terra da superfície, adubos, esterco e calcário. A adubação básica recomendada, então, é de 0,5 kg de calcário, de 500 gramas a 1 kg de superfosfato simples e de 15 a 20 litros de esterco bem curtido. Também orienta-se distribuir calcário em toda a superfície do terreno na mesma época do preparo das covas, nas quantidades de 300 a 500 gramas por metro quadrado. Essa adubação pode ser feita também de acordo com a orientação técnica para cada planta, variedade de frutíferas que se deseja plantar. Quanto ao plantio, deve ser feito no período chuvoso. Então, recomenda-se retirar a muda da embalagem com cuidado para não desfazer o torrão, colocar a muda no meio da cova, de modo que fique uns 5 centímetros acima da superfície, apertar bem a terra ao redor do torrão e molhar caso não tenha chovido. Colocar um tutor, uma estaca, para proteger a muda contra ventos fortes. A irrigação, caso não chova no período pós-plantio, deve ser feita a irrigação colocando-se de 10 a 20 litros de água por planta por semana. E também orienta-se fazer o controle das pragas e doenças, fazendo verificações constantes dessas pragas no pomar implantado. Tá? Então, essas são algumas orientações para se ter um pomar diversificado, com qualidade e que forneça frutas o ano todo para a família consumir e adquirir, então, bons hábitos alimentares. Este foi o programa de hoje, um bom dia a todos e até o próximo programa.
0: Ok, tá aí. Então a Mariana em Materna em Estica Seca, agora são 12 horas e 50 minutos. Segue no Recanto Maestro em Estica Seca a programação do Congresso de Municípios do Rio Grande do Sul, promovido pela FAMURS. Atividades contam com a participação dos prefeitos da Quarta Colônia. Hoje, de Nova Palma, falando aqui na integração, Jucimara Rossato.
3: O 44º Congresso dos Municípios, promovido pela FAMURS, a gente vê aqui um movimento grande de prefeitos, secretários, estandes, né, de oportunizando negócios. E muito bom estar nesse espaço que é dentro da nossa Quarta Colônia, aqui no Recanto Maestro, no espaço do Hotel Beira Rio, trazendo sim agora a visibilidade do nosso Quarta Colônia Geoparque. Eu estava agora ali no salão principal ouvindo o nosso secretário de turismo e citando, isso me envaidece e engrandece a nossa região, o reconhecimento desta região como um polo de desenvolvimento turístico. O secretário estava citando o nosso Quarta Colônia Geoparque nas falas dele. Isto mostra a visibilidade que a nossa região começa a ter. Já tinha, mas agora mais ainda com o nosso geoparque, né, sendo reconhecido. Tivemos há poucos dias a visitação dos nossos avaliadores e com certeza estaremos, né, novamente sendo chancelados com, né, o título de Quarta Colônia Geoparque Mundial da Unesco. Isso para a nossa região é muito bom, porque aqui se movimenta a economia, se movimenta a geração de renda, empreendedorismo, o turismo, seja ele gastronômico, seja ele religioso, em todas as suas esferas, digamos, né, as suas potencialidades, vamos dizer assim, e isso é muito bom, desenvolvimento da nossa região. E aqui a gente encontra um prefeito, encontra o prefeito de Santiago, encontra o prefeito da Mata, circulam pessoas que às vezes a gente pensa, não conhece ainda a nossa região e aqui estão vindo e conhecendo. Nós temos secretários de Estado, nós temos o chefe da Casa Civil que esteve conosco representando o governador. Então isso é muito importante sim para o nosso território, para a nossa região, para a nossa Quarta Colônia.
0: Jucimara Rossato, prefeita de Nova Palma, uma das participantes, também uma das entrevistadas aí pela integração do 44º Congresso do Município do Rio Grande do Sul, promovido pela FAMURS no Recanto Maestro Restinga Seca. Programa de hoje, edição 2457, na Central Técnica, Luiz Fernando Machado, edições de Norton Ávila, reportagens, integração, equipe de rádio e apresentação, Luiz Carlos Martini. E aí, o Integração Informa, segunda edição, e logo depois o correspondente rádio Guaíba.

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1: Polícia Civil, com apoio da Brigada Militar, prendeu na manhã de hoje, em Restinga Seca, um rapaz por posse de arma de fogo de uso restrito. Por volta das 9h20 da manhã, familiares do acusado foram até a delegacia de polícia e informaram que o rapaz, de 21 anos de idade, estava dentro de casa alterado e portando uma arma. De imediato, os policiais foram até a residência, localizada no bairro São Luís, e com a autorização do morador, eles ingressaram no imóvel quando constataram que o acusado estava em um dos cômodos, alterado e armado. Durante a abordagem, o rapaz não esboçou reação e entregou a arma. No local, o acusado, que possui antecedentes criminais e faz o uso de tornozeleira eletrônica, foi preso em flagrante. A arma de fogo, uma pistola 9mm, foi apreendida, bem como munições e cocaína. Depois do registro da ocorrência, o preso foi encaminhado ao presídio estadual de Agudo. Publicado o edital número 3 de 2026 para aquisição de gêneros alimentícios da agricultura familiar e do empreendedor familiar rural, destinados ao fornecimento da alimentação escolar da rede municipal de ensino de Restinga Seca. A sessão pública para o recebimento dos envelopes, contendo os documentos de habilitação e as propostas, será realizada na próxima terça-feira, dia 11, às 8h30 da manhã, na Prefeitura de Restinga Seca. O edital completo disponível no site restingaseca.rs.gov.br. Na última terça-feira foi concluído o curso Preparando-se para o Primeiro Emprego, promovido pela Secretaria de Desenvolvimento Social e Habitação de Restinga Seca, por meio do Centro de Referência de Assistência Social, o CRAS, em parceria com o Serviço Nacional do Comércio, o SENAC. Durante o período de férias, 22 jovens participaram da capacitação gratuita, que contou com 21 horas de atividades, realizadas de segunda a sexta-feira, no período da tarde. Ao final do curso, os participantes elaboraram os currículos e receberam certificado de conclusão, fortalecendo os conhecimentos e dando mais um importante passo para a preparação para os desafios do mercado de trabalho. A Brigada Militar efetuou na noite de ontem a prisão de um jovem de 21 anos de idade em Paraíso do Sul. Durante patrulhamento na área central da cidade, a guarnição abordou um rapaz na rua Francisco Fique. Em revista pessoal, os policiais localizaram com o indivíduo porções de maconha e cocaína, além de uma pistola 9mm municiada e com a numeração raspada. O jovem foi preso em flagrante e encaminhado para a delegacia de polícia para o registro da ocorrência. Após, foi conduzido ao sistema prisional em Cachoeira do Sul. O Poder Executivo de Formigueiro encaminhou à Câmara de Vereadores 8 projetos de lei para análise e votação, contemplando áreas como a proteção à mulher, valorização dos servidores, defesa civil, saúde e cooperação regional. Destaque para 3 projetos: o que cria o Departamento de Proteção e Defesa Civil, responsável pelo monitoramento de situações de risco, organização de informações e coordenação de ações preventivas e de resposta a desastres. O projeto de lei que reestrutura a Defesa Civil do município, instituindo o Sistema Municipal de Proteção e Defesa Civil, além de criar cargos para fortalecer a estrutura do órgão. E, por fim, o projeto de lei que extingue o cargo de assessor de gabinete e cria o cargo de diretor de proteção e defesa civil do município de Formigueiro. Agora, projetos deverão ser apreciados e, após, seguirão para a votação dos vereadores para aprovação. Estão abertas as inscrições para o Dia do Vizinho de Dona Francisca, que ocorrerá no dia 16 de agosto. Podem se inscrever para participar os grupos das diversas ruas da cidade e também comunidades do interior do município, para um momento de confraternização, integração e união. Neste ano, serão confeccionados brindes para os grupos participantes. As inscrições, que encerrarão no dia 14 de agosto, são realizadas na Secretaria Municipal de Cultura. As comemorações dos 150 anos de imigração italiana na Quarta Colônia já começaram a ganhar forma em Silveira Martins. Entre as principais iniciativas está a produção de um vídeo documentário que pretende registrar não apenas fatos históricos, mas as memórias, os sentimentos e as experiências de quem viveu e ajudou a construir a história do município silveirense. Na última sexta-feira foi realizado o primeiro dia das gravações da produção, desenvolvida em parceria entre a Prefeitura de Silveira Martins e a Universidade Federal de Santa Maria. O lançamento oficial do documentário está previsto para o ano que vem, em 2027. Antes disso, a partir de dezembro deste ano, os primeiros trechos do vídeo serão apresentados ao público juntamente com a identidade visual das comemorações, oferecendo um primeiro olhar sobre a produção. O documentário é dirigido por Tomás Talced, com apoio de Joaquim Ornelas, Matheus Lazarim, Pedro Bueno e Robson Rosa. Pela Prefeitura de Silveira Martins, participam da produção Daniel Vedoim e Eduarda Della Vecchia. Pela Rádio Integração, a segunda edição de hoje do Integração Informa. Uma boa tarde a todos.

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2: E Portal R7. Luiz Tosca. Maria Luísa Benites. Confira nesta edição.
3: Metsul alerta que linha de tempestades avançará sobre o Rio Grande do Sul nesta quinta-feira.
4: Polícia Federal faz operação contra lavagem de dinheiro e bloqueia R$316 milhões em operação no Mato Grosso.
3: Ex-governador do Mato Grosso é investigado por suposto desvio de R$308 milhões em verbas públicas.
4: Cidades gaúchas têm situação de emergência reconhecida pela Defesa Civil Federal.
3: Este é o correspondente Guaíba, editado pelo jornalista Luiz Tosca.
4: A Defesa Civil Nacional reconheceu a situação de emergência das cidades em Ametista do Sul, Frederico, Westphalen, Nova Bassano e Santa Teresa, no Rio Grande do Sul. Os locais foram atingidos por chuvas intensas, vendaval e inundações no final do mês de julho. Os municípios poderão acessar recursos para assistência à população e reconstrução de áreas atingidas após a publicação do decreto de reconhecimento pelo Ministério da Integração e do Desenvolvimento Regional.
3: As quatro cidades gaúchas que tiveram a situação de emergência reconhecidas foram atingidas pelos temporais que ocorreram a partir do dia 25 de julho. Foram registrados grandes volumes de chuvas e fortes rajadas de ventos que deixaram centenas de pessoas desabrigadas.
4: Com as inscrições para animais de argola encerradas, a 49ª Expo Inter contabiliza 5.756 animais que vão a julgamento, um número de inscritos que a feira não atingia desde 2012. Em relação ao ano passado, o aumento foi de mais de 12%. Conforme o comissário-geral da Expo Inter, Pablo Charão, essa edição tem ampla participação dos grandes animais no pavilhão de bovinos de corte.
3: Os bovinos tiveram um aumento de 78% em relação à última edição. Dentre as raças, Senepol apresentou um crescimento de 216% no número de inscritos. No pavilhão de bovino de corte, a raça com mais inscritos é a Brangus, com 195 exemplares, trazendo para a Expo Inter uma exposição nacional da raça. Já no pavilhão de bovinos leiteiros, houve uma redução de 10% no número dos inscritos. Porém, a raça de leiteiro teve aumento de 10% em sua participação na feira.
5: O destaque da informação na capital é para o motorista que sai do Centro Histórico, sentido Zona Norte, passando pela Avenida Assis Brasil. Vai perceber que além do movimento do horário, tem um trecho que tem um movimento maior, especialmente a partir da João Vale. Essa retenção se estende até o Terminal Triângulo e vale a atenção dos motoristas. E sobre o movimento intenso ainda, é importante falar sobre a Protásio Alves. Para quem sai do Centro, sentido Zona Norte, vai encontrar alguns pontos com o trânsito intenso, principalmente depois que passa a Cristiano Fischer. Também fica o alerta próxima à rótula da Manoel Elias, com bastante retenção. 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Com o trânsito, Dani Pita.
4: O quarto corte consecutivo na taxa Selic, definido ontem pelo Comitê de Política Monetária do Banco Central, foi bem recebido por agentes econômicos, mas ainda é considerado insuficiente e restritivo para a expansão do setor industrial. Em nota, a Federação das Indústrias do Estado do Rio de Janeiro ressaltou que a continuidade do ciclo de redução da Selic representa um sinal positivo para a atividade econômica, mas que o nível ainda elevado da taxa mantém o crédito caro e atrasa investimentos.
3: A crise entre a Argentina e o Brasil se aprofundou a níveis sem precedentes desde o retorno da democracia nos dois países, com o rebaixamento das relações diplomáticas a um nível de encarregado de negócios. A medida foi adotada por Brasília após os insultos do presidente argentino Javier Milei contra Lula.
4: O anúncio ocorre em paralelo ao confronto entre o governo brasileiro e a administração de Donald Trump, que mantém uma relação estreita com a Casa Rosada em Buenos Aires e busca ampliar sua influência na região. A ausência de embaixadores leva a tensão muito além de uma simples nota formal de protesto entre dois vizinhos com forte interdependência econômica.
3: A primeira-ministra japonesa Sanae Takaishi não descartou nesta quinta-feira a possibilidade de alterar a histórica postura antinuclear do país, contemplada nos chamados três princípios, de acordo com as necessidades de segurança nacional, no dia em que se completam 81 anos do bombardeio atômico dos Estados Unidos sobre Hiroshima. Ela ressaltou que o Japão continua defendendo os princípios antinucleares, embora o governo esteja considerando repensar essas premissas por questões de segurança nacional.
2: Previsão do tempo.
6: A meteorologia adverte para uma linha de tempestades que já se formou sobre o Uruguai e vai avançar na direção do Rio Grande do Sul. Como resultado, entre a tarde e a noite desta quinta-feira, temporais com vento, raios e queda de granizo podem impactar diversos pontos do território gaúcho. As rajadas de vento podem superar isoladamente 100 km por hora e a chuva forte pode produzir alagamentos. É alto risco de falta de energia. Da Metsul Meteorologia, Estael Cias.
4: Em Porto Alegre, tempo bom. Agora, na rua Caldas Júnior, 26 graus.
3: O ministro do Supremo Tribunal Federal, Alexandre de Moraes, convocou uma audiência pública para reunir especialistas, representantes de instituições e entidades da sociedade civil, para avaliar as ações que contestam a constitucionalidade da lei antifacção, nome dado ao Marco Legal do Combate ao Crime Organizado. O debate antecede a análise dos pedidos de medida cautelar e o julgamento do mérito das ações que questionam a norma.
4: As discussões ocorrerão nos dias 24 e 25 de agosto no plenário da Corte. Ao menos quatro ações diretas de inconstitucionalidade apontam possíveis violações a direitos e garantias fundamentais decorrentes das mudanças introduzidas na legislação penal e processual penal. Entre os principais pontos que serão debatidos estão a criação de novos tipos penais e o endurecimento das punições para chefes de organizações criminosas.
3: A Procuradoria-Geral da República analisa um pedido de abertura de inquérito contra o vice na chapa de Flávio Bolsonaro, o deputado federal Alfredo Gaspar, investigado por suposto crime de estupro de vulnerável. O caso teve início após a Polícia Federal constatar elementos preliminares e solicitar ao STF a instauração do procedimento investigatório. A Polícia Federal estima um prazo de cerca de um mês para concluir as apurações solicitadas pela PGR. Somente após a entrega do relatório com as novas diligências, a Procuradoria vai avaliar se oferece denúncia, se pede o arquivamento do caso ou se defende a abertura definitiva do inquérito no STF.
4: E a Polícia Federal realizou pela manhã a operação para apurar a prática de crimes contra o sistema financeiro nacional, peculato, lavagem de dinheiro e uso indevido de informação privilegiada. Policiais federais cumpriram 25 mandados de busca e apreensão expedidos pelo STF nos estados de Mato Grosso, São Paulo, Rondônia e Ceará. Também estão sendo cumpridas medidas de afastamento dos sigilos bancário e fiscal, bloqueio de bens de R$316 milhões, proibição de saída do país com recolhimento de passaportes, entre outras medidas cautelares.
3: As investigações da Polícia Federal tiveram origem na análise de um acordo celebrado entre o Estado de Mato Grosso e uma empresa privada de telefonia envolvendo a restituição de valores decorrentes de disputa tributária. Há indícios, diz a PF, de que a operação financeira tenha sido utilizada para viabilizar o desvio de recursos públicos mediante estrutura financeira em cascata e pessoas jurídicas interpostas, com o objetivo de ocultar e de dissimular a origem, a movimentação e a destinação dos recursos.
4: A mudança do tempo no Rio Grande do Sul deve começar hoje à tarde, quando uma linha de instabilidade avança sobre o território gaúcho. De acordo com a Metsul Meteorologia, a atuação de um ciclone extratropical provocará vendavais que podem causar falta de luz em diversas regiões. As rajadas na passagem da linha poderão atingir entre 70 e 100 km por hora em municípios da metade sul do estado.
3: Conforme a Metsul Meteorologia, todas as regiões estão sob risco de vendavais. Os mais intensos, porém, deverão ser registrados em quatro regiões: oeste, noroeste, centro e sul do estado. Porto Alegre, região metropolitana, tem risco de forte e intenso vendaval no final do dia. Há risco de formação de supercélulas de tempestades e de fenômenos severos isolados de vento, como microexplosões e até tornados.
4: Em razão da jornada esportiva, a próxima edição do Correspondente Guaíba será nesta sexta-feira, às 7h50 da manhã.
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Olá, olá, boa tarde para você ligado aqui na Rádio Integração de Restinga Seca, 98.5 FM. Estamos iniciando no seu rádio, na sua tarde legal, mais um programa Show da Tarde. Fique com a gente, participe da programação da 98.5, manda o teu WhatsApp para 3261-1270 e juntos vamos fazendo a programação legal aqui da Rádio Integração. Música.

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E o recado para você na integração de Restinga Seca. Manda teu recado pelo 55-3261-1270. Em Restinga Seca o tempo está mudando, né? Começamos o dia já com a temperatura muito elevada e chegamos na casa dos 26 graus. E juntos nós seguimos com a 98.5, levando o recado para você. Obrigado pela sua parceria. Começando com a banda Artibis.

13 horas e 21 minutos, você ligado na Rádio Integração de Restinga Seca, 98.5 FM. Vamos juntos com a música, o ritmo legal, aqui na sua Rádio Integração de Restinga Seca. Lembrando que o clima tá mudando, né? E aí, onde você mora, como é que tá o clima? Tá especial? Tá tendo pancada de chuvas? É, tem alguns pontos que tem a previsão hoje, né? Vamos acompanhando aí como se comporta, né, o clima nesta tarde legal de quinta-feira, dia 6 de agosto. 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Agora 13h22. 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Você que nos acompanha aí nas estradas, trafegando pela nossa região, na 287, na 392. Você que está lá na Estrada da Produção, a 290, ou então aqui nos municípios da região central, pela 149, 348 e outras ERSs, né, da nossa região. E claro, levando a integração de carona, isso é muito bom, amigos motoristas, taxistas, você que está aí com seu caminhão, com seu ônibus, enfim, está curtindo a 98.5. Os motoristas das prefeituras, ambulâncias, né? Fazem o trajeto aí na região, levando o pessoal da saúde, das consultas, né? E fica com o radinho ligadinho na integração. Coisa boa, uma ótima tarde para você. Olha,
Olha aí quem tá chegando, é o grupo Carisma que canta pra você.

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1: 13 horas e 29 minutos.
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Agora 25 minutos faltando para as 14h. 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Ainda hoje tem variedades, à tardinha tem o Viajando e muito mais para você. Continue com a gente, mande seu recado, Integração.

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1: Esteve aqui na rádio, né? Visitando a 98.5. Um abraço, Léo. Ele disse que quer ouvir música para... Pedir música, né? Pro boizinho berrar, né? Quero só ver qual a reação do Léo lá, né? Um abraço, Léo. Obrigado pela tua sintonia. Sempre com o coração apaixonado, né, Léo? Agora 20 minutos para as duas.

0: Zé Felipe, que isso, boizinho? Agora apareceu. Leonardo chamou o boizinho hoje. Calma, boizinho, tá tudo bem. Agora 13 minutos para as duas.
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Agora 7 minutos para as 2. 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Vamos juntos com a música, o recado na 98.5 FM. Lembrando que o programa segue no seu rádio até às 15 horas, depois tem variedades e muito mais para você. 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

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Uma ótima tarde para o amigo Baldarati em São Cepé, ligado aqui na integração. Ele estava sem celular, mas agora o celular voltou, por isso que ele não estava mandando mensagem. Um abraço, Baldarati, que bom que tu retornaste. Bom trabalho para ti, obrigado pela tua sintonia. Também mandou recado a amiga Cleonice Vanes, de Formigueiro. Uma ótima quinta-feira para ti também, Cleonice. O Luiz Fernando Facinato, de Arroio Grande, pede música da Rosana, O Amor e o Poder. Esse é pro Variedades, né? Vamos trazer pra ti no Variedades. Hoje ele tá só na latinha de Skol, temperatura boa. Será muito frio, né? Guardar a cerveja pros dias mais quentes, tá certo? Um abraço, obrigado pela companhia, Luiz Fernando Facinato, de Arroio Grande.

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E a música com Barbarella no Show da Tarde.

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1: 2 horas em Porto Alegre, 26 graus. O indicador que mede a proporção de famílias que têm dívidas chegou a 82% em julho, marcando o maior patamar já registrado pelo 6º mês seguido. Em junho, o índice era 81,6%, enquanto em julho do ano passado, 78,5%. Os dados fazem parte da pesquisa de endividamento e inadimplência do consumidor, divulgada nesta quinta-feira pela Confederação Nacional do Comércio de Bens, Serviços e Turismo. Após 33 horas de trabalho, o Corpo de Bombeiros conseguiu extinguir um incêndio de grandes proporções que atingiu uma fábrica de produtos químicos na Estrada do Bom Sucesso, em Itaquaquecetuba, na região metropolitana de São Paulo. O fogo começou na tarde de quarta-feira e foi extinto hoje. No local eram armazenadas dezenas de toneladas de solventes altamente inflamáveis. Não houve feridos e as causas do incêndio estão sendo investigadas.
2: Na capital, alguns pontos já são bem conhecidos dos motoristas, principalmente por ter retenção na hora do almoço. Mas sempre importante lembrar, por exemplo, para quem vai acessar a perimetral, saindo da região do Monte Serrat, Três Figueiras, sentido aeroporto. Vai perceber que tem um trânsito intenso já, principalmente entre a Protásio Alves até a Plínio Brasil Milano. Então, o motorista deve contar com esse tempo a mais no seu deslocamento. Na Plínio Brasil Milano, para quem vem do bairro sentido centro, passando a rótula já começa o movimento mais intenso. E junto a Augusto Meyer também tem retenção. 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Com o trânsito, Dani Pita.
1: Tempo bom em Porto Alegre, agora na Rua Caldas Júnior, 26 graus. Amanhã desta quinta-feira foi marcada por chuva de granizo em municípios da região do Alto Uruguai. Erechim, Cruz Altense, São Valentim e Barão de Cotegipe foram atingidos pelas pancadas de chuva. Por volta das 9 horas, a Defesa Civil de Erechim emitiu alerta laranja nesta manhã para condições de tempestade. Segundo relatos, as pedras de gelo pequenas caíram por poucos minutos. De acordo com a Prefeitura, a chuva foi fraca e rápida, sem registros de intercorrências. A Metsul Meteorologia publicou um alerta de tempo severo de alto risco entre a tarde e a noite desta quinta em diferentes municípios do estado, com formação de um ciclone extratropical que será intenso. O maior risco será a ocorrência de vendavais intensos e tempestades com potencial de danos. Guaíba Notícias, próxima edição às 3 horas.
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Agora 14 horas e 9 minutos. 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Olha aí, lembrando que o programa segue no seu rádio e você participa através do 55-3261-1270. 14 horas 10 minutos. 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

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Um abraço pro Baldarate em São Cepé, ligado aqui na integração. Valeu, seu Baldarate, tá de volta aí. E o celular já tá restabelecido. Às vezes acontece alguns imprevistos, né? A gente fica sem. Ou, né, às vezes precisa trocar de celular também, né? É uma função. Mas agora tá tudo em ordem. Um abraço, Baldarate, os amigos de São Cepé. O Luiz Fernando Facinato tá aí, né, se refrescando, tomando uma geladinha, enquanto o tempo não muda ainda pro frio, né, seu Luiz Fernando? Obrigado pela companhia.

Zezé de Camargo cantando pra você aqui na Rádio Integração de Restinga Seca. Mas antes tem o pedido da Bruna Oliveira. Isso mesmo, é o pedido da Bruna Oliveira que eu não tinha visto aqui, agora sim. É o Vitor e Léo cantando no programa, especialmente pra ela, pra todos os nossos amigos que estão aí ligados na 98.5 e participando através do WhatsApp 5532611270. A Bruna pede ouve Tem Que Ser Você, do Vitor e Léo.

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Integração da Restinga Seca, 14 horas 28 minutos. Olha aí o ritmo legal da sua tarde hoje, que nós estamos na quinta-feira, dia 6 de agosto. Você está curtindo a programação da 98.5, mandando seu recado pelo nosso telefone WhatsApp 5532611270. 25 graus a temperatura aqui na rua Augusto Rossi, e já está diferente o clima, né? Já começa a ficar uma temperatura um pouco mais agradável. E ventando bastante também aí ao longo da tarde. E vamos juntos, Integração 98.5, mande seu recado. 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

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Uma ótima tarde para você. Daqui a pouco tem variedades também na programação da Integração. Hoje nós vamos ouvir apenas as músicas que marcaram época.

0: Olha aí, tem um áudio do Valdoir Comaceto, lá do Passo da Capivara. Vamos ouvir o que, que ele nos conta. Boa tarde, Valdoir.
1: Boas tardes, Maico. Boas tardes, integração. Tamo aí ligadinho na escuta, Maico. Seguinte, tenho pra abrir aqui, ó. Deixa eu baixar o volume da rádio de integração aqui, ó. 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Nós estamos ligados aí na integração. O tempo está fechando e vamos esperar a chuva. Forte abraço!
0: Olha aí, né? 38. 37, tá? Porque tem a comissão desse anúncio que tu fez de graça aqui. Aliás, não foi de graça não, viu? Tem a comissão aí pra acertar depois quando fechar essa venda, tá, seu Valdoir? Comaceto, que coisa. Eu achei que era um áudio normal, né? Mas ele tá vendendo coisa aqui. Esse Valdoir não perde tempo. Agora 14:33. Essa é a 98.5 FM. Obrigado pela companhia, os amigos do Passo da Capivara. Também mandando o recado. A Nilce Silveira em Formigueiro. Boa tarde, Nilce. Obrigado pela sua sintonia. Curtindo a Rádio Integração lá na Terra Fofa. Essa é a 98.5 FM, Rádio Integração de Restinga Seca, o ritmo legal da sua tarde, você sabe, é aqui na 98.5 FM. Olha aí os atuais cantando Mississippi no Show da Tarde.

0: Olha aí, Brilhação cantando Louco Apaixonado. Também tivemos os Atuais cantando Mississippi. Agora 19 minutos para as 3 da tarde.
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Esta é a 98.5 FM, Rádio Integração de Restinga Seca, faltando 14 minutos para as 3 da tarde. Daqui a pouquinho tem variedades, trazendo para você apenas as músicas que marcaram época. 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Lembrando, meu amigo, que nós temos um recado importante da Nova Palma Energia, alertando os consumidores do município de Restinga Seca, localizados no acesso a Santa Maria, em Campos Baldiceira e Rua Paulo Repke, que haverá interrupção no fornecimento de energia elétrica no dia 18, ou melhor, no dia 10 de agosto, né? 10 do 8, segunda-feira, das 9 ao meio-dia 10 e das 13 horas e 25 minutos até as 17 horas e 15 minutos, para melhoria no sistema de distribuição. Se o tempo não colaborar, fica transferido para o dia 11 nos mesmos horários, mas a princípio é segunda-feira, dia 10. O religamento poderá ser efetuado antes do prazo estabelecido, sem prévio aviso, e por motivo de segurança, solicitamos que considerem as instalações energizadas durante todo o período de desligamento. Assim, na Oni Luiz Montanher, engenheiro responsável da Nova Palma Energia. Esta é a sua Rádio Integração de Restinga Seca, 11 minutos para as 15 horas. Olha aí, boa tarde, Roseli Meneghetti, estava sumido, mas estava no serviço, na lida, né? Um abraço especial para ti, Roseli, caminhoneiro, sempre que possível, né? Ele manda um recado pra gente, mas ele falou aqui que tá sempre acompanhando a programação aí no seu caminhão, levando a integração de carona, coisa boa. Obrigado pela sintonia. Daqui a pouquinho tem variedades e muito mais pra você. 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Olha aí, cantando Vanderlei Rodrigo.

0: Integração 98.5 FM, faltando apenas 2 minutinhos e meio para as 15h. Na sequência, já vem Guaíba Notícias. Depois tem muito mais para você, porque tem variedades. E no Variedades você vai ouvir apenas as músicas que marcaram época. Olha aí, viu, seu pause, verde olhar.
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1: 3 horas em Porto Alegre, 26 graus. Bom Princípio, na região do Vale do Caí, registrou um temporal com queda de granizo no início desta tarde. A duração foi de 5 minutos. A pancada foi breve e isolada, durando 5 minutos, com precipitações de pedras de gelo de tamanho médio a pequeno. Outras cidades da região, como São Sebastião do Caí, não registraram nem chuva. O Dia dos Pais deve movimentar 221 milhões de reais no comércio de Porto Alegre neste ano, um crescimento de 15% em relação à estimativa de 2025. A projeção do Sindilojas Porto Alegre aponta que, embora a intenção de presentear tenha recuado de 57% para 51%, o consumidor que pretende ir às compras deve desembolsar, em média, R$ 383, valor superior ao registrado no último ano.
2: 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Bastante carregado o trânsito pela Protásio Alves para quem se desloca no sentido centro, no trecho que vai desde a Lucas de Oliveira até chegar na Ramiro Barcelos. Motorista pode utilizar como alternativa a Avenida Ipiranga, que nesse trecho flui sem grandes problemas. Quem está se deslocando na Zona Norte pela Avenida Assis Brasil, sentido bairro, fluxo bastante carregado desde o viaduto Obelici até chegar no Terminal Triângulo. Para fugir do engarrafamento, pode utilizar a Avenida Sertório. 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Com o trânsito, Carlinhos Gota.
1: Tempo nublado em Porto Alegre, agora na Rua Caldas Júnior, 26 graus. Polícia Federal divulga nota em defesa de investigações em meio a atrito com o STF. Tom Zequir.
3: Os 27 superintendentes regionais da Polícia Federal divulgaram hoje nota conjunta sobre o compromisso do órgão com a Constituição, a legalidade, imparcialidade e o Estado Democrático de Direito. O documento destaca que a instituição tem, ao longo de 82 anos, credibilidade perante a sociedade brasileira, o que decorre da atuação técnica e independente. O documento ressalta que a atividade investigativa da Polícia Federal não se submete a interesses políticos, ideológicos ou pessoais, mas ao estrito cumprimento da lei. A divulgação da nota vem em meio ao atrito da PF com o gabinete do ministro André Mendonça do Supremo Tribunal Federal no caso das fraudes do INSS. Na última semana, a Polícia Federal acionou a Advocacia Geral da União contra a recente decisão do magistrado na relatoria do caso. Algo inédito. Mendonça ordenou que qualquer afastamento de policiais da equipe de investigação seja comunicado previamente ao gabinete dele. Em maio, a PF mudou a coordenação da responsabilidade pelo inquérito do INSS e o episódio desagradou ao gabinete do ministro. Com informações de Brasília, Tom Zequir.
1: A Defesa Civil emitiu agora à tarde alerta laranja para tempestade com queda de granizo e vento. Há alto risco de destelhamento. A validade do alerta é até às 13h40 da tarde para a região de Porto Alegre. Guaíba Notícias, próxima edição em razão da jornada esportiva nesta sexta-feira, às 7h.
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Agora, 15 horas 10 minutos, estamos iniciando no seu rádio mais um programa Variedades. A partir de agora, não tem mais as novinhas, é somente as músicas que marcaram época na sua Rádio Integração de Restinga Seca. Tem os fatos do dia, muito mais para você aqui na sua Rádio Integração 98.5 FM. Participe com a gente, peça sua pelo 5532611270. Nós vamos de imediato atender o pedido lá do amigo que já tinha pedido antes aqui, o Luiz Fernando Facinato. Tá lá tomando uma Skol, né, nessa quinta-feira, né? Mas que maravilha. Um abraço, seu Luiz Fernando Facinato. E ele quer ouvir a música que toca agora, que é de 1988. Rosana canta O Amor e o Poder. São 15 horas 11 minutos.

De 1988, você ouviu aqui na Rádio Integração de Restinga Seca a música da Rosana, O Amor e o Poder. Foi o pedido aqui no Variedades.

Olha aí, hoje é quinta-feira, 6 de agosto, hoje é dia de Receita da Semana, é, teremos Receita da Semana logo mais na programação da 98.5. Este é o programa Variedades, que traz para você apenas as músicas que marcaram época, somente os grandes clássicos, aqui na 98.5. Olha aí, lembrando que temos o convite da Associação de Desenvolvimento Hídrico Rural Manuel Bino Carvalho de São Miguel Velho em Restinga Seca, convidando para o almoço que acontece neste sábado, dia 8 de agosto, no Centro Comunitário Nossa Senhora de Fátima. No cardápio, risoto, churrasco, galeto, maionese, salada de repolho e cuca, a um valor de R$ 35. A programação vai contar ainda com a apresentação do grupo de percussão às 10 horas e à tarde a apresentação do grupo de danças Pérola Negra. A animação vai ser do Álvaro Farias e ainda vai ter venda de cachorro-quente e bolo. É o almoço festivo da Associação de Desenvolvimento Hídrico Rural Manuel Bino Carvalho, que acontece neste sábado, dia 8 de agosto, no Centro Comunitário Nossa Senhora de Fátima, em São Miguel Velho. Participe, um abraço para o Oneide José do Carmo, que é o presidente, também toda a diretoria lá da Associação de Desenvolvimento Hídrico Rural Manuel Albino Carvalho. Tem almoço festivo, portanto, neste sábado.

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Agora 15 horas 18 minutos. 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

Vamos com música, o recado aqui na integração de Restinga Seca agora, 15:22. E você está aproveitando bem a sua tarde ligado aqui na 98.5 FM. Vamos atendendo o seu recado, o seu pedido aqui na integração 98.5 FM. Mande seu recado. Agora nós vamos atender o pedido. Nós vamos atender o recado aqui no programa do seu... A Ângela Burman, deixa eu só registrar aqui antes, a Ângela Burman, ela pediu Teodoro Sampaio, Banho de Amor, esse sertanejão aí especial pro Viajando, né, Ângela? Então fica pro Viajando, vou deixar anotado aqui. Um abraço também pro Luiz Neivo, da Picada Grande, o seu amor, que ela oferece música. Um abraço, Ângela, obrigado pela tua sintonia, Ângela Burman, na Timbaúva em Formigueiro. Leandro Varros. Ô, Leandro, obrigado pela sua companhia. Oi, Michael, tudo bom? Um abraço, estamos sempre em sua companhia na Rádio Integração. Pode rodar a música One for You, One for Me. Um abraço, uma ótima tarde a todos vocês. Um abraço, Leandro Varros, de Cachoeira do Sul. Cachoeira que estava em festa ontem, né? 206 anos do município de Cachoeira do Sul. E ele pede ouve, então, La Bionda, de 1979, cantando no programa.

0: De 1979, você ouviu o pedido com Labionda no programa. 15 horas 27 minutos.
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0: É você ligado na Rádio Integração de Restinga Seca, nesta quinta-feira, 6 de agosto. É, o tempo ficou nubladito aqui em Restinga Seca e juntos nós seguimos levando música, um recado, a sua participação aqui na 98.5. Não esqueça o nosso WhatsApp, é o 5532611270, 5532611270. 25 graus a temperatura aqui na rua Augusto Rossi. 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Vamos de imediato para os fatos desta quinta-feira.
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0: Olha aí os fatos para hoje, 6 de agosto. É o dia de número 218 do ano no calendário gregoriano. Faltam 147 dias para acabar o ano de 2026. Hoje, dia 6 de agosto, é aniversário do município de Porto Lucena. E ele fica no norte do estado, às margens do rio Uruguai. Porto Lucena está completando hoje 71 anos de fundação. Nesta quinta-feira, a Lua está na fase minguante. Faltam 7 dias para a nova fase, que será a Lua Nova. Seis de agosto também é o Dia Interamericano do Escotista. É o Dia Internacional de Conscientização sobre as Necessidades e Desafios Especiais de Desenvolvimento dos Países em Desenvolvimento Sem Litoral. Também é o Dia Nacional dos Profissionais da Educação. Na história, temos que hoje, dia 6 de agosto, temos alguns fatos, né, para essa data. Como, por exemplo, no ano de 1962, a Jamaica se torna independente do Reino Unido. Personalidades que nasceram nessa data. Temos que em 1910 nasce o músico, cantor e compositor brasileiro Adoniran Barbosa. Em 1932, o banqueiro brasileiro Edmundo Safra. No ano de 1944, nasce a atriz Irene Havashi. Em 1979, o escritor brasileiro Itamar Vieira Júnior. E em 87, Johnny Walker, cantor, compositor e roteirista brasileiro. Também é o dia em que perdemos algumas personalidades, o dia 6 de agosto. Como, por exemplo, em 6 de agosto de 2003, morria o jornalista brasileiro Roberto Marinho. E em 2016, no dia 6 de agosto, o cirurgião plástico Ivo Pitangui. Tá aí os fatos do dia 6 de agosto na história. Olha, hoje tem vários ouvintes aqui participando que faziam tempo que não participavam, né? Mas que retornaram, que coisa boa! Um abraço pro Luiz Fernando Facinato, lá de Rio Grande, o Valdarate, de São Cepé, a Fernanda Souza, aqui de Restinga, que ela já tá mandando recado. Ela tá participando sempre com a gente, a Nilce Silveira também. Mas o Roseli Meneghetti estava um tempo sem participar, que bom, né? Que tá de volta. Ele disse que tava com muito serviço. Um abraço, Roseli. Aqui também mandou o recado o seu Leandro Neissinger, lá de São Cepé. Ele é sua esposa Marisa. Faz muito tempo que ele não mandava recado pra cá, né? E ele é ouvinte da Rádio Integração lá em São Cepé. Ele gosta muito do programa do Cristo é a Solução, que roda, que é veiculado aos sábados aqui na Rádio Integração, né? Seu Leandro Neissinger, agora é aos sábados, às 18 horas, esse programa especial aqui na programação da 98.5 e que é fã, né? O seu Leandro Neissinger, lá de São Cepé, ele gosta dos louvores e tudo mais, né? Mas aqui a gente vai trazendo outra linha de música, mas que também atinge aí todos os gostos, né? Como é o caso do amigo Leandro Neissinger e também a sua esposa, a Marisa, em São Cepé. Também voltou aqui a Nena, a Nilvia Casaroto. Um abraço. Oi, Michael. É a Nena. Estou sempre ouvindo o seu programa. Manda uma música bem legal. Obrigado. Claro, um abração para você, Nena. Nilvia Casaroto, aqui na cidade. E também apareceu aqui o Marcelo, lá de Camobi. Pessoal da Confraria do Martelo. Não é Marcelo. Aqui tá Marcelo, né? Mas eu acho que foi um erro de digitação. É a Confraria do Martelo, em Camobi. O Rudimário Gustavo também participando com a gente. 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

A integração de Restinga Seca é a música de 1984. É a Cyndi Lauper. Em 1983, na verdade.

0: de 1984. É, você ouviu a música da Cyndi Lauper cantando pra você. O Alexandre disse que é o ano que ele nasceu, né? Então, olha aí, tá nessa trajetória ainda, né? Um abraço, Alexandre, obrigado pela companhia. O Carlos Alexandre, na verdade, que comanda logo mais a partir das 19 horas o programa Bailão da 98, né? Bailão da 98, logo mais a partir das 19. Agora, 15 minutos, faltando para as 4 da tarde.
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Integração de Restinga Seca, 9 minutos faltando para as 4 da tarde. Lembrando que ainda hoje, quinta-feira, é dia de receita da semana. 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Oito minutos para as 4 da tarde, Integração 98.5 FM, sua parceira de todos os dias. 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Olha aí, já já tem reflexão do dia. 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Faltando 7 minutos, apenas 7 minutos para as 16 horas. O tempo é nublado, a temperatura é de 25 graus, mas o vento vem mostrando que a chuva não está longe, né? O clima já começa a mudar aí nessa tarde. Um abraço, obrigado pela sua companhia, você que está na estrada, nos levando de carona. 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Cinco minutos para as 4 da tarde. 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

Você que acompanha a programação da 98.5, manda o seu recado. Integração de Restinga Seca, aquele ritmo legal da sua tarde, está aqui na 98.5. Sim, você que participa, você que manda o recado. 5532611270, esse é o número do nosso WhatsApp. Você participa junto com a gente.

Vamos com música, porque está chegando a música especialmente para Nena, Nívia Casaroto, obrigado pela companhia. Olha aí também a amiga que mandou o recado, a Estela, Estela Regina, boa tarde Estela, gostou de ouvir a Cindy Lauper. Obrigado pela companhia, Estela, saúde para você. Aqui também tem um recado do Cláudio Lacerda de Canoas, ele pediu música no programa Emotion Motion. Rick Ozek, Okazek, alguma coisa assim. Daqui a pouco nós vamos ver se a gente tem essa música primeiro, né? Um abraço especial pra ti, obrigado pela sintonia, seu... sim, tem essa música, mas daqui a pouquinho. Agora a gente vai trazer no embalo da sua tarde, na integração, tempo nublado, Patrick Hernandez, 1979.

0: Esse é o programa Variedades na sua Rádio Integração. E agora está chegando a reflexão do dia. Aqui no programa Variedades, hoje que fala de um tema muito importante e que afeta, infelizmente, afeta cada vez mais pessoas e cada vez mais cedo. Não se entende muito, os cientistas, os estudiosos da área, né? Ainda tentam identificar o porquê temos tantas pessoas ansiosas. Por que que a ansiedade, ela é tão comum, tão crescente? Mas as pessoas que lidam com a ansiedade, né, fazem o tratamento para a ansiedade, geralmente elas se sentem culpadas, né, pela ansiedade, por toda aquela confusão mental que elas sentem. Então, vamos falar sobre isso na reflexão de hoje.
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0: Para hoje, o texto do professor Marcel Camargo, que diz: ninguém tem culpa por ser ansioso.

O ansioso, ele enxerga tudo de uma maneira diferente. E aqui a gente não está falando daquela ansiedade normal que todos nós sentimos quando estamos pensando em alguma coisa que vai acontecer. Não, não é dessa ansiedade que a gente está falando. Nós estamos falando do ansioso mesmo, que desenvolveu, né, a ansiedade clínica, que é algo sério. E o ansioso, ele enxerga tudo de maneira diferente. Ele dimensiona as coisas absurdamente, prevendo sempre o pior que pode vir a acontecer. Quer para ontem, o que não tem pressa, deseja resultados ainda no meio do processo, fica imaginando que não vai dar tempo, que não vai chegar no horário certo, que algo vai estragar tudo, e muitas vezes está ansioso sem nem saber o motivo, mas simplesmente está. Pessoas ansiosas raramente conseguem ter esperança, sendo muitas vezes inclusive incapazes de se agarrar a algum tipo de fé que lhes possa acalmar os ânimos e serenar os seus corações. O nervosismo interno é mais forte do que qualquer elemento de fora que possa trazer calma. O medo do imprevisível é muito mais forte do que a capacidade de perceber que há muita coisa boa envolvida nisso tudo. E tudo ainda se potencializa nesse contexto acelerado de hoje, em que a rapidez marca a passagem do tempo, as responsabilidades vão se acumulando, os compromissos são inadiáveis, a tecnologia avança muito rápido, fora do nosso ritmo normal. O mundo parece correr em disparada e isso acaba por acirrar ainda mais a ansiedade que cresce dentro das pessoas. E lhe sobram os suores, as taquicardias, os arrepios gelados pela espinha e os calafrios percorrendo o corpo todo. O pior é que muitas vezes a ansiedade toma conta das pessoas e elas nem sabem o porquê. Uma vez que aparentemente não há preocupação alguma nas suas vidas naquele momento, o problema é que ninguém manda, ninguém comanda a ansiedade. Ela parece ter vida própria e estar sempre a postos para adentrar os sentimentos de qualquer pessoa de forma inesperada. Por isso é que chega a irritar quando o ansioso tem que ouvir os outros falando que aquilo é bobagem, que não é nada grave, que são minhocas da sua cabeça. Fique calmo. Dizer algo desse tipo para uma pessoa ansiosa é o mesmo que você pedir que ela fique pior ainda do que ela já está. Será que não dá para entender que ninguém, em sã consciência, fica ansioso por livre e espontânea vontade? Ah, legal, agora são 4:05 da tarde, vou ficar ansioso. Não, ninguém fica por livre e espontânea vontade. Por qual motivo alguém gostaria de sentir um tremendo mal-estar, ter os nervos em frangalhos, porque quer, porque gosta de sofrer? Ninguém gosta de sofrer. A ansiedade, ela é um sofrimento constante. Saber que alguém entende o que o ansioso, pelo menos, tenta entender o que ele está sentindo, ajuda muito. Terapia, medicação acompanhada também traz resultados muito eficientes. O que não ajuda e só piora tudo é gente taxando o ansioso de fresco e fraco. Ninguém tem culpa por ser ansioso. Tá aí o recado para hoje, a reflexão do dia no programa Variedades, falando sobre as pessoas que sofrem da ansiedade, doença mesmo, né? Porque a ansiedade, ela é uma doença e é uma coisa muito séria e precisa de acompanhamento, precisa de tratamento, porque a pessoa que lida com isso, ela precisa ter qualidade de vida. E muitas vezes as pessoas buscam, né, tentar aguentar tudo no peito, só que chega uma hora que pode ter uma crise de ansiedade muito forte e precisar de medicamentos muito mais pesados, vamos dizer assim, para que a pessoa volte a ter qualidade de vida. Por isso é muito importante, né, ajudar. Não criticar ou só colocar a pessoa mais para baixo ainda. Ninguém tem culpa por ser ansioso. Por ser ansioso, né? Não julgue, ajude. Procure entender e ajude essa pessoa a encontrar, né? Buscar ajuda. Atendimento psicológico, atendimento psiquiátrico. Ah, mas
psiquiatra ou, né, psicólogo é coisa de louco. Isso era antigamente que você tinha um pensamento atrasado desse jeito, né? Hoje em dia não existe mais isso, né? Todos nós, inclusive, deveríamos ir no psicólogo, né, ou fazer algum tipo de terapia. E hoje é muito importante, né, buscar ajuda. Não sofra sozinho aí com a sua ansiedade enquanto ela está te consumindo, né, tirando a sua paz, o seu sono, o seu descanso, porque está sempre ansioso. E isso não é uma culpa sua, você não faz isso porque você quer. Mas tem tratamento e tem ajuda clínica. As pessoas muitas vezes não querem tomar medicamentos porque acreditam que vão ficar presas nesse medicamento, porque vai fazer mal, porque vai ficar viciado, ah, porque vou dormir demais. Não necessariamente. O seu médico, ele vai dizer, né, que tipo de tratamento é o mais indicado. Mas tenha certeza que sempre é para o melhor, para o seu bem. Não fique relutando a começar um tratamento porque... por causa de pensamentos, por vídeos que a pessoa viu na internet, porque fulano falou isso, ou porque fulano começou a tomar remédio, começa a dormir o dia inteiro. Não, não acredite nisso, não. O que funciona para um não necessariamente funciona para outro, e cada tratamento é diferente, né? Busque ajuda, não sofra sozinho. E claro, você que não tem ansiedade nesse ponto, não julgue quem tem. Ninguém tem culpa por ser ansioso. 16 horas 9 minutos. Até o recado para hoje, a reflexão do dia. Agora vem chegando a música, o pedido do Cláudio Lacerda de Canoas, Emotion in Motion, 1986.

0: Integração 16 horas 13 minutos.
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2: Agora 16 horas 18 minutos, daqui a pouco tem receita da semana no programa. Um abraço pra galera da Confraria do Martelo em Camobi, ligados aqui na Rádio Integração. Olha aí, mandando aquele abraço especial, recado para você curtindo a integração, mandando um recadinho pra gente. Muito bom saber que você tá aí ligado na integração. Tem o Frei Leopoldo, olha aí o Frei Leopoldo que dá o recado pra gente nesta tarde. Obrigado pela companhia, boa tarde, Frei Leopoldo. Vamos ouvir o recadinho dele, pera aí que nós vamos ouvir. Agora sim, boa tarde, Frei Leopoldo.
3: Muito boa tarde, Michael. Eu tô assim, trabalhando, né? Então nem todos os dias posso estar em sintonia, mas assim que der estou. Mas nem sempre, mas não me comunico, né? Sempre porque a gente já está fazendo outras coisas e ouvindo vocês. Tanto você, como também o Wilson. Mas hoje eu estou assim, ouvindo algumas coisas da celebração deste final de semana e ouvindo você, mas digo, vou dar um toquezinho rápido. Eu estou assim, melhor de saúde, devagarinho, estou me recuperando, mas você sabe que a diabetes, ela é danadinha, né? E o que que eu queria dizer, que aqui de manhã era sol, era beleza. Depois começou a nublar perto do meio-dia, choveu bastante. Agora abril, tem sol e já vem vindo mais nuvens. Tempo bem danado, né? Mas em todos os casos, Mike, de coração, um grande abraço, tudo de bom. Também aos teus ouvintes, aqueles que conhecem a gente também, enviam um abraço, mas enfim, a todos que estão sintonizados. Felicidades, se eu não puder me comunicar com o Wilson, transmita um abraço também a ele. Valeu, tudo de bom.
2: Valeu, Frei Leopoldo, trazendo esse recado, mandou esse áudio aqui e acompanhando a programação da 98.5, ele que tem muitos amigos na nossa região, né? E muitos parceiros que ficam felizes aí de ouvir o recado do Frei Leopoldo. Agora 16 horas 21 minutos. 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Daqui a pouquinho tem receita da semana aqui no Variedades. Aos amigos que acompanham a programação da 98.5 FM.

Vem para cantar no programa Sem Pecado, Sem Juízo, Baby do Brasil, no Variedades, aqui na sua Rádio Integração. Essa música, ela é de que ano? É de 1985, e você ouve agora no programa. Já já, logo após, tem a Receita da Semana.

0: De 1985, você ouviu a Baby Consuelo cantando Sem Pecado e Sem Juízo.
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0: 16 horas 27 minutos.
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Olha aí, hoje quinta-feira, você já sabe, é dia de receita da semana. E a dica de hoje é uma receita muito especial. Sabe aqueles sequilhos, aquelas bolachinhas, né? Biscoitinhos sequinhos que se desmancham na boca? Nós temos uma dica muito especial para você fazer aí na sua casa, que é o sequilho de leite Ninho. Mas o interessante é que ele não vai leite em pó na receita, na massa. Ele vai depois, na cobertura. Sim, porque é um sequilho com cobertura. Sabe aqueles docinhos que antigamente a gente comprava em lata? Que vinha em lata, né? Aqueles docinhos, aquelas bolachinhas em lata. É essa receita. Ela é receita desse tipo de bolachinha, né? De que a gente comprava em lata e que fazia um sucesso absurdo antigamente, que depois você ficava guardando as latinhas, né? Pois então, esse é o típico doce de lata que a gente faz, coloca nas latinhas e serve aí, né, quando chega a visita, enfim, e tantas outras opções. Hoje em dia as pessoas usam potes herméticos para guardar, mas antigamente usava muito nas latas e se vendia muito, né, esses docinhos em latas. E é uma dica muito interessante, muito legal de você fazer aí na sua casa, que é o sequilhos de leite Ninho. Fica uma delícia. A massa, ela vai leite condensado e o leite Ninho vai por fora depois. Mas como que faz? Você vai descobrir agora aqui na Rádio Integração. É uma boa pedida junto com o chimarrão. É uma delícia. Um abraço. Deixa eu só mandar um abraço antes aqui para o pessoal que está na estrada indo para Restinga. O Almiro, o Felipe, o Éder e a Maria Helena. A Edilene que mandou o recado. Um abraço, obrigado pela sintonia, Edilene, o Almiro, o Felipe, o Éder, a Maria Helena. É, o carro tá cheio pela minha conta aqui, né? Um abraço especial, boa viagem para vocês. Às 16h31, vamos então à receita da semana. Esse biscoito, como a gente estava destacando aqui, é aquele popular docinho, né, que vem em lata, que a gente comprava e que é muito fácil de fazer e é muito saboroso. É a dica especial da receita da semana desta quinta-feira. Sequilhos de leite Ninho. Nós vamos dividir entre massa e cobertura. É pouquíssimos ingredientes, porque sequilhos, né, existe, geralmente se faz sequilho de polvilho, como ele se desmancha na boca, né? E aqui também tem o sequilho de leite condensado, que é o que a massa é, né, basicamente. Mas esse, ele tem uma cobertura especial e fica o leite Ninho por fora e dá um sabor muito legal. É o popular docinho de lata, né? Sequilhos de lata. Vamos então aos ingredientes da massa. Você vai precisar de 100 gramas de manteiga em temperatura ambiente, 1 caixinha de leite condensado, 1 pitada de sal,

e 5 colheres de sopa de farinha de trigo. Estes, portanto, são os ingredientes da massa. Repetindo, 100 gramas de manteiga em temperatura ambiente. Não é aquela manteiga gelada, né? Você tira antes aí, deixa em temperatura ambiente, que ela vai ficar quase derretida praticamente, né? 200 gramas de leite condensado, que é a caixinha de leite. Uma pitada de sal. 250 gramas de amido de milho, que é a maisena. E 5 colheres de sopa de farinha de trigo.

Na verdade, é 8, né? Isso aí, eu contei errado aqui. É 8. 8 colheres de sopa de farinha de trigo. Porque a receita ela dá em gramas, né? Mas nós passar por colheres é mais fácil. Então são 8 colheres de farinha de trigo. Para a cobertura, que é o que a gente vai envolver os nossos sequilhos depois de pronto, você vai precisar de 150 gramas de chocolate branco e 50 gramas de leite em pó. Uma barrinha de 150 gramas, né, de chocolate branco e 150 gramas de leite em pó. Como que nós vamos preparar os nossos sequilhos de leite ninho? Primeiro, misture em uma tigela a manteiga em temperatura ambiente junto com o leite condensado. Misture bem até formar um creme homogêneo. Daí, acrescente a farinha de trigo, o amido de milho, que é a maisena, e o sal. Misture bem até obter uma massa bem macia. Feito isso, tem uma massa bem macia, ela fica um pouquinho pegajosa, né? Você vai passar margarina ou manteiga nas suas mãos e vai modelar pequenas bolinhas, ou do tamanho que você preferir, né? Lembrando que a massa ela não vai crescer muito, porque ela não tem fermento, então você precisa fazer já do tamanho que você quer que fique as bolinhas. Daí, disponha essas bolinhas em uma assadeira untada e enfarinhada. É importante que a sua forma ela esteja enfarinhada, porque senão ele vai dourar, vai ficar muito escuro, né, aonde for a parte de baixo, né, dos sequilhos. Deixa um espaçozinho entre elas, elas crescem muito pouco, né? Então, deixa um espacinho razoável entre elas para que elas assem bem e rapidamente. Você vai encher uma forma, praticamente aí, uma assadeira grande, né, retangular, vai encher ela com as bolinhas, né, dos nossos sequilhos. Daí, leve para assar em forno pré-aquecido a 180 graus. É bem rapidinho, o sequilho assa muito rápido. Então você vai deixar no forno aí uns 18, 20 minutos até que ele dore embaixo, porque por cima ele vai continuar branco. Então no que dourou embaixo, levemente, já tira. A superfície ela tem que continuar clarinha. Se você descuidar, ele escurece muito rápido e daí fica seco demais. E não é isso que a gente quer, não é broa, nós queremos sequilhos, então só dourou embaixo já tira, não deixa dourar em cima. Daí, tire do forno os sequilhos e deixa ele esfriar completamente, ele tem que ficar bem frio. Assou, desenformou, esfriou bem, daí sim nós vamos para a cobertura. A cobertura é simples, você vai derreter o chocolate branco em uma vasilha e vai passar cada sequilho nesse chocolate branco. Já deixa ali a tigela com o chocolate branco derretido e a tigela com o leite em pó. Daí você vai passar o sequilho no chocolate branco e depois no leite em pó. E vai colocando eles para secar o chocolate bem, né? Ficar durinho. Passa no chocolate branco, passa no leite em pó. É tipo um processo à milanesa, assim, né? Você passa ali no chocolate e depois no leite em pó. Você pode ficar passando de um a um, ou então, se você tiver uma tigela maior, você coloca todos os sequilhos ao mesmo tempo ali na mistura com chocolate derretido e só vai movimentando eles, mas com muito cuidado, porque eles podem se quebrar. Então, o ideal é você passar de um a um mesmo. E daí, depois você vem passando eles no leite em pó e pronto. Daí você pode armazená-los em latinhas, né? Como se comprava eles antigamente, vinham sequilhos na lata. Ou, né, armazene aí nos potes especial para que você possa receber os seus amigos, as suas visitas ou você mesmo aí aproveitar numa tarde legal. Os sequilhos de leite ninho. É com chocolate branco, porque a proposta, né, é que ele fique branco. Mas se você não gosta de chocolate branco, dá para fazer com chocolate
preto também. Vai ficar especial. Tá bom? É a dica de hoje, a receita da semana. Sequilhos de leite Ninho. Desmancha na boca. É uma ótima pedida para você saborear junto com o chimarrão, né? Para quebrar um pouquinho do doce. É especial e é a dica de hoje no programa Variedades. Para você que não pegou a receita da semana, quer pedir no WhatsApp, a gente tem via lá completinha. 553261-1270. Depois também eu vou publicar ela nas minhas redes sociais, Mike e o Alexandre, vai estar lá a foto e a receita completa. Muito prático, muito gostoso, para uma hora de um lanche, né? Vai receber amigos, enfim, os sequilhos, né, oferece ali, é uma delícia, uma ótima opção. E na lata ali você guarda, bem fechadinho, ele dura bastante tempo. É muito especial, muito gostoso, mas não sei se vai durar muito não, porque é muito bom, com certeza todo mundo vai querer saborear. E a dica de hoje, sequilhos de leite Ninho.

Estaremos de volta amanhã, se Deus assim o permitir, com mais um Variedades no seu rádio. Vamos fechando com Roberto Carlos cantando de 1978, Fé.

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Boa tarde, meus amigos. Boa tarde, região. Aqui, Integração 98.5. Iniciando nesse momento, viajando com o Wilson, tarde de quinta-feira, dia 6. Temperatura em 21 graus, né? Nesta tarde, vamos estar levando a música, a descontração. E vocês que estão aí pelo mundo afora, nosso abraço e um aperto de mão. Queremos cumprimentar a todos e quem está com a gente, obrigado. E vamos viajar juntos.

bem, a festa está animada, vamos em frente pegando a estrada com o Michael e vamos aí lembrando que Mabili Casa Estilo, a sua loja de presentes e variedades com muitas novidades na moda masculina e feminina. 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Boa tarde, faça seu lanche, faça sua refeição e, nutrido, bem alimentado, segue a viagem, meu irmão. 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Queremos cumprimentar e desejar o melhor. 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Hoje vamos ver se ele é bom ou não lá com o Corinthians em São Paulo, né? Um abraço, meus amigos. 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Carlos Alexandre Fagundes, o Nenê e o Haroldo dos Fagundes, um abraço a vocês. 21 graus a temperatura, 16 horas 53 minutos, esse é o Viajando. Aqui na integração, vou lascar ali a primeira música para essa indiada toda, Saracotiá. E vamos em frente, não deixamos para depois nem para amanhã, né? Isso mesmo. Chamando aí os Montanari, Vinho, Mulher e Canção.

Meus amigos, 16 horas 57 minutos, estamos aí com Viajando com Wilson, aqui pela sua Rádio Integração 98.5, 47 anos. Um abraço a vocês, gente, todas as famílias, obrigado, saúde para vocês que estão aí. E queremos aí enviar um abraço aí pro Recanto, né, pro hotel, por aí então. A FAMUG está com 44º Congresso, muito público aí de todo o estado, né? Isto, muita, tivemos lá hoje perto de meio-dia, ficamos lá um pedaço. Muita gente de longe tá aí e perguntando e ficando aí, outros já prometendo que querem já voltar aí aqui uns dias mais nas termas. É isso, Estato. Conhecendo um pouco mais da nossa quarta colônia, da nossa Restinga, da nossa região. Um abraço aqui no coração do Rio Grande, né? 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Um abraço. Boa viagem. 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Um abraço, Elis e Sátio. Nós estamos aí com 16 horas, aliás, 17 horas, chegando no pedaço, né? Lá vai, lá vem. Como é que tá a indiada de São Cepé, de Formigueiro e de Vila Nova também? E os de Caçapava, Indiada Boenacha e o churrasquinho do Paulo lá na entrada da Ancredo Neve para sair de Santa Maria pro lado de São Pedro, né? E a Sandra Machado e a esposa, né, do seu Paulo do churrasquinho, também ligadão sempre na integração, né? Queremos me ligar um abraço para vocês todos aí, companheirada. Nada mais, nada menos de que vamos em frente, porque a música vem chegando. Linda Mexicana, para quem gosta dos atuais. Estamos aí, 17 horas, 1 minuto.

0: 17 horas 4 minutos.
1: Confira a temperatura.
0: 21 graus.
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Meus amigos, 17 horas com 9 minutos. Aqui é o Viajando. Vamos lascar a música, ter uns bons comerciais aí, né? Rapaziada, na estrada, vamos em frente. Hoje é quinto. Quinto, choveu ou pintou que chove e não chove? Mas deixamos lá que resolve. Nós vamos resolvendo aqui, seguindo com o nosso musical do Viajando, né, rapaziada? Nada melhor do que pegar a estrada firme. Tião Carreiro e Praiano Baianinho. Vamos lá no pedacinho, mexendo no coração, pois quem ouve a integração sempre resta um pouquinho de perfume até na mão. Um abraço, meu irmão.

Gente amiga, 17 horas, 14 minutos. Olha, tá prometendo tempestade hoje, né? Isto, não sei aonde, mas por aqui, né? O celular tá marcando. E estamos com 24 graus, né? Isto mesmo, 24 graus. Um abraço, gente amiga, vamos em frente. Pois eu viajando com toda essa gente, né? 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Abraço. 17 horas com 16 minutos, meu irmão. Vamos em frente, porque a coisa está indo bem. Queremos cumprimentar e desejar o melhor. 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Vamos em frente, compadre, antes que o sol desapareça. Ô, compadre. Um abraço, indiada Buenas. Uns um calço, outros um bombacha, mas nós estamos aí com a temperatura, compadre. É, com a temperatura que vamos ver aí como é que anda se comportando. 24 graus, prometendo chuva. Logo mais, depois da música, temos alguns recados, avisos, convites para você, meu irmão. Lascando fogo para você que mora no coração. Integração 47 anos, magro. Magrela, vamos em frente, aquele abraço que ele quebra as costelas. Olha, Wilson, não acredito que tenhas lembrado de mim com a música Baianinho, KKK, né? Ou estou na escuta, abraço, fico longe desse de Baianinho. Um abraço, Oscar Figueira, baiana, o baiano lá, que trabalhou muito tempo em Ilhéus na produção de cacau como técnico orientador, combatendo as pragas, para o pessoal poder, esse produto precioso
que vai pro mundo todo, né? E agora está aposentado, tá lá, Salvador, comendo vatapá, dando aquelas risadas, né, seu Oscar Figueira? E viajando com a gente, então, viu? Fico longe desse baianinho. A próxima música vai pra ti também. Temos aí a Ilma Silva Penteado de Formigueiro. Boa tarde, senhores. Roda a música Pássaro Livre com os Atuais. Temos aí também Ana Souza de Santa Flora. Como é que anda Santa Flora nessa tarde? Hein, Ana Souza? Um abraço, obrigado por estar junto com a integração, nos acompanhando. Reinaldo Rode em Dom Pedrito. Ô, indiada de Dom Pedrito. Buenas tardes, companheirada. Dica Glazenap do Sossego da Restinga também está com a gente. Seu Carlos Alberto Stefanello, conjunto residencial Vila Verde, Camobi. Um abraço, seguido. Ele anda na estrada aí agora, dirigindo para sua filha Karina. É o grande, a nave trafegando nas estradas com a filha, né, seu Carlos Alberto Stefanello? Um abraço lá para sua esposa Gineva e também para Karina, isto, Stefanello. E essa indiada toda do Camobi, Vila Figueira, terra do Oscar Figueira. Que bom estar com vocês. Isto. E o Mano Arroio Grande hoje tem Corinthians e Inter. Deixamos ver. Bem, eu não vou perder sono com isso, mas vamos ver o que vai dar. Tomara que não vai mal. O Gino e Geno, vou buscar minha nega. Alô, compadre, compadre. Vamos em frente para vocês todos. Até pro Figueira, lá na Salvador, Bahia. Vamos lá buscar.

Meus amigos, 17 horas 23 minutos, aqui o Viajando com o Vírus, 24 graus a temperatura, a integração 98.5, a sua emissora, né? Tivemos hoje, aí perto das 11 horas, até as primeiras horas da tarde, no 40º Congresso de Municípios do Rio Grande do Sul, que está na reta final hoje. E um bom público do estado todo estava lá, né? Falei com pessoas maravilhosas, entre eles o prefeito de... Como é que é o nome? Já digo aí para o nome sair fora, né? Queremos enviar um abraço, dizer muito obrigado e já vou dizer quem está no nosso lado. Um abraço, gente amiga. O seu... Lá de prefeito de Vespasiano. O Vespasiano Correia, antes de chegar em Guaporé, um município jovem, pequeno, mas de muita atuação. Lá estava o prefeito jovem ainda, Tiago Manuel Ferreira Miquelão. Estava lá batendo um papo com o Paulinho e aí que tá, né? E ele disse que gosta muito do rádio, falou muito bem do Glaucir da Rádio Liberal de Guaporé, que eles tinha até programa lá com eles, na rádio, quer voltar a fazer. Um abraço aí, essa região toda de Guaporé, de Vespasiano Correia. E me convidou um dia para ir lá, para ele quer mostrar todo o município como produz, como aproveitam o solo. Onde é plano, plante. E onde que é declive, faz chiqueiro para porco e criação de ave nos terrenos quebrados. Então eles aproveitam tudo isso e muita erva mate também. Um abraço para essa região toda. Está aí na FAMURS, 44º seminário, né? Da FAMURS, que termina hoje. Está lá o Rafael, já deu boletins e tem mais certamente. Um abraço. Queremos cumprimentar e queremos desejar o melhor para vocês. Muito bem para toda essa turma que está andando. 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Oh, beleza. Um abraço, gurizada. Olha, temos aí mais eventos. Remate de gado geral em São Cepé, pecuaristas. Santa Rita Remates rematará nesta terça-feira, dia 11 de agosto, às 14 horas, no Parque de Exposições de São Cepé. Inscrições abertas, cadastro antecipado, pagamento à vista. Informações pelo fone 32-33-11-27, Facebook, Instagram. Acompanhe o Remate ao vivo, o aplicativo Remate, e pelo YouTube, no canal aplicativo da TNT Produtora. Apoio Sicredi Nutron Franquia e Mexul Insumos Agrícolas. Não esqueça, remate de gado geral é terça-feira, dia 11, às 14 horas, São Cepé. Inscrições abertas, Santa Rita Mata, edição de seriedade. Temos mais. A festa de São Roque Fashion Hall é dia 16, mas começou ontem, já sendo vendas de cuca ontem, né? Pães, bolachas, doces, bolo e leitão assado, ocramenta. A dia 9, dia dos pais, vai ter missa às 10 horas e depois às 12, almoço pague e leve, com risoto, bife à milanesa, galeta e maionese. Dia 14, 19, a missa após quermesse.
Dia 15, 19 missa, Igreja Matriz. Dia 16, dia de São Roque, que é domingo mesmo. Às 10 horas, missa festiva com transmissão da Rádio Integração 98.5. Às 12, almoço, um salão paroquial, guardápio, sopa de anioline, risoto, bife à milanesa, churrasco, galeto, pão, galeto, maionese, salada, verde, pão e cuca. Valor R$60 e crianças de 6 a 12 anos, 30. Às 14 horas, quermesse no Auditório São Roque, show com grupos Lombo, Sanfona e Banda. Até porcaria. Adquira sua ficha para o almoço pelo WhatsApp 996-964718. Participe da mais esta festa de São Roque, faxinal, soturno, dias que está aí chegando aí, né? No pedaço. Bem, meus amigos, vamos ao toque, porque a Indiana quer toque também, né? Tocando música. Tá na estrada, lá na FAMURS aí do Congresso, tava um stand, um local de produtos feitos nos municípios, alguns municípios que levaram, a Imater tava lá e o pessoal tava saboreando aqueles produtos. Geleias, cucazinha, vários tipos de doces, tortas, atrativos de cada município. Então, frios, né? Ah, aqueles embutidos, salame, opa, queijo, tudo isso à disposição dos congressistas. E a Imater coordenando essa parte, tinha, eu vi lá a Imater que estava coordenando a extensionista de Polesio, tinha outra lá de Boa Vista do Cadeado, ou lá para cima, aquele lado aí, né? É Augusto Pestana, não é Augusto Pestana lá. Bom, a Imater estava reunida lá, tudo de fora que eu vi aí, né? Um abraço. Fazendo esse papel importante, difundindo os produtos dos que foram publicados nos seus municípios e atrativos, né? Ô, gente, vamos em frente, compadre, que o povo quer mais toque, né? Então, o Baianinho, né? Que o Oscar Figueira gostou da música que te rodou primeiro, né? Um abraço, mano, pra você, lá na Bahia. Essa turma toda... Bruna, olha aí, gente, já chegou mais pedido aqui, ó. Queremos enviar um abraço ao Luiz Grins, do IP Cachoeira do Sul. Como é que tá, Cachoeira, que tá o aniversário? 206 anos ontem, né, seu Grins? Um abraço, sua terra. É restinguense, mas agora é cachoeirense. Tá, planta lá é do agro. Vamos torcer que também o agro seja atendido e é dado uma atenção especial ao agro. É isto mesmo. Se Brasil precisa de autoridades que tenha também essa política agrícola mais condizente para que possamos manter aqueles que produzem nosso alimento. Bom abraço, Luiz Grins. Bruno Oliveira em Santa Maria, Chico Rei Paraná, Leão Domado. Vamos em frente pegando isto mesmo. Mas tem uma música, já foi, que é dos Pássaro Livre dos atuais? Não, né? Então vai esse lá para Ilma Penteado, Ilma Silva Penteado, Formigueiro e toda essa galera de Santa Flora, Ana Souza, né? Da Santa Flora, Indiada da Estrada. Depois vão atender o nossa Bruna. Vamos lá, então, amigos, Pássaro Livre, os atuais.

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Meus amigos, 17h40, estamos aí com Viajando, né? 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Um abraço, gente amiga. Parece que tá dando uma sinalzinha de tempo, né? É. Teve granizo já hoje.

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Um abraço para toda essa galera. 17h43. Este é o Viajando, né? Viajando, meus amigos, tarde que vai indo. Estamos aí com a temperatura permanecendo, ó, prometendo chuva mesmo. Queremos cumprimentar a todos vocês e desejar o melhor, certo? Certíssimo. Olha, vamos aí prosseguindo agora, chamando o toque para nossa amiga, o Bruno Oliveira em Santa Maria, né, que ela pediu. E um abraço lá pro seu Dica Glazenap, no grande Rincão do Sossego, lá no Sossego, né? Um abraço a toda aquela galera de lá. E o Gris em Cachoeira no IP também é do agro. Um abraço, meu. E a Bruno Oliveira em Santa Maria, roda Chico Rei em Paraná. Leão domado, que categoria! Vamos domar esse leão? A Bruna quer domar, então vamos lá.

0: Olha, 17h48, temperatura em 24 graus, tempo prometendo chuva e aqui integração e o viajando, né? 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Um abraço, Jalete Alvino, que está aí sempre. Saúde para vocês, tá, meus amigos? 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Vamos em frente, compadre, com essa gente toda que aí, 17h49. E vamos chamando música, mais recados. Para você que está aí no nosso postado, né? Queremos cumprimentar a todos vocês e desejar o melhor. Lá vai e lá vem. O caminhoneiro tá com a gente também, ô compadre. Olha, meu amigo, minha amiga, Luiz Liberato Pires Correia, em São Cepé, tá com a gente. Um abraço, professor, um abraço. Lá de Candelária temos um áudio. Ah, antes disso, lembrando que a Denise Carvalho, de Alvorada, também tá com a gente. E agora vamos aí com Iraí. Iraí, Raimundo, de Candelária. Fala, guri.
1: Boa tarde, seu Wilson, tudo bem? Norte soprando. Toca pra nós, o Vanderlei Rodrigo. Um abraço, seu Wilson, tudo é bom pra vocês. Iraí, Candelária.
0: Aí, Iraí, Candelária. O Rodrigo, hein, que é que... Tu tens algum assunto do seu cara aí? Vamos então curtir uma música para esse homem aí lá de Candelária, oh grande Candelária, passando por cima de Paraíso, de Novo Cabrais e chegando até Candelária, né? Passando lá de Cerro Branco e o lado do lado é Cachoeira. Oh, gente, que a integração não tem fronteira. Vamos lá com a música, ó.

Beleza, compadre. Boa tarde, Vale Vento, ao som do sino da Igreja Matriz. Um abraço lá pro padre Chiquinho. É, Figueiró, um abraço a todos aí. A comunidade, não todos, que viveu o clima da 41ª Semana Cultural e o 41º Festival de Inverno. Isto mesmo, um abraço, galera. 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Um abraço a vocês todos, tá? Valeu, um abraço. 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Como é que está meu amigo Bigode, Camobi, seu Milton Suellen, aquela turma toda lá, o Chico da Fruteira, e o seu Carlos Alberto Stefanello, como é que está aí essa galera? Seu Gilberto Bressa, sua equipe toda aí da construtora Quase, e os demais moradores... Que bom estar com os senhores. 17:56. Vamos aí com o recado e a música agora chamando. Logo mais temos o Padre Manzotti, né? Queremos aí enviar um abraço para vocês todos que nos acompanham. Queremos enviar um alô especial para quem tá aí, o caminhoneiro. Seu mano, como é que tu tá, mano? Tá meio quieto aí no Arroio Grande, tá bem de saúde? E aquele barato, Fernando Barato. É um barato, aquele do caminhão que chega aí para hidratar. Aquela galera toda aí de São Marcos, que vai embora para Três Barras, para aqui, para ali, ou volta para Silveira Martins, ou vem para lado de Restinga, aqui para o Santuário. Galera, chamando música que nos espera, né? Queremos enviar um abraço para o Teodoro e Sampaio, telefone no ar. Vamos voltar o telefone, logo mais tem o Padre Manzotti.

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2: Põe tuas mãos.
1: Boa tarde, povo de Deus.
2: Põe tuas mãos em minha vida. E principalmente na família. Põe tuas mãos na vida dos pais. Nesta semana, quando nossa oração se eleva pelos pais, pela família, rezemos juntos. Faça o sinal da cruz, razão pelo qual nosso joelho se dobra, nosso coração se eleva. Em nome do Pai, do Filho e do Espírito Santo. Amém. Amado Senhor, que escolheste entrar na humanidade pelo seio da Virgem Maria e assumiste a nossa condição humana em tudo menos no pecado, e se fizeste dócil na Sagrada Família de Nazaré. Amado Jesus, queremos pedir pela família. Fazei com que toda a família seja uma igreja doméstica, onde, como Maria e José, seja ensinada a vivência da fé. Jesus, que as crianças que nascem hoje possam aprender pelo testemunho dos pais. Que o processo de alfabetização seja na Sagrada Escritura. E que as lembranças mais doces da infância sejam de oração. Jesus, tocai no coração de todas as mães, que não se omitam da missão de educar os filhos, mas hoje e nesta semana, pedimos de modo muito especial e particular pelos pais, que a exemplo de São José, possam estar presente na vida dos filhos. Jesus, que os pais não se omitam da responsabilidade, mas que possam cuidar, zelar da família. Jesus, que a exemplo de São José, os pais possam perceber quando a família está sendo ameaçada e numa vida de oração, de testemunho, de fé, possam proteger aqueles a quem Deus confiou. Pedimos pelos pais falecidos, amado Senhor, que não sofram o castigo de seus atos, mas pela vossa misericórdia possam ter o repouso e o descanso eterno. Pedimos, Jesus, pelos pais vivos, para que não sejam negligentes na educação e omissos no testemunho, mas que possam viver a paternidade de uma forma responsável. Nossa Senhora, neste momento recomendamos a família e de modo muito especial os pais. Ave Maria, cheia de graça, o Senhor é convosco. Bendita sois vós entre as mulheres e bendito é o fruto do vosso ventre, Jesus. Santa Maria, Mãe de Deus, rogai por nós, pecadores, agora e na hora de nossa morte. Amém. Sagrada Família de Nazaré, santificai e protegei as famílias. O Senhor esteja convosco, Ele está no meio de nós. Que a bênção de Deus, por intercessão de Nossa Senhora e São José, exemplo de paternidade, recaia sobre a água. Que a abençoada bebida partilhada nos lembre o ser cristão. Abençoai as roupas dos enfermos e principalmente a família, nas fotos e principalmente os pais. Em nome do Pai, do Filho e do Espírito Santo. Amém. Sagrada Família de Nazaré, santificai e protegei a família. Amém. Boa noite a todos.
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4: Muito bem, diz o bigode em Santa Maria Camobi, né? Muito vento forte lá, né? Queremos cumprimentar o Viajando Vai em Frente, né? Luiz Carlos Carvalho, o bigode, mandei há pouco um alô para ele e ele respondeu. Aqui no Camobi, a tarde quase boa, ou noite. Uma ventania louca aqui em Camobi. Roda a música Tonico e Tinoco pra gente aí. Um abraço, seu bigode, Luiz Carlos Macarvalho, para toda essa galera de Camobi. E por outro lado, tá também nos acompanhando o Carlos Alberto Stefanello. Estamos chimarreando e na escuta deste belo programa. Um abraço aqui em Camobi, Carlos Alberto Stefanello. Um abraço para você, família toda. E pro bigode também. Uma Totonica Tinoco, Mike, lascando-lhe o toque para essa indiana toda. Distrair e alegrar, final de tarde sempre aí, né? Queremos enviar um alô especialíssimo para essa gente toda que está na estrada. O sanfoneiro só tocava isso, Tonico e Tinoco para vocês.

É, turma amiga, 18 horas. Estamos aí com viajando com o Wilson. 23 graus aqui, viram ao vento. Mas tudo bem, fazer o que, né? Enquanto isso aí não é nada. Um abraço. Chuva pouca, né? Mas não os pingos só. Mas isso aí tá previsto. 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Agora é sábado, é o próximo dia, né? 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Eles e Sátia. Vamos aí, prosseguindo. Como é que está a 287, as nossas estradas aí, turma amiga? Queremos enviar um alô especial, né, para toda essa galera que nos acompanha da cidade interior. Gente, que a paz do Senhor esteja convosco, saúde para vocês, abençoados, uma noite de descanso, de paz e harmonia, a saúde sempre em dia. Queremos aí, vamos aí em frente. André Borba, São João do Polésio, né? Wilson, roda uma música, Chico Rei Paraná, uma música dele. É, para vocês então, né? Então, seu São João do Polésio, toda essa galera que nos espera, sempre tem aí, Ribeirão, Vila Celim, Linha da Lagoa, Vila São Luca, e aí vai, para nossos amigos do Vale Vento todo, Santana, que tal, gente bacana? Um abraço, São João do Polésio. Então vai esse toque para o André Borma, São João do Polésio, certo, seu André? Chico Rei Paraná, 50 graus de amor é pouco. Vamos lá então!

Meus amigos, 18 horas com 18 e o Viajando vai em frente. A temperatura, estamos aí com 23 graus, caindo à noite, né? 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Um abraço, meus amigos. 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Ô, rapaziada, vamos em frente, porque a estrada está aberta para a gente andar ainda, né, compadre? Queremos cumprimentar nesta final de tarde, noite, já noite de quinta-feira, né? Isto mesmo, tava aí o Baldarache São Cepé. Ô, Baldarache, boa noite, tio Vilos. Tudo bem, vocês? Estamos sempre viajando. Uma ótima noite para vocês e um abraço. Igualmente, meu jovem, tudo é bom para vocês também aí. O Baldarache, queremos aí enviar um abraço. Isto mesmo. Queremos cumprimentar essa indiada toda, seu caro Stefanello, como é que tá? A família toda, Camobi todo, de ponta a ponta, Santa Maria, ô turma dos táxis, como é que tá o Péu aqui na cidade? E os demais amigos que andam na estrada, trafegando, e a região toda, e os amigos estão indo no recanto, indo embora alguns, pois são os 40º Congresso da Prefeitos. Com a FAMURS hoje termina aí o recanto, mas tem debate, mas o Congresso mesmo até hoje, né? Muito bem, mas tem um debate com candidatos. Bom, vamos em frente, porque o Baldarache quer música também. Ele gosta de música? Claro que não gosta, né? Te ouviu, sou sempre na escuta. Então, um abraço pra você, mano. Vamos escolher uma música gostosa? Vamos aí no nosso cardápio. Queremos aí, Teodoro e Sampaio, os Três Chirus, Baile da Coceira, pra você. Toma banho pra ver se não dá coceira. Então tá, vamos lá.

0: Gente amiga, 18 horas 25 minutos.
1: Confira a temperatura.
0: Rapaziada, a temperatura, vamos aí conferindo, 22 graus.
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2: Beleza, meus amigos, esse toque gostoso, né? Nesta tarde e noite de quinta-feira, dia 6. E você, como está? Torcemos para que seja protegido e abençoado. Faça também a sua parte, né? Queremos enviar um abraço lá para o seu Gilberto Bressa, toda a consultora Coase, né? Sempre ligado também. Lá para o nosso amigo de Rio Grande, queremos cumprimentar toda essa galera aí, né? Mano, toda essa galera, sempre ligado. A Gici Brito de Restinga está com a gente. Boa noite, Wilson. Boa noite, Gici. Gici, tudo de bom para vocês também. Tenham uma bela noite. Eli Lorena de Porto Alegre. Boa noite, Wilson. Estava ouvindo a oração. Que Deus abençoe a todos. Claro, mas tem muitos que estão sempre nesse horário, 6 da manhã e 6 da noite, para escutar a oração do Padre Manzotti. É uma mensagem muito boa, bem apresentada, bem audível e tudo mais. Então, lá de Porto Alegre, a Eli e Lorena, né? Um abraço a vocês. Que bom saber, né? A Ana Elizabeth Marques, também de Porto Alegre. Boa noite, seu Wilson. Ela quer um vaneirão sambado. Pois ela quer extravasar com o gaúcho da fronteira, oferecendo para a Vila Jacuí. Minha mãe, Ilusa. Ah, para a mãe Ilusa. E também para a Pamela, a tia Lucy, prima Yara, irmã Iva, irmão Marcos e a Vanusa em Santa Maria. Lasca-lhe fogo aí, gaúcho da fronteira, vaneirão e sambado. Pela nosso costado, aqui na integração, viajando com o Wilson.

0: Olha, meus amigos, 18:37. Agora tava ouvindo, recebendo uns áudios aqui no grupo, lá de Rio Grande, a Rádio Nativa Sula, antiga Cassino, né? E tiramos, apresentando alguns tornados ito lá para os bairros lá, dando pânico da turma. O que caiu de granizo também, né? Então, pra lá, tá? Já chegou por lá há bom tempo, porque tá chegando agora esses vídeos aqui, gente. Um abraço. Então, muitas partes estão aí, né? Queremos aí torcer que não seja muito forte esses temporais que tá para cá, pra lá, tá caindo. Um abraço, gente amiga. Olha, 18:38, meu mano. É, meu tio Wilson, aqui muita chuva com vento e temporal. Ah, em São Cepê, o Baldarate te matou agora. Primeiro, ele mandou, não disse nada, mas lá, então já tá curtindo o temporal em São Cepê. Vento, chuva com muito vento e temporal. Um temporal, tá? Era isso que estava sendo anunciado, que daqui para baixo ia ter mais, né? Queremos cumprimentar e torcer que as pessoas não sejam prejudicadas, que a vida continue. Tio Wilson, tio Baldarati, obrigado pelas informações. Vamos aí com música, temos mais uma, duas, três, quatro, cinco. Ei.
1: Não tem correspondente.
0: Ah, que legal. Isto mesmo, então vamos mais um pouco aí. Enquanto isso, o pessoal tem algum registro para mandar, que nos manda, né, compadre? Um abraço. É, queremos enviar um alô especialíssimo. Temos aí? Neneco? É carga pesada agora? Hein? Não, agora é o...
1: A Pantera.
0: Não foi a Pantera ainda? Ah, eu ameacei, mas eu atendi o pedido. Tá bom. Milionários Henrico, Pantera. Tá, lembra o tempo da Pantera Cor-de-Rosa? Acho que é isso aí. Vamos lá.

0: 18 horas 43 minutos.
1: Confira a temperatura.
0: Estamos aí com a temperatura em 22 graus.
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5: Meus amigos, 18 horas 47 minutos, chove, tá chovendo, né? Queremos cumprimentar a todos que estão na estrada, cuidado na viagem, pois a chuva está presente. Olha, temos dois Lima participando. O Pel, que eu tiro o chapéu, o Dalberto Lima, o Pel aqui da cidade, é o homem do táxi, tá com a gente viajando. O Vanderlei Lima, o mano dele lá em Lavras do Sul, também tá viajando com o Wilson lá em Lavras. Como é que tá Lavras? Ah, queremos enviar um abraço ao Armando Zamberlan, lá em Passo Fundo. Como é que tá aí o tempo, seu Armando? O tempo tá mais pro sul. Já deu temporal em Rio Grande, lá embaixo. Tem muito granizo também, vento, tornadozito. Temos aí chegando em São Cepé, o Baldarati disse, viu, muita chuva com vento aqui em São Cepé. E agora, a Neide Fagundes aqui de Recife, está chovendo aqui, ela não diz nada, mas

chovendo, né, Neida? Um abraço pra você, pra essa turma toda aí, pra Romilda, Neida Fagundes da Restinga viajando. E os dois Lima, o Vanderlei em Lavras do Sul, um abraço a ele. E o seu Adalberto Lima, o pé aqui da cidade, o homem do táxi. Turma, a chuva chegou, né? Seu Baldarati de lá, ele mandou pra cá também, pra não dizer depois já só São Cepé. Então ele mandou a chuva pra cá também. Um abraço, mano, pra vocês todos da região. Aqui é o Viajando. Queremos cumprimentar e desejar o melhor para vocês. Vamos ao toque, para chamando mais toque para essa indiada toda, né? Queremos enviar um alô especialíssimo a essa galera que nos espera. Queremos enviar um alô, Tião Carreiro e Paraíso, carga pesada, com essa chuva molhada. Alô, galera! Vamos aqui, integração, Viajando com o Vilo 98.5. Obrigado, turma!

Com isso, nós vamos tramelando as portas do rancho, tá arrancando uma estopa lá no vazamento do telhado, se resguardando para não ficar dormindo molhado. Você que tá no outro lado, um abraço para você, saúde, que Deus abençoe. Com carga pesada, vamos despedindo e desejamos tudo de bom para vocês, amigos de toda a região, pois o Mike esteve com a gente também. E queremos dizer muito obrigado a todos que participaram, suas participações e os músicos que nos alegraram. Tchau para vocês. Até amanhã. Do meu caminhão com a sua carga pesada.

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1: Olá, boa noite.
2: Boa noite para você que nos acompanha em todo o país.
1: Quinta-feira, 6 de agosto de 2026.
2: Vamos aos destaques do dia.
1: Atualização do Estatuto da Criança e do Adolescente.
2: Lei estabelece medidas de enfrentamento e repressão ao crime de violência sexual na internet e uso de inteligência artificial.
1: E abusadores ficam obrigados a ressarcir o tratamento psicológico e psicossocial da vítima. Gabriela Noronha.
3: Entre as mudanças está a ampliação da pena para quem adquire, possui ou armazena material contendo violência sexual contra crianças ou adolescentes.
2: Você vai ouvir também saúde.
1: Prorrogado prazo para ampliação de recursos do FGTS em instituições hospitalares filantrópicas que atuam no SUS. Márcia Fernandes.
4: Com a prorrogação, mais de 2 bilhões de reais de recursos em crédito ficarão disponíveis para essas instituições.
2: E vamos conhecer hoje como funciona o Banco Genético da Embrapa.
1: Ele funciona como um cofre de segurança de espécies da biodiversidade brasileira. Pablo Mundim.
5: Hoje, o Banco Genético da Embrapa conserva cerca de 156 mil amostras de mais de 1.200 espécies vegetais.
2: Hoje, na apresentação da Voz do Brasil, eu, Mariana Jungmann e Luciano Seixas.
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2: Sancionada a lei que prevê medidas de repressão à violência sexual contra crianças e adolescentes na internet e com o uso de inteligência artificial.
1: A norma também estabelece ações para proteger as vítimas e a responsabilização financeira do agressor.
2: Os detalhes você vai ouvir agora na reportagem de Gabriela Moura.
3: A lei, sancionada nesta quinta-feira, atualiza dispositivos do Estatuto da Criança e do Adolescente e de outras leis como o Código Penal e o Código de Processo Penal, e estabelece mais rigor para quem praticar crimes de violência sexual contra crianças e adolescentes no ambiente digital, como disse o ministro da Justiça e Segurança Pública, Wellington César Lima.
6: Na legislação até então existente, não tinha a especificidade nem a proporcionalidade da resposta adequada para esses casos, e agora nós temos isso. Porque o ambiente digital, por sua imediatidade, cobra respostas igualmente imediatas. Então, esses tipos penais mais adequados, como de violência sexual, abuso sexual, exploração sexual, vêm tomar o lugar de outras figuras mais genéricas e que não tinham a especificidade adequada para a tipicidade penal correspondente.
3: Entre as mudanças está a ampliação da pena para quem adquire, possui ou armazena material contendo violência sexual contra crianças ou adolescentes. O texto também cria uma punição específica para a simulação de abuso sexual por inteligência artificial, utilizando o rosto, corpo ou voz de crianças e adolescentes. Janine Mello, ministra dos Direitos Humanos e da Cidadania, destacou que o uso da tecnologia não pode servir como instrumento de violação de direitos.
7: A inteligência artificial, de maneira geral, os avanços tecnológicos têm um potencial enorme para o desenvolvimento econômico do nosso país, mas eles não podem e não devem ser instrumentos de violações de direitos.